0: Ele foi com...
1: Vamos seguir com as mensagens.
2: Bom, senhor. Irmão, tudo bem? Meu irmão Daniel. Viu? Eu peço ir com Daniel Samuel, pastorzinho. E peço oração aí pro irmão orar. Que amanhã tô indo fazer a minha carteira de habilitação lá em Mondaí, no psicológico. Que eu fui a primeira vez, já reprovei. Peço oração pro irmão aí, tá? Então tá, que Deus abençoe.
1: Muito bem, Deus abençoe, Daniel. É Forquim, né? Vamos estar orando para que tudo dê certo, né? E Deus é dono da obra. Ele faz milagre, para que a nossa fé aumente, né?
3: Pai, Senhor, irmão Francisco, passar uma alabança para nós. Estamos aqui em Padre Gonzalez, em roda de um fogão campeiro, escutando programação aí, que um hino bom aí para todos os irmãos aí.
1: Muito bem, que Deus abençoe.

0: É Marcos o nome do irmão? É Marols, é, tá aqui. É.
1: No outro.
0: Ô, oh, agendaram mal, né? Que Deus abençoe o nosso irmão.
1: Maria foi.
0: Aê, tô na escuta do programa, Deus abençoe. Tá muito lindo esses louvores. É, Pastor Getúlio, programador da FM Renascer. Deus te abençoe, Pastor Getúlio. Obrigado pelas orações.
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0: O plano do diabo era me engolir mais ou menos em vivo.
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0: Mas através das orações de vocês estamos aqui, é firme. Com aquele ardor no coração por a obra missionária.
2: Paz, Senhor, irmão Francisco. Tudo bom? Estamos escutando aqui na Indumar, tá lindo, ó, os hinos. Que Deus abençoe, irmão, aí. Como anda? Tudo bem? Um saludo para todas as irmandades aqui da Indumar. Que Deus abençoe.

0: Deus abençoe, irmão José.
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0: Paz do Senhor, se for possível, eu queria um louvor pra ouvir. Mas te pra sei. Eu, a Vitória, e minha avó. Clair, o louvor, alma cansada.
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0: Deus abençoe essa audiência maravilhosa.
1: 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Eu ainda estou aqui.
0: Deus abençoe a irmã Rosilene, contribuição para a rádio, a irmã Esther,
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0: De São Paulo das Missões, Deus que te abençoe e te recompense, irmã. Rosilene, Deus te abençoe e a tua família.

0: A paz do Senhor,
1: Pastor Francisco, a paz do seu companheiros, da obra do Senhor, estamos confirmando a audiência aqui, estamos ouvindo. Aqui em casa, ao redor do fogão aí, ouvindo a programação, estava conosco aqui, filho do irmão Pastor Onírio, Onírio Paz, nosso pastor local do bairro aqui, juntamente com a minha filha, minha esposa. Estávamos cantando uns hinos, friozinho por aqui. É, depois de um fim de semana abençoado que tivemos aí, né? Onde ouvimos a poderosa palavra do Senhor. Palavra essa que há muitos dias o Senhor vem usando os pregadores aí para falar, né? Para falar para nós, para nos animar, animar o povo de Deus, para não desanimar, né? E graças a Deus, Deus tem dado ânimo, né? Porque nós temos lutado muito nesses últimos dias e todas elas nós temos sido vitoriosos. Porque Deus é maravilhoso, né? Em meio a tantas lutas, né? O que nós devemos é não desistir, sim seguir, né? Seguir a Jesus. Talvez temos aí irmãos sofrendo nesse dia de hoje, ouvindo a programação, né? Lembrando que a caminhada cristã nem sempre é fácil, mas Deus nunca abandona aquele que permanece até o fim, né? Ele permanece firme, porque Gálatas nos aconselha ali que não se cansemos de fazer o bem, porque a seu tempo nós vamos ceifar, né? Nós vamos receber, né? Se nós não houvermos, né, desfalecido, né? Lá em Gálatas 6 e 9, há dias aí em que o cansaço pesa, as respostas parecem demoradas, né? A vontade de Deus parece que não aparece, né? Mas justamente nesse momento que Deus nos ajuda, nós a manifestar nossa fé, e a fé vem e amadurece quando servimos a Jesus, né? Mesmo nos dias ruins, né? Estamos aí servindo a Deus com alegria. Deus abençoe cada irmão, cada irmã que está ouvindo. Anima os irmãos a seguir em frente, né? Seguir adiante. Que Deus abençoe o pastor, Deus abençoe todos os ouvintes. Se tiver nosso pastor, o pastor Elias também, todo o quadro de obreiro que estimar, estiver na escuta, receba a nossa saudação. Que Deus abençoe o povo de Deus, a família da fé.
2: Que Deus abençoe o irmão Fábio Júnior Conja e a todos vocês aí em Criciúma. E ele lembrou aí do nosso amigo,
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2: Ele fazia programa, ele dava um aleluia aqui e eu dava outro onde é que eu tava escutando, né? Maunílio, ô Maunílio, Deus te abençoe você e tua família, companheiro.
3: 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A paz de Deus.
2: Diz em paz o Senhor Jesus Cristo, estou ouvindo o programa. A Renascer é ligada direto no meu lar. Oro junto, canto junto, oro por os pedidos de oração que chega aí na Renascer. Ô, glória, hein?
3: Irmandade. Temos que nos
2: Em Criciúma, tem que continuar no ar, sim, irmão Louveira. Vamos orar e Deus vai dar a vitória, com certeza.

A paz do Senhor, irmão Francisco Loureiro. Benção ouvir a sua voz aí nos dias, já que a gente não ouvia. Que é isso, irmão Francisco? Não pode sair fora do ar, não. Vamos lutar, vamos orar, irmão. Quer dizer, por irmão, que eu não tenho com que ele ajudar financeiro, mas vou orar

Eu hoje é de manhã cedo já escutei um programador. Ele falou: não sei o que está acontecendo, mas Deus falou comigo para depositar 2 meses de programa. Aleluia, glória a Jesus. Seguido vou dar o nome dele.

0: Paz do Senhor, irmão Francisco, tudo bem? Como é que o senhor tá? Como é que tá as coisas? Muito frio? Irmão Francisco, eu tô pagando o programa por Pix, R$1, e eu queria saber quanto que tá dando aí na cotação do peso hoje. É o programa para mim fazer a transferência pro irmão?
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2: É, o câmbio aí tá mais ou menos 280, irmão. Então, se tem real, multiplica por 280. Ou seja, pega aí os pesos, que é o valor do programa, e divide por 280.
3: A paz do Senhor, irmão Louveira, estamos aqui desde Colônia El Barrerito, município de Agua Poça, escutando seu programa nesta noite. Está muito lindo os cantos, as alabanças, passar um hino para nós, escutar com minha esposa nesta esta noite, irmão Vanderlei do Rosário.
2: Que Deus bendiga, irmão Vanderlei do Rosário. É, parente do Monego, é? Deus bendiga vocês aí de Santa Rita, é? O que Deus falou com ele para depositar 2 meses está aqui, ó. Dueto pai e filho, na sintonia em Tunápolis. Ô, Glória, ô, irmão Silvano.
1: Mas Paulo disse então que não.
2: Deus vai falar com muitas pessoas para nós ajudar e nós vamos sair em frente. E o nome do Senhor vai ser glorificado.

Aqui a irmã Angélica está nos dando ânimo, né? 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

0: Aí tem hora que seca a garganta, né? Essa gripe pegou meio parelho, aqui é impressionante.
1: Irmão Francisco, Pastor Marcos, daqui.
0: Que Deus abençoe, Pastor Marcos, né? Agora tá escrito bem ali, irmão, aí no seu... Deus te abençoe, pastor. Paz do Senhor, irmão Oliveira. Deus bendiga a sua vida. Estamos escutando a programação e é de bendição. Em minha casa, sou o irmão Andrés Ribeiro de Ruta 221, Alicia, quilômetro 39.

Deus abençoe aí, irmã Helena do Santo. A irmã Maria Guimarães, a irmã Candinho e a irmã Iracema. Que Deus recompense vocês, irmã Edir.

0: Paz do Senhor, irmão Francisco Oliveira. Queria pedir um louvor aí com Antônio e Arino. Resposta de oração de uma mãe. Tá uma benção a programação, estamos na escuta aqui em Tunápolis, Santa Catarina. Que é o irmão Dari dos Santos.
1: Que Deus abençoe o irmão Dario dos Santos aí na sintonia.

Nessa noite eu sinto algo bom, irmãos. Por mais que a minha garganta não dá, mas eu sinto um respaldo de Deus falando com vidas.

0: Diz paz do Senhor, irmão Louveira. Frio na Argentina? Aqui tá frio, mas as bênçãos de Deus nos aquece. Roda o hino com parada firme. Filho, estou contigo. Juarez Silva, de Santo Augusto, da Igreja Assembleia Missão Argentina. Deus te abençoe.
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0: Juarez.

0: Diz a paz do Senhor, irmão Francisco Louveira, estou na escuta do programa. Amém, peço o louvor. Jesus, não dá. A sua escolha, sou a Ida de Santa Rosa. Deus abençoe vocês aí de Santa Rosa.
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2: A paz do Senhor Louveira. Eu também vou depositar um para ajuda, porque para mim é renascer, é um culto, porque todo dia tenho ligado, escutando os corpos. Não é para sair do ar, não. Eu vou dar uma ajuda também. Essa semana vou depositar na rádio para Louveira. Tá bom? Obrigado, Louveira. A paz do Senhor.

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0: 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Ele resolve teus problemas.
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0: O que tu fizer, faça com fé.

Eu quero te dizer, o que tu ajudar, tu não vai ajudar o Louveira, tu não vai ajudar a família Louveira, tu vai ajudar a missionária. É a maior missionária que Deus levantou aqui em El Soberbio, nesse povinho pequeno, para levar o evangelho genuíno. As vidas, quantas almas já se salvaram através das programações. Deus está nesse negócio.

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0: Paz do Senhor, irmão Francisco, estou escutando o programa, tá uma benção, esse hino maravilhoso, que bom ouvir a voz do irmão. Roda um hino aí para nós, estamos escutando o programa aqui com meu esposo, redor do fogão a lenha, tá um frio, estamos se esquentando aqui, irmão. Irmão, o nome dele é Marley, tá bom, irmão? Eu ofereço um hino para todos que estão escutando o programa, para a Marli, para a irmã Liliane, para o irmão, para todos os ouvintes da Rádio Renascer. Tá uma benção, irmão. Paz do Senhor. Continuo pedindo oração. Lê uma nazinha para mim daí, irmão. Paz do Senhor.
1: Que Deus abençoe a irmã Noeli. Ei, nosso amigo, irmão. Marley, tá com frio, Marley? Dá um glória aí, bem grande, hein?
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Deus abençoe, irmão. Mão Valdir, mãe Salete aí. Estão na escuta. Maria Brito, a paz, irmão, estamos na escuta aqui em Maurício Cardoso. Eu e meu esposo, pastor Valmir,

0: Paulo está completando mensagem ali que nosso irmão mandou. Vamos botar aqui um louvor aqui e já lemos o resto da mensagem aí. Né? Que Deus abençoe a vocês, né? Quando a gente está solito, né? Tem que operar ali. É muita.
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0: Pastor Valmir Brito, peço
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0: Um hino à sua escolha. Eu ofereço, a ver aqui, vamos ver mais, para todos os irmãos da...
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0: e tem... Ofereço para todos os irmãos da igreja, a ver aqui... Central da fé e todos.
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0: E todos os que estão na escuta. Deus vos abençoe sempre.
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0: Emílio Nascimento, paz, irmão Louveira, vamos, passa, a ver,

0: Disse, vamos, a ver, passar a prova, só o irmão Emílio e família, é? Tem uma escutando, leia um maná.
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0: Disse lá, vida no consiste en abundancia de los bienes que se pase, ¿eh?

0: Mário Brito, paz, irmão, estamos na escuta aqui em Maurício Cardoso, eu e... tá ruim de ler no Facebook, tu bota ali e ele corre para outro lado, hein? Maurício Cardoso, eu e meu esposo, pastor Valmir, já li essa mensagem. Que Deus abençoe vocês!
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0: Paz do Senhor, irmão, temos na escuta, peço um louvor, a escolha, peço oração por minha família. Solange Pedroso, Maria Pedroso, Deus abençoe vocês!

Vai chegar um dia, irmão, que vai acontecer isso aqui, ó. Escute esse louvor que Daniel e o Toniel cantam.

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0: Que Deus bendiga, mano Valdemar Pinheiro. Tá na sintonia, mano Valdemar. Mandou um áudio pra cá.

Que Deus bendiga a irmã Helena do Santo, né? Que esteve contribuindo com 150 reais. A irmã Maria Guimarães com 50. A irmã Iracema com 50. A irmã Candinho com 50. E eu deixo aí. Amanhã eu vou ir cedo, vou renovar os boletos. De repente, ele falou. Eu acredito, porque se tu fizer um Pix, por exemplo, na conta da Renascer, eu vou no, aqui no irmão que faz troco de peso para real, real para peso, eu vou ali e passo um Pix para ele, e ele me dá os pesos, eu vou lá e pago amanhã de tarde, então. Quem vai me dar uma mão? Pois eu senti, saiu. Eu tenho fé.

0: Fala, é, Pablo, alô Filipenses, alô Timoteo. Timoteo 4 e 7 diz: Pablo dizendo, é peleado a batalha, é acabado a carreira, é guardado a fé. O escritor do livro de los Hebreus 11 e 1 diz: Es pues la fe, la certeza de lo que se espera, la convicción de lo que no se ve.
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0: En esa noche. Hay un aparato, tem um aparelho medindo a minha e a tua fé. Como é que tá?

0: Tú tienes certeza.
1: Cristo caminaba lentamente.
0: ¿Cómo está tu fe?
1: Precisa. De repente, ele falou.
0: Ah, o Louveira não vai vencer pagar a luz. Mentira do diabo. Uma oportunidade.
1: Cristo caminhava lentamente.
0: Tinha uma acerração baixa. E tinha um gurizinho estirando uma linha.
1: Ele falou. Alguém tocou-me.
0: E um homem cruzando dizia, mas ô pia bobo, o que que tu tá puxando essa linha se não tem nada na frente? Não tem nada,
1: mestre,
0: nessa linha lá na ponta.
1: Lhe oprime de todos os lados.
0: O guri tinha uma pandorga. Nós aqui dizemos barrilete.
1: Tu disse, alguém tocou.
0: E aquele homem criticava daquele guri.
1: Pois eu senti, saiu virtude.
0: Diz, eu não tô vendo nada que tá lá em cima, não se vê nada. O guri respondeu.
1: Cristo caminhava.
0: Eu também não vejo. Mas eu sinto que tá tirando pra cima. Me tira para riba.
1: De repente, ele falou, alguém tocou-me.
0: Tu sente a tua salvação na tua mão.
1: No meio
0: tu sente que te tira pra cima. Tu sente um ardor pela obra missionária.
1: Lhe oprime.
0: Tu sente na tua mão que tá te tirando pra cima.
1: Todos os lados.
0: Quem sabe tu não vê, tu não...
1: Cristo,
0: tu não escuta que se salvou tantas almas.
1: Diferente.
0: Mas a tua fé diz.
1: Saiu virtude.
0: Eu não vejo, mas eu sinto.
1: Toca pela fé agora em Jesus.
0: Como tá tua fé nessa noite? Tu sente que tá te tirando pra cima?
1: Jesus vai te tocar.
0: Os médicos me desenganaram, mas eu sinto que nessa noite Deus te cura.
1: Só

0: 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Pero yo siento algo bueno en esa noche. ¿Tú sientes que quema en tu corazón? ¿Qué tú estás sintiendo en esa noche? Você é murmurador, você que não acredita. Nessa noite, Jesus quer aumentar a tua fé, para que o nome dele seja glorificado. Oremos nessa noite, Padre nosso que está no cielo.
1: Toca pela fé agora em Jesus.
0: Eu creio, Senhor.
1: Vai te conceder a luz.
0: Eu sinto as minhas mãos, Senhor.
1: Toca.
0: Eu não vejo tu, Senhor, mas eu sinto que tu está aqui.
1: Estende a mão, Jesus vai te tocar.
0: Meu coração rebosa de alegria, queima, Senhor. Eu sei que tu estás aqui, tu está aqui. Tu está aí nos hogares, Senhor. Sana a los enfermos, liberta a los cautivos.

0: mulher.
1: Padre Celestial, ajuda-nos, Senhor, que podamos amanhã.
0: Cristo caminhava lentamente.
1: Eu sinto que tu vamos ver vida nessa noite.
0: Precisa. De repente, ele falou:
1: a obra é tua.
0: Come.
1: Todo é tua, Senhor. Eu te pido tu bendição, tu misericórdia, queda com nós, sana-me, Senhor. Eu te pido, em nome de tu Hijo amado Jesus, amém.

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0: triste, minhas irmãs? Não se advertiram aonde foram?
1: Ah, minha irmã, uma grande tragédia aconteceu. Aonde nós estávamos, o sanfoneiro morreu.

0: minha irmã, por acaso sabemos nós se ele foi para o céu ou para o inferno?
1: Eu tenho certeza que ele não se salvou, porque para entrar no céu precisa aceitar Jesus como Salvador. O salário do pecado é a morte, pois foi o que ele recebeu.
0: Então, nesse caso, nós temos que aceitar Jesus como Salvador, porque não sabemos quando morreremos. E se morremos sem Cristo, o que será de nós?
2: Eu não quero ir para o inferno. E você, mana?
3: Nem eu. Minha irmã, você poderia nos levar à igreja de hoje em diante?
1: Como eu poderia dizer que não? Com todo prazer eu vos levarei, pois disse Jesus: vinde a mim todos que estás cansado e oprimido, e eu vos aliviarei.

0: É isso aí, o Moisés já está prontinho na mesa de som. E você, Jair, como é que tá afinadinho?
1: Tô, Cristian, tô na benza. Chequinar, como é que é?
2: Tamo pronto, e aí, Alindo?
3: Só alegria!
0: E o Ferreira, Ferreirinha, prontinho?
4: Estou com a viola na mão, passando pro Ferreirinha.
5: É isso aí, meus irmãos, vamos debulhar a viola.
1: Então manda ver viola aí.

0: CD é este mesmo, irmão Ferreira.
1: Esse é o tributo ao Senhor Jesus.
0: Maravilha! É a gravadora Oliveira Rex.
1: CD da amizade.
0: Olha vocês, meus amados. Ele é o próximo.
1: Todo o Brasil.
0: Chorando.
1: A viola tá chorando.
0: Deixa aqui, isso,
1: só alegria.
0: Vamos aí, estamos na caminhada. Até o próximo CD. Deus nos permitir.

0: Gatios, com ração e sal, por 3 dias. Porque na hora do batismo dos crentes, este gato eu vou soltar. Quero ver se o Deus que eles pregam, com tanta ousadia, poderá escapar. Pois agora chegou a hora da minha vingança contra este povo. Você está ouvindo?
1: Já estou indo, patrão.
0: Pois vai logo.

0: O Patinho Bertotti vai cantar pra vocês aí, certo? Tu canta, Patinho?
1: Eu canto sim! Oba! Ô, José! Quando sair eu até em a tua gravadora?
0: Vou, pode cantar!

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0: Patinho, agora tu vai cantar outro hino, certo, Patinho?
1: Certo, José. Eu vou primeiro falar o número da Evangelha da Vida, viu? É 49-34-80-99, ouviu?
0: Tu canta outro hino então, Patinho?
1: Eu acho que, ouviu? O olho de mamãe é doce, é doce pra o meu lado.

0: Agora, Patinho Bertotti, tem que cantar outro hino. Esse aqui tu já cantou, tu já repetiu.
1: Olha, José, eu vou estar como você vê. Vê só, o olho de mamãe é doce. É doce da ovelha. O olho de mamãe é doce.
0: Ah, não, para lá. Tu tá de novo no mesmo hino. Assim não dá.
1: Ô, José, eu vou fazer, mas não sei, eu acho que mamãe também.
0: Para lá então, para, desse jeito não adianta ficar o tempo todo aqui conversando.
1: Mas também, homem, eu dou de fome, o sede, só achando pra você e vaca mamãe também.
0: Então se despede e vai embora, tá?
1: Ô pessoal, então eu tô indo embora, deixa eu abraço pra todos vocês, ó. Ouve o CD, viu? Faz meu abraço e Deus abençoe a todos vocês, tá? Um beijo pra vocês. Tchau!

Talvez você sofre de problemas na alma. Os problemas na alma passaram a ser comuns depois da queda. E todo homem nascido de mulher sofre de problemas na alma. Talvez você sofre disso. Uma das grandes efeitos foi o vazio existencial, depressão, angústia, pânico. É um dos grandes cânceres desse século, são as doenças da alma. À medida que a sociedade evolui, os problemas físicos vão sendo solucionados, porque há tecnologia para solucionar. Mas à medida que a sociedade evolui, os problemas da alma são manifestados de maneira cada vez mais explosiva. Então, talvez você, que é feito de espírito, corpo e alma, você está sofrendo doenças terríveis na alma. Talvez você tenha sentido o fruto dessa queda na sua alma. Uma pessoa doente emocionalmente. Adão, você pode ver, até então era um ser de equilíbrio emocional, racional, perfeitos. Quando o pecado entrou, teve um desvio nas emoções de Adão. Teve uma carência, uma queda aguda nas emoções de Adão. Essas pessoas têm câncer, mas é um câncer na alma que vai comendo, que vai apodrecendo, que vai minguando. Pessoas que não se recuperam. Pessoas que não têm ânimo na vida, não têm objetividade, estacionaram, prostraram. O estado agudo de alguns chega a tal ponto que essas pessoas ficam alienadas, perdem o domínio daquilo que está à sua volta. Elas começam a não tomar banho mais, não se alimentam direito, elas não têm hora para dormir, para acordar. Elas começam a entrar numa crise emocional tão forte que elas perdem o senso de existência própria. Isso é terrível. Talvez você sofra esse mal. Compromete o casamento, a profissão, compromete tudo. E se você olhar para essa pessoa, ela fisicamente é bem. E essa pessoa não consegue ser um cidadão comum. Por conta da alma, está doente. Essa pessoa compromete todas as áreas da vida dela. O casamento é uma destruição, porque ela é doente, não. O relacionamento com os filhos é uma perdição, por causa da alma. No emprego, ela está prestes a ser mandada embora, ou ela passa por inúmeros empregos e ela não se fixa em nenhum, por conta da alma. Espiritualmente ela não consegue ter sucesso, porque ela tem perturbação, não consegue ler as escrituras, não consegue ter frequência num culto, não consegue ter uma vida de oração. É um horror. Talvez você é uma ferida ambulante, um poço de ferida, um poço de depressão, um poço de ansiedade, um poço de pânico. Você conhece tipo de pessoas? Nada está bom. A casa não está bom, o corpo dela não está bom, o salário não está bom, o casamento não está bom, a igreja não está bom, não tem nada bom. Pessoas que pensam em suicídio, o suicídio é um desvio da alma, é o desejo de eliminar a própria vida. Complexo de rejeição, esse complexo de rejeição vai aumentando tanto, o complexo de inferioridade vai aumentando tanto, que essa pessoa pensa em tirar a vida, afinal de contas ela não presta para nada. Problema na alma. Você sofre de síndromes, pânicos e pesadelos. Você não aguenta mais, tem vontade de arrancar os cabelos da cabeça. Vive em consultórios, em terapeutas. Você está com um estresse terrível. Jesus pode curar a sua alma. Jesus pode curar você. Jesus pode remover esse entulho, tirar esse câncer, esse pus
porque Ele é a cura da nossa alma. Ele pode curar. Deus tira os tumores, as chagas, as feridas, as crises, os traumas emocionais. Tem um fruto do Espírito que chama domínio próprio, a capacidade de dominar seu sentimento, dominar a emoção. Ele pode te dar isso. Eu entro no meu quarto, vem cá, Senhor. O problema é esse, esse, esse. E tá doendo aqui, ó. Tá apertado, tá difícil, Senhor. Eu tenho pensado em desistir. Eu tenho pensado em tirar minha vida. Eu tenho pensado em jogar toalha, sair correndo, me ajuda. Eu tô tendo pesadelo, insônia. Meu Deus, me ajuda. Então ali no quarto, o Espírito dele vem e me consola, e me fortalece, e me cura, e me levanta. Jesus alivia nossa dor. Jesus cura nossas doenças. Jesus cura nossa alma. Jesus nos dá vida novamente. Se há pecados, eles são perdoados. Se tem um coração aqui, Senhor, triste, depressivo, sentindo solitário e vazio, livre dessa aflição, desse pesadelo na alma, por favor. Ele diz assim: deixo-vos a minha paz vos dou. Amém.

a existência de Deus. Existem pessoas que não creem na existência de Deus. Porém, quando um pássaro canta, Deus diz: eu estou aqui, mas o homem não ouve. Trovões e raios aparecem no céu e o homem não nota. Deus faz um milagre e uma vida nasce, mas o homem não repara. E ainda diz: se existes, deixe-me vê-lo. E estrelas brilhantes aparecem e o homem não percebe. Então clama dizendo: toque-me. E uma borboleta pousa no seu ombro, mas o homem a espanta. Deus está em todos os lugares, até nas coisas que nem imaginamos. Abra os olhos e veja.

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Eu já pensou, irmã Denise, nessa manhã, um bom dia, querida. Peço oração e muita dor de cabeça. Ah, não foi fácil, irmã Denise. À noite aí, vamos estar orando em seu favor também. Nós também tivemos uma noite aí, onde, né, o filho chorava de dor de dente, eu com dor de cabeça, dor no corpo. Foi tão difícil para nós chegar nessa manhã, né, bastante cerração. Bastante frio para andar de moto, mas glória a Deus, estamos aqui, já estamos contando vitória também da parte do Senhor. E confiamos na irmã Denise que essa dor de cabeça aí vai passar também nessa manhã. Vamos estar orando em seu favor. Um abraço, irmã Denise e irmão José, que sempre estão aí ligadinho conosco nessa manhã. Paz do Senhor Jesus, estou escutando a programação da Rádio Missionária, Rádio Renascer 91.3. Peço um maná e um louvor, Deus te abençoe, irmão Jair. Irmão Jair é um programador aqui da rádio, né? Todos os domingos nós estamos aí ouvindo a programação do irmão. Deus abençoe aí, irmão Jair, sua esposa, sua família. Porque não desprezou nem abominou aí em aflição do aflito, nem escondeu dele o seu rosto, ante quando ele clamou, ele ouviu. Salmos 22, 24, para sua meditação, irmão Jair.

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Na paz do Senhor, a nossa irmã Raeli, que está aí ligadinha conosco nessa manhã. Deus abençoe tua vida, irmã Raeli. Meu abraço. Meu carinho aí pra irmã que está aí ligadinha conosco nessa manhã também.

0: paz com todos e a santificação sem a qual ninguém verá o Senhor. Hebreus, capítulo 12, versículo 14.
1: Assim.
0: Versículo-chave da nossa programação missionária, os Alentes de Davi. Senhor nosso Deus, nosso Pai que está no céu, na sua presença nós estamos agradecendo nessa grande oportunidade que o Senhor tem nos dado nesta manhã. Pai querido, Pai de amor, Pai de misericórdia, estamos diante do Senhor, Pai amado, nesse momento, pedindo que o Senhor coloque as mãos poderosas, em nome de Jesus Cristo, teu Filho. Nós te pedimos, Pai, as mais ricas bênçãos sobre a vida da Mariela, que está aí no estúdio, nos ajudando, Senhor amado. Deus, nós colocamos diante da sua presença e pedimos que o Senhor fique conosco na continuação, em nome de Jesus. Amém e amém. Irmã Mariela, acho que caiu na rádio ali, né? Que tá. Eu tô. Tá saindo, né? Ah, então tá saindo. Então Deus abençoa aí, irmã Mariela, Deus abençoa nossos irmãos, Deus abençoa nossas irmãs. Já ouvimos aí que já estamos recebendo participação dos irmãos aí na rádio, né? Que Deus abençoe todos os ouvintes nesta manhã. Você que já participou e você ainda pode participar nesta manhã, nesta hora de programação. Você pode fazer teu pedido de oração, teu pedido de louvor, teu pedido de maná, que a irmã Mariela está aí no estúdio para nos ajudar, para nos atender aos nossos irmãos, né? O irmão Tamir não consegue ler maná aqui, né? Mas a irmã Mariela consegue. Então você pode mandar sua mensagem diretamente aí para a Mariela e ela vai estar aí nos ajudando, né? Sempre com essa alegria, esse carinho, que Deus abençoe, está orando pelos filhos da Ana Mariela aí que tiveram dor de tente, dor de cabeça, pessoas que estão pedindo oração aí, que Deus venha abençoar poderosamente, Deus venha dar, refortalecer, aí a irmã Mariela, que também passou a noite aí dormindo pouco, né, por causa atendendo as crianças, né, que Deus abençoe poderosamente, a nossa diretoria, os associados, contribuinte. Que Deus venha abençoar poderosamente a cada um de nossos irmãos. Então, nesta manhã, nós estamos aqui no programa Missionários Alentes de Davi, pela Rádio Renascer FM 91.3, o Pontinho da Bênção. E a programação Missionários Alentes de Davi é uma programação no ar que traz bênção para o vosso lar. Que Deus venha abençoar poderosamente nossos irmãos, nossas irmãs, nossos amigos, ouvintes. E vamos já estar ouvindo o primeiro louvor aí com o cantor Júnior, Guia-me Sempre. E depois, já na sequência, nós vamos escutar mais um louvor. Aí pode ser com a irmã Denise, Vida Missionária. É o Vida de Missionária, Mariela sabe qual é que é esse louvor. Nós queremos oferecer aí para todos nossos irmãos aqui do Brasil, aí da Argentina, as irmãs aí da Pará São Inácio, as irmãs aí do Subúrbio, do Paraíso, Colônia La Pátio, Colônia Las Tunas, Paraste, né? Que Deus abençoe nossos irmãos aí de São Vicente, nossos irmãos aí de tantos lugares que nos ouvem, né? Colônia Saltito, aí onde temos a parceria aí com o irmão Delmir, na obra missionária aí na Colônia Saltito. Que Deus abençoe poderosamente também nossos irmãos aqui do Brasil, todas as localidades, né? Pastora Diomar, dos Reis Cavalheiros, irmã Anaíra, aí no Braga, no Pedro Garcia. Deus abençoe nossos irmãos do Redentor, Erval Seco, aí de Campo Novo, de Humaitá, Sede Nova, Bom Progresso, Três Passos, Tiradentes do Sul, Esperança do Sul, Alto Erval Novo, Baixo Erval Novo, irmã Valdomira de Oliveira aí, a irmã Maria Norilda Gonçalves aí comunicou o depósito dela e também da irmã Valdomira. Que Deus abençoe todos nossos irmãos de Três Passos, a irmã Norilda, irmão Sérgio. Deus abençoe nossos irmãos que estão nos ouvindo aí na cidade de Três Passos. A irmã Marisa Rochaider Dutra de Lima, com certeza está ligadinha na programação aí. Deus abençoe poderosamente, né? irmã Raili, que já esteve participando da programação aí, a irmã aí já levou nós lá para Pinheirinho, ia dar uma volteada para por outro lado, né? Mas que Deus abençoe a irmã Raili, então aí, Pinheirinho, Planalto, Basílio da Gama, Água Azul, ali nos Palmitinho, também Frederico Westphalen, Severi, Tenente Portela, Deus abençoe nossos irmãos aí de Derrubada, Vista Gaúcha, nossa valente Davi, a irmã Marta Denis, o irmão Isvaela, Isabel e toda a família Denis aí, receba a nossa saudação. Irmão Adão, irmã Lúcia, será que estão nos escutando nesta manhã? Deus abençoe todos vocês aí na Vista Gaúcha, Barra do Guarita, os irmãos aí dali do outro lado, Itapiranga, também Iporã do Oeste, Tunápolis, São Pedro, os irmãos aí de Itajubá, irmão Irvino Siqueira, com certeza tá ligadinho aí, né, irmão Irvino? Deus abençoe, pastor Décio, Deus abençoe o povo de Deus e de descanso, São Miguel do Oeste, os irmãos aí de toda a região aí de Santa Catarina, nossos irmãos aqui da nossa região, não podemos deixar de saudar nossos irmãos aqui de São Martinho, aí Boa, esquina Boa Vista, São José da Boa Vista, Boa Vistinha. Deus abençoe nossos irmãos aí, irmão Elcio, será que já está na estrada aí hoje, irmão Elcio, escutando a Renascer no rádio da Possante, e Deus abençoe Santo Augusto, Pedro Paiva, Tia Peta, Inhacorá, Rincão dos Loureiros, um grande abraço para todos nossos queridos e amados irmãos, e estamos aqui neste momento, São Valério do Sul, Espírito Santo, irmão Lauro Corre, está nos escutando ou está debaixo das cobertas aí, meu irmão Lauro? Os irmãos aí, o pastor Nelson Knoller, a Maide, Deus abençoe nossos irmãos de Independência, a irmã Helena dos Santos aí, valente de Davi, sempre ligadinha na programação, Deus abençoe os irmãos, a irmã Eide, Deus abençoe os irmãos de 3 de Maio, Santa Rosa, Giruá, Santo Cristo. Vamos ficando por aqui, porque temos muitos irmãos. E Maurício Cardoso, a irmã, Sara Cornélio, valente de Davi, aí, Maurício Cardoso, no município, interior de Maurício Cardoso. Deus abençoe nossos irmãos, nossas irmãs, aí de Maurício Cardoso, Novo Machado, Planchada, Tucunduva, Tuparandi. Deus abençoe esse povo aí da região. Vamos estar ouvindo então o primeiro louvor aí com o cantor Júnior, Guia-me Sempre. Depois nós vamos estar ouvindo a irmã Denise cantando Vida Missionária. E a irmã Mariela vai estar saudando nossos ouvintes aí, passando os contatos. E se já tivermos alguma participação, a irmã vai estar dando de conhecer também. Adelante, irmã Mariela.

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Ah, está tocando el playback do louvor aí que a nossa irmã Denise canta nessa manhã, né? Nós estamos procurando aqui o louvor no computador. Mas já vamos estar passando aí. Deus abençoe nossos irmãos que estão aí ligadinho conosco. Os telefones estão disponíveis, 3755-263570, nesta manhã, para os irmãos comunicarem-se conosco. Também está o telefone 643636, telefone brasileiro da área 55999-101707, para nossos irmãos também estarem ligando para nós aqui no estúdio da Rádio Renascer.

0: Deus abençoe a nossa irmã Tatiane nessa manhã. Diz a paz do Senhor, nós aqui de alegria estamos na escuta do programa, que está uma bênção. Eu, Tatiane, e minha mãe Sueli pedimos um hino Caminhada por Sueli Ferreira e o Maná, oração por nós e nossa família. Deus te abençoe, Tatiane, nessa manhã e ligadinha conosco. Vamos ler aí o Maná, então, para a família da Tatiane, que está aí ligadinha, a irmã Sueli. Eu sou pobre e necessitado, mas o Senhor cuida de mim. Tu és meu auxílio e meu libertador. Não te detenhas, ó Deus. Salmos 40:17, então, aí para a meditação da Tatiane. Também vamos ler um aí para sua mãe, a irmã Sueli. E sabemos que todas as coisas contribuem juntamente para o bem daqueles que amam a Deus, daqueles que são chamados por seus decretos. Romanos 8:28. A meditação, então, aí da mãe, da irmã Tatiane e a irmã Sueli. Deus venha abençoar nessa manhã, fiéis ouvintes da programação. Deus abençoe o irmão Clairton, deixando a sua mensagem de bom dia. Desejo um dia maravilhoso e abençoado para vocês. Deus abençoe a sua vida, irmão Clairton, nessa manhã também aí, ligadinho conosco na programação.
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0: Vamos estar complacendo a irmã Tatiane nessa manhã. Depois, irmão Altamiro, vamos estar rodando então o louvor aí que a irmã Denise e o irmão esteve pedindo. Paz do Senhor, diz essa rádio, uma benção, é um culto no nosso lar. Está muito lindo, peço um maná. Sou Marli Bueno Kimiski, pode ser, de São Martinho, Rio Grande do Sul. Deus te abençoe, irmão Marli, a sua família, a família Bueno, então aí de São Martinho, que estão ligadinho conosco nessa manhã. Falou-lhe, pois, Jesus outra vez, dizendo, eu sou a luz do mundo, quem me segue não andará em treva, mas terá a luz da vida. João 8:12, para sua meditação, irmã, nessa manhã, que Deus venha abençoar a sua vida.

frente com o programa do Valente e Davi. Aqui, agora sim, Mariela, tá de 10 aí. Deus abençoe aí a nossa transmissão da programação Missionários Valente e Davi. É, enquanto a irmã vai, não sei se já achou o hino aí, vai, é, Vida Missionária, com a irmã Denise, é, a irmã Maria, Solange Maria Pedroso tem ligado, mandado um mensagem para nós, pedindo oração, e também um louvor à nossa escolha. Vamos oferecer esse louvor aí, irmã Solange. É, também para a irmã, para a irmã Raili, aí, vamos oferecer esse louvor, que também comunicou conosco. Para a irmã Terezinha, irmã, esses dias nós ficamos devendo esse louvor para a irmã, hoje nós vamos pagar a dívida aí. A irmã Terezinha, irmão Oswaldo, aí no Rincão dos Loureiros, irmã Maria Mello, aí, irmã Mauri, a irmã Eva Roseli, em nome das nossas conselheiras, aí nós cumprimentamos toda a igreja, União das Igrejas de Cristo do Brasil, aí do Rincão dos Loureiros e do Rincão da Usina também, todos nossos irmãos aí, que fazem parte desse ministério, aí no Rincão da Usina, no Rincão dos Loureiros, nossos irmãos aí na sequência, que, dos demais irmãos, irmãos aí na Ponte do Buricá, o pastor Valmir Ian, que tem um rádio ali no pavilhão, que fica direto ligado na Renascer, né, pastor Valmir? Deus abençoe, irmão Armindo, se estiver nos escutando aí, né, diz que eu vou lá na casa dele, mas ele não me enxerga, né, mas só pela voz, né, irmão Armindo? Deus abençoe aí no rádio, Deus abençoe a irmã Ivone Trevisan, que também é uma valente de Davi, e toda a igreja, Igreja de Cristo aí da Ponte do Buricá, Chiapeta, os irmãos aí que estão ligadinhos na programação, a irmã Marlene Scher, o pastor Celso, da Igreja União das Igrejas de Cristo do Brasil e do Walter Valnou também, valentes de Davi. É uma alegria nós podermos fazer parte dessa grande família. Quero mandar uma saudação, talvez esteja nos escutando, e o nosso pastor presidente, o pastor Derli de Quadros, ele que tem assumido o campo há poucos dias, né, 30 dias atrás, chegou depois da mudança, faz uns 20 dias que chegou de mudança, e já tivemos conversando com ele a respeito da obra missionária que nós trabalhamos, e ele nos deu toda a liberdade para nós continuar fazendo as programações, trabalhando com os valentes da vida, né, porque nós temos que ter a bênção, a bênção pastoral aí para nós poder trabalhar, né, irmãos? Não podemos trabalhar contra aí a vontade de Deus e nem contra a vontade das nossas lideranças, né? Então, estou feliz, estou alegre, que Deus tem nos abençoado. Pastor Luiz Joel Silveira, em São Valério do Sul, esteja nos escutando, um abraço, Deus abençoe. Também nossos irmãos aí de Alegria, aí onde faz parte a jurisdição do campo da Igreja de Deus em Acorá. Todos os irmãos aí da Igreja Batista Salém, irmão Elisano Meler, nosso tesoureiro, a pastora Maria Ferreira, esse povo de Deus aí que estão irmanado aí, a Igreja Seara do

Senhor, e muitas igrejas aí que estão ajudando a fazer a obra missionária junto com os valentes de Davi. Missão transcultural, missão está no coração de Deus, missão não é uma opção, missão é uma obrigação. Depois que nós aceitamos Jesus e que nós conhecemos Jesus, nosso dever é anunciar a salvação para os demais, porque Jesus disse: "Ide por todo o mundo, pregai o meu evangelho a toda criatura. Quem crer e for batizado será salvo, e quem não crer será condenado." Né? Então, estes sinais seguirão aqueles que crerem. Em meu nome expulsarão demônios, falarão novas línguas, pisarão nas serpentes. Se beber alguma coisa mortífera, não lhes fará dano algum. Estenderão as mãos sobre os enfermos e os curarão. Esses sinais têm que acompanhar o servo, a serva do Senhor, que estão fazendo a obra do Senhor. Tem que haver sinais, tem que haver cura, tem que haver libertação, tem que haver transformação. Se não haver isso, né, só aquele evangelhozinho de prosperidade, evangelhozinho de amor, né? Tome cuidado, meus amados irmãos, mas o verdadeiro evangelho de Jesus Cristo, ele tem que haver transformação, tem que haver milagre. Que Deus venha abençoar poderosamente, irmã Mariela. Vamos estar ouvindo aí, então, o louvor da irmã Denise, e a irmã já pode estar dando de conhecer uma mensagem, selecionando o próximo louvor aí para programação de hoje, em nome de Jesus.

0: Muy bien, ahí escuchábamos la alabanza, vai missionário, então, com a hermana Denise, Deus abençoe os irmãos que estão aí ouvindo a programação. Temos aqui mais participações, vamos dar a conhecer.
1: O senhor, irmã Mariela, aí do estúdio, irmão Pedro Lima, aqui de Vila Cascata, estou em sintonia da programação dos Valentes de Davi, sempre escuto o irmão Altamiro aí, é uma benção de Deus, o servo de Deus, né? E sempre acompanho essa programação aí. Estou em sintonia da programação nesta manhã aí. Está uma benção, seu louvor aí. A palavra de Deus, que o servo de Deus explica aí. É uma benção de Deus. Deus abençoe a irmã Mariela aí. Também a irmã Altamiro. Deus abençoe. Está uma benção o programa.
0: Deus abençoe, irmão Pedro Lima. Os irmãos aí em Vila Cascata, ligadinho conosco nessa manhã. Bom, Pedro Lima gosta muito do louvor de Benedito Felizardo, gente grande, e também o louvor aí, o pano branco, né? Vamos estar rodando um desses louvores aí para estar complacendo o nosso irmão Pedro, que nessa manhã está ligadinho conosco. Também está em sintonia, hermano Saúl Gay, em quilômetro 4, Deus bendiga, diz, te escucho tomando um bom mate, Deus bendiga tu vida, hermano Saúl, en esta mañana. 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Ouvindo a programação, meu irmão Maurício de Almeida, paz do Senhor, irmão, estamos na escuta. Deus te abençoe, irmão Maurício, a sua família.

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Deus abençoe a vida do Mommelo, que está aí ligadinho conosco, ligou pra cá, está na audiência da programação nessa manhã, pedi um manazinho. Eu te invoquei, ó Deus, pois me queres ouvir, inclina para mim os teus ouvidos e escuta minhas palavras. Salmos 17, 6, irmão Melo, nessa manhã. Irmão Melo, quero ouvir aí o louvor, irmão Altamira, o louvor Banco Vazio. Deus abençoe, irmão Melo, deixando um abraço aí para a família Louveira, né, irmão Francisco. Deus abençoe aí a sua vida, irmão Melo. Obrigado, irmão, aí pela sua ligação, né? Nós aguardamos então aí a ligação do irmão Altamira, depois vamos estar aí rodando o louvor que o irmão esteve pedindo também nessa manhã.

0: Muito bem. Tivemos um atrapalhozinho aqui, mas tudo certo, né? Deus abençoe poderosamente os nossos irmãos. O irmão Melo aí que está participando, pode preparar o louvor aí para atender o nosso querido irmão aí que está pedindo esse louvor, Maria. Nós vamos dizendo aqui que o programa Missionários Valentes de Davi é uma programação, é uma instituição missionária, que não é uma igreja, né? Não precisa os pastores aí ficarem com medo, porque ela não é uma igreja de tirar membros de outra igreja, não é um ministério que surgiu para trazer contendas, diferenças, não, para unir os ministérios, sim, unir os ministérios, ganhar almas juntos para o reino do Senhor, e essas almas que são alcançadas através da programação, das programações, ou essas almas que são alcançadas através do trabalho dos valentes de Davi, aqui na nossa região, tanto na Argentina como no Brasil, é as irmãs, os irmãos, os departamentos, as igrejas instituídas aí que vão estar apacentando essas almas, né? O compromisso dos valentes de Davi é evangelizar e ganhar as almas, né? Mas quem vai apacentar são os pastores aí das igrejas existentes, que já tem o seu CNPJ, estão aí trabalhando incansavelmente para o reino de Deus. Né? E você, se você quiser se tornar um associado, um contribuinte dos Valentes de Davi, aí sim você vai nos ajudar a fazer missões transcultural, manter as programações no rádio, porque tudo tem um custo e nós não temos, como não somos igreja, nós não temos um púlpito para receber dízimo, para receber as ofertas. Pedir oferta para os irmãos, assim, né, como se faz nas igrejas, mas, inclusive o dízimo, nós aconselhamos os irmãos a entregar na sua igreja, na sua congregação, onde o senhor participa da Santa Ceia, aí onde que está congregado, onde está ligado, aí nós devemos entregar o nosso dízimo, que não é nosso. É, nós não podemos querer administrar aquilo que não é nosso, né? Não posso chegar lá no proprietário do mercado lá e querer administrar ele, né? Então, nós não podemos administrar aquilo que não é nosso. Nós temos que administrar aquele que é nosso, né? Nós entregamos o dízimo na igreja, daí sim, aquilo que é nosso, nós podemos administrar, tirar um valorzinho aí, diminuir o gasto de 1 litro de refrigerante, talvez, alguma coisinha que não é tão importante, e colocar esse valor na obra missionária. E isso vai ajudar a sustentar a criança. Nós temos duas frentes missionárias no continente africano, que nós temos aí em torno de umas 600 crianças que nós estamos cuidando ali, juntamente com a frente missionária aí que está na responsabilidade do missionário José Tongo Musanda, e também a frente missionária que está aí, o Josué Paulo Fernando, né? São duas frentes missionárias que estão trabalhando incansavelmente aí com as crianças, evangelizando, ganhando almas para o reino do Senhor e dando alimentação também para as crianças, né? E também temos aí a parceria com o missionário aí na Bolívia, no Paraguai, dois missionários, uma parceria aí com o Delmir, aí na Argentina, e aqui no Brasil nós temos as programações de rádio, temos o projeto Jerusalém, que é um equipamento de som, né, que está disponível aí para fazer o trabalho de culto ao ar livre, de divulgação dos eventos dos irmãos, das igrejas, e também temos o nosso projeto, que é a construção do nosso refúgio dos Valentes de Davi, que é ali na esquina Boa Vista. E esse aí, se você sentir no teu coração de mandar um valor para ajudar aí, R$ 50, R$ 100, R$ 1.000, R$ 10, R$ 1, você vai estar ajudando, direcionado aí, né, para a construção, da sede dos Valentes de Davi. Você vai estar ajudando, então, você pode colocar aí no teu comprovante de depósito, aí confirmando, direcionando, né, então, oferta para construção, ou você pode mandar uma mensagem ou ligar no nosso telefone, né, o telefone do irmão Altamira, 999-23-8974 ou 55-984-08-7974. 7374. Estou usando esse telefone para fazer a programação agora. É que Deus abençoe nossos irmãos. Tem o telefone do irmão Tony, que é o presidente, da área 55999 33 93 56. E o telefone do irmão Lisandro, que é o nosso tesoureiro, que ele que faz as anotações e as divisões ali, né, atendendo os compromissos, da área 55999 43 01 12. Esse é o telefone do irmão Lisandro. Então, se você sentir no teu coração de nos ajudar, se nos ajude a fazer a obra missionária, nos ajude a ganhar almas para o reino do Senhor, deixando bem claro sempre, né, que a Associação Missionária, ela continua nos mesmos princípios, nos mesmos propósitos, que o irmão Davi, o servo do Senhor, recebeu esta ordem de Deus, através de um sonho, esta revelação, e colocou em prática, criando a associação, e hoje ele descansa no Senhor, mas a obra do Senhor continua. A irmã Maria está aí como programadora, como cooperadora, ajudando a fazer esta obra missionária, e estamos aí, né, juntamente com o irmão Tony, o irmão Jair, o conselho fiscal, secretários, tesoureiros, fazendo esta obra com muita responsabilidade. Nós, como programadores, também temos a mesma responsabilidade de trabalhar voluntariamente e ajudar a fazer a obra missionária. Então, nós vamos estar ouvindo aí o louvor a pedido do irmão, Banco Vazio, e depois, se tiver mais alguma mensagem, a irmã Mariela vai estar dando de conhecer, e nós voltamos então para nós meditar um pouquinho a palavra de Deus e fazer a oração da fé, que é tão importante quanto os louvores nesta manhã. Em nome de Jesus, irmã Mariela.
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0: Estamos aqui, mais participação, diz, estamos juntos na escuta. Bom dia, com a paz do Senhor Jesus. Deus te abençoe, irmão Maurício, que está aí ligadinho, então, na programação nessa manhã. Deus bendiga e, novamente, então, aí aguardando a chamada do irmão Altamiro.
1: Bem, estamos aqui, então, seguindo em frente, então, com o programa Missionários Valentes de Davi. Agradecemos a participação de todos nossos queridos e amados irmãos que participaram nesta manhã, aqueles que não puderam participar, mas que estão ligadinhos na programação, na Rádio Renascer, ouvindo a boa palavra de Deus desde pela manhã. Irmãos, a irmã Mariela leu um maná hoje ali que me chamou a atenção, né? Em João 8 e 12, que diz assim, e falou-lhe Jesus outra vez, dizendo, eu sou a luz do mundo. Quem me segue, não andarás em treva, mas terá a luz da vida. E quando se fala em luz, nós vamos ver lá em Mateus, Jesus disse, vós sois a luz do mundo e o sal da terra. E eu aqui meditando, ouvindo os louvores, me chamou atenção, né, irmãos, o que, que é a luz? A luz é algo que clareia no meio do escuro. Né, onde a luz chega, a treva tem que bater retirada. É, então, e quão difícil é uma pessoa andar no escuro, trabalhar no escuro, não consegue, né, irmãos? Não tem como andar um carro aí na rua, não tem como andar no escuro, e tem, precisa. E no claro, então, né, na luz, se clareia, se enxerga todas as coisas. E assim é a vida do crente, né, do cristão. Se nós andarmos na luz, mas lá no mundo ninguém faz conta, ninguém enxerga, ninguém pode fazer o que quiser, porque eles estão na treva. Mas nós que estamos na luz, nós temos que andar como luz, né? Que se tiver uma sujeirinha na lâmpada, de longe as pessoas vão ver, vão discernir que ali não é algo próprio da lâmpada, não. É uma sujeira que tem. Então, nós vamos estar meditando aqui, já estaremos orando, então. Já os minutos estão nos ganhando, já falta poucos minutos aí para as 8 da manhã. É, então, mas eu quero dizer para os irmãos, vamos cuidar, meus amados, a maneira que nós andemos, ou no nosso negociar, no nosso falar, no nosso andar. Vamos procurar viver aquilo que nós falamos. Porque aqui atrás do microfone, nós podemos ser os mais santos do mundo. Mas que o nosso dia a dia, o nosso viver, a nossa família, como que nós estamos tratando a nossa família, como nós estamos sendo no meio da comunidade onde nós estivemos, como é que está o nosso crédito no comércio, como é que está o nosso crédito na igreja, com os nossos irmãos, como é que está, o que os irmãos dizem do irmão Altamiro quando chegam em Coroados, quando chegam em qualquer lugar, né, nós precisamos ter. Eu me surpreendi com a ligação, o meu pastor presidente, novo pastor presidente, me ligou, me cumprimentando, me avisando que vinha aqui em casa, e me parabenizando pelo meu aniversário, e dizendo que era para mim continuar deixando esse legado. Eu nunca tinha visto ele, e nem ele me visto também, mas alguém falou, alguém deve de ter contado, falado do irmão Altamiro, da irmã Naí. E é isso que nós temos que ser, irmãos. Nós não somos bons e nem melhor, nós somos servos. E servos de Deus têm que deixar um bom legado, têm que deixar um bom testemunho por aonde nós passar. Teria muito o que falar nesta manhã, mas o tempo não nos permite. Senhor nosso Deus e nosso Pai que está no céu, na sua presença nós estamos nesse momento, agradecendo por esta grande oportunidade que o Senhor tem nos dado. Quero orar, Senhor amado, por todos os pedidos de oração, especialmente, Senhor amado, pela vida da irmã Mariela, dos seus filhos, da sua família, que passaram por necessidade nessa noite. Mas o Senhor é médico dos médicos, doutor dos doutores, Senhor dos senhores, advogado dos advogados. Nós colocamos diante da sua presença nesta manhã, e lhes pedimos a vitória, lhes pedimos a cura de todos aqueles que estão doentes, aqueles que pediram oração, Senhor, e que estão passando, precisando de uma porta de emprego, uma causa na justiça. O Senhor é advogado dos advogados. Resolve, Senhor, atende o pedido do teu filho, da tua filha. Abre as portas, a pessoa que está fazendo um voto, um propósito contigo nesta manhã. Que o Senhor abençoar nesse negócio, que o Senhor abençoar nesse trabalho, que o Senhor abrir uma porta de trabalho, vai estar cooperando com a obra missionária. Nós não somos os únicos, mas dependemos da ajuda dos teus filhos, da tua filha, para fazer a obra missionária. Senhor, todos nós, membros da diretoria e também programadores, nós somos contribuintes dos Além da Vida. Ninguém está tirando um real, uma oferta deste valor para nós. É o nosso uso pessoal, mas sim para a obra missionária, para o sustento da obra, Pai. Então nós lhes pedimos que o Senhor continue abençoando poderosamente nossos irmãos e nossas irmãs, para a honra e glória do teu santo e bendito nome, Jesus. Nós oramos e agradecemos desde agora e sempre. Amém, Jesus. A irmã Helena dos Santos está escutando o programa. Uma saudação, irmã Helena. Deus abençoe a senhora. E já oramos pela sua família também. E que Deus venha dar vitória a todos vocês em Independência e todos os demais irmãos que estão aí ouvindo a programação. Prepara um louvor aí, irmã Mariela, para encerrar a programação, nem que seja uma parte do louvor aí, para nós oferecer lá para a irmã Helena dos Santos também, a Independência. Eu volto aqui nesse horário, daqui a 15 dias, na terça-feira que vem, o irmão Juarez Cabral, que vai estar fazendo a programação, e nós voltamos na próxima oportunidade, na paz do Senhor Jesus. Amém e amém.

0: Aí na audiência, irmã Zeni Gomes, a paz do Senhor, irmã Mariela, estamos na escuta, está uma benção, queremos um louvor.
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0: Os rauchinos de sentença de morte, se for atendida, agradeço o maná, a paz do Senhor Jesus. Deus te abençoe, irmã Zeni, nessa manhã aí ligadinha conosco. Porque vosso Pai sabe o que vós é necessário antes de vós pedir-lhe. Mateus 6:8, aí para sua meditação, irmã Zeni.

Olá, estou ouvindo pelo aplicativo da Rádio Renascer. Deus abençoe a irmã Clanir Eikoff, que está aí ouvindo a programação nessa manhã. Deus abençoe sua vida, irmã Clanir Eikoff. E nós já estamos aí no horário da irmã Eva Dávila, hein? Deus bendiga a irmã Eva Dávila. Vamos estar aí compartindo alabanza mientras que aguardamos a chegada da programadora, a irmã Eva Dávila.

Tu é a vida do irmão Paulo Aguiar, a paz do Senhor, irmã Mariela. Estamos na escuta aqui em São José do Inhacorá. Peça um hino com parada firme. E quem pede, irmão Paulo Aguiar? Deus te abençoe, irmão Paulo. Nessa manhã, Deus abençoe a sua família também. A irmã Zeni, né, nos esteve pedindo aí um maná que saiu pra irmã. Irmã, nós lemos o maná e voltamos a colocar aí na caixinha, né, de maná. E não tô lembrando, né? Tantos maná que li. Que Deus abençoe tua vida, irmã Zeni, nessa manhã.

Que Dios bendiga, ¿no? 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Hablando con nuestras vidas. Aleluya, dejamos de Jesús, vamos a encontrar el mar allá afuera, ¿no? Bendito sea el nombre del Señor. Que Dios así bendiga a toda la amada audiencia, todos los hermanos y hermanas. 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Que Deus assim o abençoe a todos de uma forma especial, né? Que o Senhor venha interceder também por a programação, pela minha vida, minha saúde, também a saúde do meu esposo. Vem interceder por nós, né? Por cada um daqueles que lutam, enfrentam enfermidades, dificuldades na sua saúde. Que o Senhor possa alcançar a sua mão de misericórdia, né? E livrar de todo mal. Que Deus abençoe assim os irmãos colaboradores, né? Também meu filho Natanael também tem passado 20 mil, a gente agradece ao Senhor, né? Só o Senhor é bom mesmo, aleluia, intercede por cada um de nós. Quando fizemos votos também, o Senhor assim nos atende, nos socorre, e é isso que devemos agradecer a Deus todos os dias, né? Que Deus abençoe, vamos estar escutando o louvor.

0: Deus abençoe, né, irmã Denise, um abraço também, irmã Denise, né, todos os irmãos escutam a programação, é lindo, é louvor, linda mensagem, né, é, falando com nossas vidas, né, que Deus venha assim interceder em continuação, né, agradeço a Deus, né, é, neste fim de semana que passamos, né, tínhamos congresso de jovem na igreja, e graças a Deus, né, pelos irmãos que vieram participar conosco, né, uma bendição, 3 maravilhosos cultos tivemos, né, na presença do Senhor. Que Deus assim venha abençoar nossos irmãos de distinto lugar, dirigentes jovens, juventude que vieram. Que Deus venha abençoar também, é, irmã Ângela ou Angélica, algo assim foi que veio falar comigo e disse, é, sempre queria conhecer a irmã Eva, sempre escuto o programa, né, a irmã lá do Paraíso, é, Deus abençoe ricamente a irmã, né, que sempre está aí escutando o programa, seguramente hoje está escutando também. Aí a irmã Ramona Moreira, a irmã José, a irmã Sérgio, vocês estão em sintonia? Deus abençoe, né? A gente assim não sabe, né? Se a pessoa manda um mensajito, então nós sabemos que estão escutando o programa, né? Mas assim não podemos estar adivinhando, então vamos mandar um saludo para todos vocês, né? Aí também no Grápia, né? A irmã Zulma, a irmã Varda, a irmã Zaí, vocês estão em sintonia do programa, vai meu abraço para os irmãos também, né? Que Deus assim, ó, abençoe. Pessoa ricamente. É, também, é, ontem tivemos na casa da minha irmã Lorena, né? Estava de aniversário. É, que Deus o abençoe ricamente, né? No dia 4 deste mês, o meu neto Luciano teve de aniversário. E também, é, no dia 2, teve o meu cunhado, Nereu Kowalski, né? Também teve de aniversário. E o dia 8, minha irmã Mari também teve cumprindo um ano mais de vida. E dia 11, minha irmã Lorena. Então, é para todos os aniversariantes da semana, é, vamos assim estar escutando o louvor, é, de aniversário com o trio Alexandre. Mas antes do louvor, a irmã Mariela vai estar saludando a audiência, né? Passando os números de telefone e também os mensagens que temos aí, né? Que os irmãos têm participado. Paz do Senhor, irmã Mariela.
1: Paz del Señor, hermana Eva. Paz del Señor a la audiencia de la programación de nuestra hermana Eva. Saludamos a todos con la paz del Señor. Los teléfonos están disponibles en esta mañana al 3755-263570, el 3755-643636. Telefone brasileiro, da área 55999-101707, para nossos irmãos estarem aí ligando para nós também. También estamos a través del Facebook de la emisora FM Renacer 91.3, a través de las aplicaciones de la radio también. Dios bendiga a los hermanos. Tenemos aquí participación en esta mañana, dice irmão Marcos y hermosa Sedinara, están ahí ouvindo a programación. Dios abençoe a vida da irmã Sedinara, irmão Marcos, nessa manhã. A paz do Senhor, nós estamos escutando aqui em Campo Novo, tá? Uma benção. Peço um hino com Tony Tito. Deus abençoe a vida do irmão Marcos, a irmã Sedinara. Obrigado aí pela sua participação. Teremos aqui, dice, paz de Deus, hermana Mari, te escucho, estoy por viajar, pero, dice, mientras agarra, en el viaje estoy escuchando. Dios bendiga a la hermana Juana de Piñalito Sur. Dios te bendiga, un buen viaje, mi hermana, en esta mañana. Tenemos aquí más participaciones a través de audio. Vamos a dar a conocer. Que Dios bendiga a los hermanos que se están comunicando a través de audio. Dios abençoe a nuestra hermana Raili, que está ahí ligadinho. Estoy en la escuta del programa. Dios te abençoe, hermana Raili, en esta mañana.
2: Padre, Señor. Padre, Dios.
1: Que Dios bendiga al hermano Nicanor, que está ahí enviando su participación a través de audio en esta mañana también. Que el Señor te bendiga, hermano Nicanor. Tenemos aquí más participaciones en esta mañana a través de audio. Dios bendiga al hermano Fanny Nardes.
3: Paz del Señor, hermana María. Estoy escuchando la programación. Quiero escuchar un hino con Ray Pires. Esta vida no es mía, si fue posible.
1: Que Dios te bendiga, hermano Fanny, en esta mañana. Bendiciones del Señor para su vida.
2: 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Quisiera escuchar una canción, vamos a decir así, una, porque no es una alabanza en sí, ¿cierto? Aguas cristalinas, si puede ser, y un maná para nosotros meditar con mi esposa. 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Fuerza para adelante.
1: 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Dice el maná, hermano Salomón, porque Jehová ha consolado a su pueblo y de sus pobres tendrá misericordia. 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Dice, hola, estou vindo através do aplicativo da Rádio Renascer, a paz do Senhor, Deus te abençoe, irmão Arcelio, está aí ouvindo a programação, Deus te abençoe nessa manhã, obrigado aí pela sua companhia também. Temos aqui mais participação através de áudios.
4: Pai do Senhor, irmão Marielle, viu, estou escutando o programa, tá uma benção, viu, essa rádio é uma benção, né, direto, né, cara, ô benção de Deus. Viu, irmã Mariela? Eu mando um louvor aí da Harpa, 491 da Harpa, tá? Sempre escutando aí. E oração por nós aí, na rádio aí, pra minha esposa que tá com cirurgia, tá? Tá nos pontos ainda pra tirar, fez dia 7, fez cirurgia. Aí peça oração por ele aí, por mim, por minha família, tá bom, irmã Mariela?
1: Que Deus te abençoe, irmã Luísa. Meu abraço, irmã Luísa Fernandes, nessa manhã. Que Deus me abençoe aí. Obrigado pela audiência, pela sua companhia também. Temos aqui mais participações através de áudios.
5: A paz do Senhor, irmã Mariela. A paz do Senhor, irmã Eva. Tô ouvindo esse programa abençoado. Na Eva, continua pedindo oração em meu favor, favor da minha família, da minha nora, meus netinhos. E que eu sempre estou orando, irmã Eva, pela irmã aí. Que Deus dê saúde para a irmã, tá, irmã Eva? Que Jesus abençoe a irmã, o esposo da irmã, tá, irmã Eva? Continua orando por mim. Uma orando pela outra, a vitória é nossa, né? Irmã Mariela, roda um louvor aí pra mim. Agora me esqueci. Roda um louvor aí da escolha da irmã aí pra mim escutar, tá? Irmã Mariela, um louvor aí. E lê um maná para mim, irmã Mariela, tá? Agradeço, irmã Mariela, que Jesus continue abençoando. Receba meu abraço também, irmã Mariela. Da paz do Senhor, que Jesus continue abençoando. Aqui é a Elvira aqui de Santa Rosa, a paz do Senhor.
1: Que Deus te abençoe, irmã Elvira. Meu abraço nessa manhã, mas para mim bom é aproximar-me de Deus, pois minha confiança no Senhor Deus para anunciar todas as suas obras. Salmo 73:28, irmã. Deus te abençoe, meu abraço. Obrigado pelo carinho. Deus bendiga novamente com a hermana Eva.
0: Que Deus abençoe ricamente os irmãos que aí estão participando, né, da programação. A benção é de parte do Senhor, né, é que assim podemos estar aqui transmitindo a palavra do Senhor, né, louvores, os mensagens, os áudios dos irmãos. E graças a Deus, né, pelos irmãos aí que têm já participado, né, irmão Marcos, aleluia, irmã Juana, irmã Raili, irmã Nicanor, né, irmão Fanny Nardes, Também o irmão Salomão, irmão Paulo Rodrigues, a Marcélia, a irmã Luísa Fernandes, né? A irmã Luísa é a esposa do pastor Evanir, pode ser? E aí, ele tem mandado áudio, né, que é passar pela cirurgia. Estamos orando, assim, em favor do irmão, né? Deus é grande para realizar a sua obra, né? Também a Malvíria Denise, a irmã Denise também tem mandado um áudio aqui. E dou graças a Deus, né, por as irmãs que estão do outro lado aí participando. Vamos estar escutando o louvor com o trio Alexandre. Tem mais pedido, mas já tinha pedido esse louvor para os aniversariantes, né, da semana. Que Deus assim o abençoe ricamente a cada um e que possamos dar glória a Deus, né, juntamente com os louvores, com a palavra do Senhor, meditar de todo o nosso coração, nos colocar diante de Deus com uma confiança viva, né, uma esperança viva no Senhor que vamos ser vencedores.

0: 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Dice el maná para ustedes. 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
1: Estamos sempre ligadinhos, ouvindo todas as programações. Eu não sou muito de estar participando, assim, né? Mas é que tem irmã que participa todo dia. Eu sou difícil participar, mas eu estou sempre ligadinha, tá? Renascer aqui dentro de casa não tem nada assim, sabe? A gente não tem tempo para mais nada, a não ser ouvir os programadores, que são bênção, né? A Renascer foi uma... Esses dias eu estava falando para o meu esposo que a Rádio Renascer, o próprio Deus é o dono dessa rádio. Deus é fiel, a gente fica muito contente, embora doentia, né? Agora no inverno a gente... Os problemas fortalecem mais, né? Mas Deus é fiel. Deus abençoe, minha irmã. Paz do Senhor a todos.
0: Que Deus bendiga a la hermana Denise, que está aí em sintonia, e novamente com a hermana Eva.
2: Aqui tenho recebido mensagem mais que diz: paz do Senhor, irmã Eva, peço hino. A irmã Venilda e de Alto Irvão Novo. Que Deus abençoe a irmã Venilda, está em sintonia da programação. Deus abençoe a todos vocês que têm participado, né? Já o horário não dá mais, né? Já está mandando a irmã Eva sair daqui, né? Vamos estar orando e vamos estar passando mais louvores, né, nas próximas programações. Deus abençoe a cada um de vocês. Senhor, meu Deus e meu Pai, na Tua presença, eu apresento todos os irmãos que têm participado, que têm pedido oração. O Senhor vem interceder, vem visitar cada lar, cada vida. Vem assim interceder também, guardar no regresso meu lar. Senhor, seja comigo, meu esposo, Deus amado. Agradeço por toda a audiência que está em sintonia, que não tem podido participar, mas que o Senhor alcance com sua misericórdia. Sim, eu agradeço a Deus por tudo, em nome de Jesus. Amém. Já quero assim despedir-me, não volto a sintonizar o próximo martes. Hasta martes que viene, la paz del Senhor. Amém.

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0: Glória a Deus, glória a Deus. Queremos já nesse momento apresentar os companheiros que nos dão a honra da sua presença aqui no programa Clamor Missionário. Hoje temos aqui a presença do Tiago, também do irmão Ademar, pastor Marco, e já queremos então saudá-los com a paz do Senhor, iniciando com o Tiago, a paz do Senhor, Tiago.
1: Pastor Abner, pastor Marco Antônio, querido Ademar Saturnino, que alegria estarmos juntos em mais uma edição do programa Clamor Missionário.
0: Irmão Ademar, a paz do Senhor.
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0: Glória a Deus, pastor Marco, a paz do Senhor.
3: A paz do Senhor, Abner, a paz do Senhor, evangelista Tiago Magalhães, presbítero Ademar Saturnino e todos os nossos queridos ouvintes do programa Clamor Missionário.
0: Glória a Deus, meus queridos irmãos. Vamos nesse momento à leitura de um texto da Palavra do Senhor. Convido você que nos ouve para nos acompanhar nesta leitura. Vamos ler um texto que está lá em Provérbios. Provérbios capítulo de número 10. Provérbios 10. Vamos fazer leitura do verso de número 22. Provérbios 10, verso 22. Nós vamos ler apenas esse versículo para juntos nós meditarmos nesta programação. Provérbios capítulo 10 e o verso de número 22, que diz o seguinte: a bênção do Senhor é que enriquece e não traz consigo dores. A bênção do Senhor é que enriquece e não traz consigo dores. Esta versão que estou fazendo leitura, Almeida Corrigida e Fiel. Temos também à disposição Almeida Revista Corrigida, que provavelmente são os termos que você já ouviu falar, já conhece, que é o seguinte: a bênção do Senhor é que enriquece e não acrescenta dores. E esse é um texto bem conhecido, citado. Eu quero já de imediato passar a palavra aos companheiros para nós meditarmos um pouquinho no que está sendo dito. A bênção do Senhor, a bênção proveniente do Senhor, que vem do Senhor, da parte do Senhor, ela enriquece e não há acrescentadores. A pergunta que não quer calar é: a bênção, existe alguma bênção que acrescente dores, alguma conquista, algum êxito? Está dizendo que a bênção que vem de Deus não acrescenta dores. Mas de alguma outra forma, uma bênção, uma conquista, uma vitória, um triunfo, traria consigo dores? Quando nós vamos à definição do que é bênção, eu faço sempre, vou até o Google, e quando nós vamos lá, damos uma pesquisadinha. Existem algumas definições para o que nós entendemos como bênção. Pode ser definido como uma graça, como um favor em questão de proteção, em uma determinada situação. É uma benevolência, dá esse sentido de ser algo bom, uma bênção. Fulano recebeu uma bênção, principalmente no nosso contexto cristão, pentecostal, gosta de receber uma bênção. Tem até um hino, um corinho, como a gente chama, carinhosamente, essa terminologia. Você veio buscar uma bênção, Jesus tem bênção para dar. Você veio buscar uma bênção, espera, Jesus vai te dar. Nós temos essa ideia de bênção, uma graça concedida por Deus, uma bênção, o favor, a benevolência de Deus. Esta ideia de que a bênção de Deus enriquece e não acrescenta dores. Vamos juntos pensar nisto, iniciando com o nosso querido irmão Ademar. Depois vamos ouvir os demais companheiros aqui no programa Clamor Missionário. Ademar, existe alguma bênção que gere dores, desconforto? Como é que o senhor enxerga essa Provérbios 10, o versículo de número 22? Fica à vontade.
4: Irmãos, Bom, pelo texto aqui, muito, é muito boa essa proposição, porque nos leva a refletirmos sobre isso. Mas segundo o texto bíblico aqui, a palavra de Deus nos diz que ela não acrescenta dores. Então, segundo essa interpretação bíblica, as bênçãos do Senhor, elas trazem plenitude, essa passagem ela destaca que a verdadeira prosperidade, seja ela material ou espiritual, ela vem de Deus, ela não gera tristeza, peso ou desespero. Evidentemente que às vezes nós podemos nos envolver num ativismo, pedimos uma coisa com muita, às vezes até sem consultar a Deus, né? Pedimos tanto, e isso também inclui a nossa participação. Nós buscamos tanto algo e acabamos conquistando, e às vezes nem é, não está na direção de Deus, né? E daí eu estou lá, conquistei, trabalhei bastante, fui fazendo curso, fui crescendo e tal. Quando vi, eu estou com um grande negócio na mão, empregados, mas aquilo está me trazendo um ativismo, está me acrescentando ali algumas situações que eu já não consigo mais. Eu acabo me distanciando do propósito de Deus, do Senhor para a minha vida. Então, daí sim, daí nesse caso, aquilo que nós podemos achar que é uma bênção do Senhor, que o Senhor me concedeu, eu até orei pedindo e fui conquistando, fazendo a minha parte, né? Porque nós não estamos assim isentos, né? Impedidos de fazermos. Aliás, nós temos que fazer a nossa parte. Né? E nessa construção aí, né, nós podemos nos deparar com uma situação dessa. Nós achamos que foi uma coisa que Deus nos deu, mas Deus não, já não está mais nesse negócio. É. Né? Eu gosto muito de um texto bíblico, um texto não, um pensamento de um educador cristão, é João Amós Comênio. Ele diz assim, que em última análise, o objetivo final, em última não, seria até quase que incoerente isso, mas o objetivo final de Deus para nossas vidas é nos conduzir à felicidade eterna com Ele.
1: Amém.
4: Então, às vezes por conta de uma busca desenfreada, por protagonismo, por ser bem sucedido, né, nós podemos nos distanciarmos do propósito de Deus para a nossa vida. Eu entendo, né, e o salmista também me legitima meu pensamento a respeito disso, que a bênção do Senhor, ela não acrescenta dores. Uhum. Cabe a nós distinguirmos, né?
1: Sim.
4: Se de fato é isso. Uhum. Pedir confirmação para Deus.
1: Mas aí eu acho que o senhor entrou numa linha bem importante, e eu compactuo com essa linha. Nem tudo que nós consideramos bênção de Deus é, de Sim. fato, uma bênção de Deus.
4: É.
1: E eu creio que é aqui que muitas vezes nós nos atrapalhamos, irmão Ademar. Porque o senhor falou algo aí, sua colocação é muito pertinente, como o senhor costuma dizer. Então, só complementando aqui, quantas vezes que nós lutamos, conforme o senhor colocou, né? Eu tracei um objetivo para a minha vida, eu designei algo, lutei atrás daquilo, e aí eu conquisto e eu julgo como sendo uma bênção de Deus. Mas, na realidade, isso é um fruto do meu esforço. É um desejo meu.
4: Claro.
1: Desejo do meu coração. E isso, às vezes, daqui a pouco vira, né? Daqui a pouco o jogo vira, dá uma Sim. mudança aí. Como nós gaúchos costumamos dizer, que dá uma virada de tempo, bate um vento aí, ó.
4: É.
1: E aí, aquele dia que começou quente, olha, depois do almoço já tá frio. E aí, pô, me pegou desprevenido, né?
4: É.
1: Saí de casa só de camisetinha, já passei frio.
4: Sim.
1: Por quê? Porque às vezes, irmão Ademar, nós lutamos por algo. Nós almejamos algo e conquistamos o que lutamos. Nos esforçamos, trabalhamos, estudamos. Mas o fato de conquistarmos algo não quer dizer que é bênção de Deus.
4: Claro.
1: Ah, não foi Deus que me abençoou? Não. Isso não tem nada a ver. Porque a bênção de Deus, de fato, como está falando o texto, o que vem de Deus, a benevolência de Deus, ela jamais, jamais vai trazer qualquer tipo de problema.
4: Sim.
1: Ó, olha a característica da bênção de Deus, ela é enriquecedora. Enriquecedora em todos os sentidos. Tanto no sentido espiritual, quanto no sentido material. A bênção de Deus é enriquecedora. Só que o Deus que enriquece e que abençoa, também é o Deus que, para nos dar experiência, às vezes nos leva para um tempo de falta.
4: Sim.
1: Porque claro. O Deus que levantou muitos homens a uma condição de liderança, reis, profetas, líderes, também é o Deus que colocou homens em condição de segundo plano para trabalhar nas suas vidas. Não é fato? Olhando para a vida do grande apóstolo Paulo, nós vamos ver que o Senhor, em 14 anos de deserto, deu experiências fantásticas para ele.
4: Sim.
1: Ora, de um postulante a uma cadeira do Sinédrio, a presidência do Sinédrio, agora ele vai a 14 anos de exílio e de esquecimento num deserto.
4: Sim.
1: E não foi, foi uma bênção de Deus, porque quando ele sai desses 14 anos, e nós vemos que quando Paulo ressurge no cenário, ali está um homem experiente, está um homem que não só tem o conhecimento do texto agora, mas ele conhece o Senhor do texto.
4: Sim.
1: Aquele de quem o texto fala. E é essa experiência que lhe dá autoridade e condições de cumprir o ministério que cumpriu, né? A tarefa que cumpriu com tanta excelência, com tanta graça, nos deixou um legado gigantesco. Isso me mostra, irmão Ademar, e me faz entender, por isso que eu disse que o senhor falou, acho que com muita propriedade. Nós não devemos nos enganar, porque nem tudo que parece ser é.
4: Sim.
1: Nem tudo aquilo que aparenta ser uma bênção é de fato uma bênção. Às vezes vem propostas que alguém diz, olha, mas isso é uma bênção de Deus. Olha, e o senhor aí falou muito bem, ore, busque a Deus para ter entendimento, discernimento. Porque às vezes nós entramos numa roubada, e está aqui o pastor Marco, que pastoreia igrejas há muito tempo, sabe que é muito comum você encontrar irmãos depois, alguém vir no gabinete, preciso ter um aconselhamento, uma palavra. Aí você vai conversar com ele, não, é que eu fiz um negócio. Sim. E aí deu errado. Ah, é que eu comprei, eu vendi, agora eu tô com um problema, mas olha só, você julgou ser uma bênção de Deus, era uma bênção de Deus vender minha casa e comprar uma maior, agora perdi minha casa, não consegui comprar outra. Ah, mas é que Deus... Não, não é que Deus não quis te abençoar, não deu problema na bênção, é que de fato não era uma bênção de Deus, claro, isso para você, mas você entendeu. Isso gera problemas depois, e quantas pessoas hoje têm magoadas com Deus, achando que Deus os abandonou, que Deus não cumpriu, mas na realidade, nós precisamos saber o que é a voz de Deus e o que não é. E aí, dentro do que o senhor está falando, né? O pastor Eliezer pregou nos últimos dias aí, um texto que me chama muita atenção, que é quando o Espírito do Senhor fala com José. José, vai embora, te manda para o Egito e não te preocupe em voltar, pode ficar por lá, porque tem uma ação aqui que vai acontecer, fique por lá.
4: Sim.
1: E a expressão usada ali, né, na Revista Corrigida, te demora lá, não te preocupa, olha só. O José precisou ouvir, ir para o Egito, irmão, nunca é considerado uma coisa boa, mas era a bênção de Deus para aquele tempo. Se o José não tivesse sensibilidade para ouvir o Espírito, o que teria acontecido? Ah, não, mas aí Deus ia mandar do céu os anjos para guardar Jesus, para não deixar Herodes matar Jesus. Olha só, havia um direcionamento e a responsabilidade era de José.
3: Mas é que existe, Thiago, só para contribuir, uma diferença muito grande em você ser próspero e sábio e você ser rico. Porque tem muita gente que ela é próspera e sábia.
1: Sim.
3: Ela consegue administrar o pouco que ganha, ela faz uma gestão da família, ele tem uma casa, ele tem um carro. E quando você sabe quanto que a pessoa ganha, você diz assim, não tem como uma pessoa ganhar isso e ter um carrinho, ter uma casa boa, viver bem do jeito que ele vive, né?
1: Sim.
3: Isso é uma questão de prosperidade, de sabedoria. Outra questão é ser rico. Sim. Nem toda pessoa que ela é rica, ela tem essa sabedoria. Eu conheci ao longo dos anos na igreja pessoas que Deus levantou
5: E eu vi algumas vezes Deus falando com algumas pessoas que tornariam elas ricas.
6: Sim.
5: E hoje, de fato, elas são ricas.
6: Certo.
5: Fazer negócio na casa dos milhões, já não é mais negócio de pouco dinheiro, na casa dos milhões. Mas eles não têm essa sabedoria, prosperidade, tudo que botar a mão dá certo. Os negócios são grandes, os negócios são volumosos, mas é tudo dentro de uma metodologia meio
6: certo.
5: Mercadológica, de negociação, sim, no grito, e às vezes é diferente de um conceito bíblico que a gente está falando, né?
6: E aí o senhor percebe que assim, ó, não é que a bênção está acrescentando dores a eles, é que eles não estão sabendo conviver e usufruir da bênção que Deus deu.
5: Claro.
6: Porque olha só, se Deus fala com alguém, e aí eu creio que se encaixa muito bem dentro desse texto que o nosso pastor está pregando, olha só, Deus deu uma graça para o José e para Maria que não deu para mais ninguém, cuidar e criar o filho dele.
5: Sim.
6: Maria, gostando ou não gostando, querendo ou não, é a mãe do Salvador do mundo.
5: Sim.
6: É a mãe do Filho de Deus. Aí, olha só, eles receberam uma graça ímpar, agora Deus fala com eles. Deus deu a bênção, vocês vão lidar com ela como quiser, meu amigo. Olha que o pastor Marco usa o exemplo. Alguém recebeu uma palavra de Deus e recebeu dinheiro, oportunidades. Agora, como é que você vai administrar o que Deus te deu? E aí você vê, olha só, a riqueza nada tem a ver com prosperidade, como ele bem diz. Riqueza nada tem a ver com bênção. Só que às vezes alguém pode ser rico e abençoado. E alguém pode ser abençoado com uma riqueza e não saber administrar o que Deus lhe deu. E aí, como nós vemos, é muito comum na igreja ver que a prosperidade de Deus está estabelecida sobre pessoas que têm uma renda muito baixa. Porque eles têm um entendimento e conseguem confiar muito mais no Senhor do que quem tem grandes possibilidades. Deus é Senhor de todos e quer abençoar a todos. Só que uma coisa é o camarada que tem 1.621 de renda por mês e outra coisa é o camarada que tem aí 100, 150 mil de renda por mês, 1 milhão de renda por mês, 2 milhões. Aquele que tem pouquinho, irmão Ademar, que recebe muito pouco, ele vai para os pés de Jesus, ele vai chorar, porque se o Senhor não fizer um milagre todo mês, ele vai morrer de fome. Ele não consegue comprar um calçado, ele não pode comprar uma roupa, porque ele não tem possibilidade. Agora imagine bem, quem tem toda a possibilidade que quer, vai onde quer, come o que quer, compra o que quer, a hora que quer. Não, ele já começa a sentir a necessidade dessa busca tão intensa.
5: Sim.
6: Por quê? Porque o que eu preciso, eu tenho condições de adquirir. E você vê como é fantástico que o princípio que Deus deixou para abençoar os homens é para que abençoasse a outros, né?
5: É.
6: Deus nunca deixou e nunca prosperou e abençoou ninguém simplesmente para você usufruir. O Senhor perguntou para Abraão, tu acredita que eu posso te abençoar? Acredito. Vou fazer algo diferente contigo, irmão. A partir de ti eu vou abençoar todo mundo. O Abraão já levou o Ló junto. Não se tem bênção de Deus para mim, o meu sobrinho quer que ele seja abençoado também. E o Ló foi muito abençoado, né?
5: Claro.
6: Que a divergência começa a dar, né, entre os pastores, porque não foi entre Abraão e Ló, entre os pastores dele, porque a bênção era tanta que já estava se misturando os rebanhos. Então tu vê que é um princípio que está no coração, e não foi só nessa passagem. Se nós observarmos na sequência dos textos, em vários outros, mas me chama muito a atenção, lá no capítulo 18 de Gênesis, quando o Senhor aparece na porta da tenda de Abraão lá em Manre, o Abraão se levantou e disse, não, para aí só um pouquinho, vou fazer uma oferta. Não, mas deixa, não, o senhor nem precisa falar nada, o senhor pode sentar aí embaixo da árvore, me espera aí, sombrinha e água fresca que eu vou preparar uma oferta para o senhor. Ó, mulher, prepara um bolo, chamou o servo, vem cá, busca uma vitela, carne nova, coisa boa, porque chegou alguém aqui que merece receber o melhor, vamos ofertar, vamos entregar. Olha que coisa fantástica, a bênção de Deus na nossa vida, e a essa altura da vida ele já era muito rico.
5: Sim.
6: Só que o que veio sobre ele de fato era a bênção, porque o senhor falou para ele, olha, se tu entender, rapaz, o que eu tô te falando, tu não vai precisar correr de atrás, as bênçãos vão te perseguir.

0: que se Deus te deu, ele não tem problema nenhum que você usufrua. Mas no exercício dessa funcionalidade maravilhosa que é receber algo de Deus, entender que assim, poxa, vou fazer por alguém algo diferente. Sabe? Eu vou poder, eu quero poder abençoar alguém, eu quero poder estender a mão. Deus me deu tanto. Deus fez tanto por mim que agora, com prazer, eu quero poder chegar em quem não tem condições e abençoar, ajudar de maneira espontânea, porque, e aqui que tá, olha só, não há dores, não há problemas, não há ressentimentos, não há dificuldade alguma na vida de quem vive a liberalidade com Deus. Porque, como diz o pastor Alessandro Aguiar, você nunca tranca o fluxo. Você deixa sempre o canal aberto. Então, Deus está mandando e você está abençoando. E Deus está mandando e você está abençoando. E Deus está mandando e você está abençoando. Né? A coisa flui de um jeito, de uma maneira, meus queridos, que não só nós somos abençoados, mas quem está à nossa volta começa a prosperar e a crescer também. Porque o que vem de Deus nunca vem a conta-gotas. Tá, mas se nunca vem, por que, que às vezes tranca? Às vezes não é que Deus tranca, nós trancamos o fluxo. Sim. Nós impedimos. Então, irmão Ademar, eu iniciei falando e termino. A sua fala foi muito pertinente. Identificar o que é a bênção de Deus. Saber que muitas vezes nós atribuímos a certas conquistas essa característica, mas na realidade não é uma bênção de Deus. É o fruto de uma conquista e de muito esforço. Agora, quando for bênção de Deus, saber também por que é que Deus colocou na nossa mão isso, né? Por que, que Deus me abençoou? Por que, que Deus me deu isso aqui? Simplesmente para mim. Ontem eu observava, né, prestando atenção nas homenagens de Dia das Mães, e o pastor Marco estava homenageando a sua esposa, e aí a gente fica a pensar às vezes, olha só, por que Deus vai te dar uma esposa que tem habilidade para cozinhar, para liderar, para costurar, simplesmente para estar do seu lado como um troféu? Deus me deu para o exercício do ministério, então vamos exercer esse ministério, vamos abençoar vidas. E esse entendimento, às vezes, a gente limita, porque muitas vezes nós queremos a bênção só para nós, como que assim, não, se gastar aqui, e é um dos pontos que eu tenho, ah, mas aí se eu expor muito, vou gastar, não vai sobrar muito para mim, né? Imagina bem, Deus me deu uma esposa abençoada dessa, começa a trabalhar muito aí, ó, aí vai estar só envolvida com a obra, vai chegar em casa, não vai, a janta não vai estar pronta, não vai ter almoço. E quantas vezes que a gente trata de maneira medíocre aquilo que Deus nos deu para abençoar vidas de uma maneira, com um alcance. E o que estamos falando aqui é prova disso, porque nós temos hoje dentro da nossa igreja alguns projetos aqui, como o próprio projeto Dorcas, que é um projeto silencioso, de bastidor, mas que tem um alcance para vidas que é fantástico. Graças a Deus hoje, irmãos, Deus nos ajudou e nos deu condições. Eu trabalho, minha esposa trabalha, mas um dos projetos que as irmãs, as Dorcas, elas alcançam, é um projeto para mães de baixa renda que não tem condições nem mesmo de comprar um primeiro enxovalzinho para uma criança. E isso é uma coisa irrisória que passa desapercebido por muitas pessoas. E eu percebo e vejo o trabalho e o carinho que essas mulheres têm. Sabe? De produzir, de trabalhar, faz com cuidado. Aquele serviço manual produz tudo direitinho, cuida. Um dia eu estava no mesmo ambiente em que as irmãs estavam preparando um kit desse, elas estavam preparando uma cesta, e a irmã estava preocupada, tem o óleozinho para o bebê, tem o negocinho para a mãe, não, acho que tem lá, pega lá, se não tem, vamos comprar, vamos buscar, olha só, há um cuidado,
1: sim,
0: que são coisas que outros não teriam, mas olha só, Deus deu alguém abençoado, preparado, para estar do lado de um homem de Deus, sim, cumprir o seu papel de companheiro, sim, mas também para abençoar o entorno. Então, tu entende que a bênção de Deus, quando vem de fato, irmão, não tem dor nenhuma, só traz alegria, porque é o marido que tem alegria da esposa abençoada que tem, o pai, a mãe que olha e vê assim, que filha abençoada Deus me deu, são os filhos que olham e dizem assim, rapaz, pá, que minha mãe, que mulher de Deus, a comunidade em que está, rapaz, olha que diferença. Eu estou usando um exemplo aqui, irmãos, para te dizer que quando de fato é uma bênção de Deus, ela é enriquecedora em todos os sentidos. E ela não traz problema, ela não traz dor alguma, muito pelo contrário. Ela estabelece ali a presença de Deus de maneira que nos faz glorificar a Deus. E a bênção nada mais, nada menos.

0: menos tem função de quê? Fazer com que o nome do Senhor seja glorificado. A minha riqueza glorifica a mim mesmo, né, irmão Ademar? Vê que eu tô rico, Ademar? Tu viu que eu não era ninguém? Comecei a jogar futebol, virei cantor, olha aí, ó, enriqueci. Beleza, claro. Riqueza serve para isso, ostentação. Agora, a bênção de Deus, irmão, ela serve para abençoar quem está à nossa volta, quem está no nosso entorno, ter a sua vida transformada por aquilo que é divino.
1: É verdade. Já me Esse é um princípio do povo judeu, como mundialmente é sabido que os judeus têm o hábito de ajudar em outros.
0: Sim.
1: E eles falam sobre isso, né? Que quando eles são abençoados, eles têm que deixar fluir para abençoar outras vidas.
0: Sim.
1: Né? É verdade.
0: É. E esse entendimento acho que é de extrema importância, né? De extrema importância, porque acho que se nós entendermos isso, irmão, não vamos trancar nunca o fluxo, né? Ah, mas é que se eu liberar aqui o que Deus me deu, e como é que eu vou ficar? Aquele que me deu
1: vai dar mais.
0: É poderoso para me dar
1: ele
0: o que
1: é
0: quiser. Então, se ele é a fonte, tu acha que eu vou reter aqui?
1: É.
0: Vamos abençoar a gente, vamos distribuir isso aqui. É maravilhoso pensar nisso, né, Pastor Marco?
2: É maravilhoso, eu via vocês falando e o irmão Ademar, ele foi muito feliz na pronúncia, quando ele diz identificar o que é a bênção de Deus, né? E isso ele se destaca porque o dinheiro, ele é apenas a expressão da riqueza. Tem pessoas que têm dinheiro, vão ser rico, mas eles jamais vão experimentar a bênção de Deus na sua vida.
1: Sim.
2: A bênção de você depender, de você atribuir, por mais... por melhores condições financeiras que você venha a ter, mas você entender que tudo que está acontecendo na sua vida é pela bênção de Deus, é o favor de Deus por nós, que Ele a cada dia supre, a cada dia faz. E o princípio é o mesmo do deserto, né? Todos os dias Deus vai suprindo as necessidades. Sim. Às vezes a gente se preocupa, né? Tá para vencer uma conta, aquele boleto está vencendo, está acontecendo, e aí Deus vai lá e Ele traz de volta, Ele abençoa, Ele nos faz entender que a capacidade do Senhor gerenciar as nossas vidas é algo milagroso e descomunal. Então o salmista, ele é muito feliz quando ele trata essa ideia de que a bênção de Deus enriquece, não acrescenta dores. Por quê? Porque Deus, ele cria o homem e a mulher para que eles sejam abençoados. Está lá em Gênesis 1:28, né? E é dito: Deus abençoou o homem e a mulher. Deus nos criou para ser abençoados. Então tem uma promessa, uma proposta de Deus de abençoar a sua criação todos os dias. Deus segue falando ao longo dos seus escritos, do que vai sendo produzido, o texto da Bíblia Sagrada, através de Noé. Deus, através de Noé, ele começa uma nova geração, e essa geração abençoada, pessoas que estão debaixo da bênção de Deus. Deus prometeu abençoar através de Abraão todas as famílias da terra, e ó que lindo isso. Então nós vivemos debaixo dessa promessa que é riquíssima para todos nós. Então Deus abençoou e vai continuar abençoando à medida que nós estivermos debaixo da sua bênção. Nós estivermos vivendo debaixo da sua bênção. E não é tão simples identificar isso, não é tão simples fazer isso, mas é possível quando nós estamos na direção certa, nós vivendo de maneira correta. E aí abre o leque, como o Tiago fez aqui, falando do gosto desta bênção não ficar incubada só numa pessoa.
1: Sim.
2: A bênção de Deus é para ser dividida, compartilhada, seja na área que você pode produzir ou não. Tem pessoas que têm habilidade no social, tem pessoas que têm habilidade no financeiro, tem pessoas que têm habilidade em outras áreas que são importantes, né, no operacional das coisas. Mas a melhor parte é você colocar o que você recebeu de Deus, os dons, os talentos, a serviço do reino para abençoar pessoas. E eu também já quero finalizar aqui, porque o assunto, ele é um assunto muito bom, né, Abner? Ele abre uma série de coisas boas para falar, mas a gente já ouviu tanto de Deus acerca desse assunto através dos colegas de mesa aqui, mas nós entendemos que Deus, Ele quer efetuar em nós tanto a sua vontade, o seu desejo, como boa dádiva e dom perfeito que é descido dos céus para as nossas vidas. E aquilo que é de Deus, diz Tiago 1,17, toda boa dádiva e todo o dom perfeito que desce do Pai das Luzes, que não há mudança e nem variação. O Deus que nos chamou para fazer a sua obra, ele não muda, ele não mudou e ele não vai mudar. E ele está disposto hoje a abençoar todos os nossos queridos ouvintes. Talvez você está passando por um vale, talvez você está passando por uma turbulência, talvez as condições não estão do jeito que você gostaria que elas estivessem, mas neste dia, tire um tempo para agradecer o Senhor e diga a Deus, eu quero viver o que esse texto está proposto na minha vida, que a tua bênção enriquece e não acrescenta dores.
3: Glória a Deus, meus queridos, esse texto hoje, então, foi abordado, os companheiros aqui já deixaram a sua palavra nesse sentido, e nós somos alegres em Deus por esta palavra. A bênção de Deus é que enriquece e não acrescenta dores. Provérbios capítulo 10, o verso número 22. Você, irmão e irmã que está na escuta, que deseja entrar em contato conosco, faça isso através das nossas linhas telefônicas. 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Envie a sua mensagem e também faça a sua ligação. Estamos aqui aguardando o seu contato. 51 981 81 9063.

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0: Programa Clamor Missionário, que benção nós estarmos juntos nesta programação. Departamento de Missões Somente pela Fé está há mais de 30 anos fazendo missões e estamos muito felizes, alegres com tudo que Deus tem feito através deste departamento missionário. São inúmeras vidas alcançadas, obras realizadas, e tudo isso acontece porque Deus tem colocado junto a nós um exército de homens e mulheres que estão aí envolvidos com esta obra, sem reservas, né? Estão engajados em fazer com que o nome do Senhor Jesus seja glorificado e o Evangelho seja pregado a todas as nações. Você, meu irmão, que nos ouve, saiba que nós temos esta missão de vida, este objetivo de vida, esta meta, que é levar o Evangelho ao maior número de pessoas possível. Nós estamos nos empenhando, todos os programas nós viemos aqui, fizemos um chamamento, um apelo, pois cremos que esta é a nossa missão. Nós compartilhamos aqui palavra, oramos com os irmãos, dá risada, chora, junto se alegra, mas o objetivo principal desta programação é trazer você para este envolvimento com a obra missionária. E nós queremos que hoje, irmão, você tome uma atitude, você tome uma posição diante de Deus e faça esse envolvimento. Talvez alguém pense assim: não, mas quando eu tiver bastante dinheiro eu faço. Não pense desta forma. Você vai ficar sempre se programando, mas nunca vai fazer de fato. Comece agora com o que você tem. Deus conta com o que você tem. Deus pede o que você tem. Se você tem algo, envolva. O que você tem para envolver? Irmão, eu tenho R$50, eu tenho R$10, eu tenho R$5, R$2. Eu não estou agora falando de quantidade do dinheiro em si. Eu estou falando do valor, do significado que o teu coração empenha nesse propósito. Faça isso, irmão. A oferta daquela viúva chamou a atenção e Jesus ele salientou aquela oferta porque aquela oferta era cheia de valor, de significado. Aquela mulher estava dando tudo que tinha. Ela estava dando algo precioso. Dê também você algo precioso. Não dê restos ao Senhor. Em qualquer situação, tudo que envolver Deus e o seu reino, não dê restos. Dê algo que tenha sentido, significado. Às vezes alguém, até mesmo no culto, ele dá glória por repetição, como se fosse assim, algo porque o ambiente exige, ou simplesmente por força da rotina, do hábito. Ele só põe para fora, mas ele não empenha uma consciência naquilo. Não tem um significado, um valor. Ele não está tirando isso de dentro do seu ser para de fato dar glória a Deus. Não, isso não é o que Deus quer, essa ação sem um sentido, sem significado. Fazer por fazer, levantar a mão por levantar, glorificar só por glorificar, sem uma consciência do que está sendo feito. E da mesma forma a oferta, irmão. Deus não quer de nós simplesmente que a gente chegue ali e atire uma moeda dentro da salva, que a gente simplesmente faça um pix, um depósito. Não, é uma oferta que tenha significado, que tenha um sentido real. E quando nós atingirmos essa estatura de darmos algo com significado, algo que tenha valor, algo que importe de verdade, com toda certeza Deus se agradará de nós. Por isso, nesse momento, ele chama consciência, irmão. Fazer um propósito, um voto com Deus, com consciência de que você está envolvido com Deus. Não é com qualquer coisa, é com Deus. Você não está se associando a um clube, você não está fazendo aí uma benfeitoria aí humana, simplesmente. Não, você está envolvido com o que é de Deus, com a pregação do Evangelho, com a salvação dos perdidos, daqueles que iam para uma eternidade longe de Cristo. Você está envolvido com algo que é puro, algo que é santo, algo que é de Deus, que pertence ao Senhor. Por isso, nesse momento, irmão, eu reitero para você que você deve fazer um propósito com consciência. E quando você fizer isso, a bênção de Deus se manifestará na tua vida. Faça o teu propósito. Você, irmão, que é um profissional liberal, depende de vendas, depende de uma série de circunstâncias aí para que o teu negócio vá bem. Ah, os irmãos que estão agora entrando aí o período, né, estação fria do ano, e quem sabe isso tem balançado o teu negócio para você, empresário. tem aí dificultado as coisas, faça um propósito com o Senhor hoje. Eu creio que a bênção de Deus vai te alcançar e você vai dar testemunho do que Deus vai fazer na tua vida. 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Enquanto você vai pegando papel e caneta, nós vamos aqui mandando alguns abraços aos irmãos que nos acompanham. E eu inicio aqui mandando um abraço todo especial à irmã Verinha, que nos ouve da cidade de São Leopoldo, missionária Verinha. Deus abençoe a vida desta serva de Deus que há tanto tempo está conosco aqui no programa Clamor Missionário.
1: Querido Américo Oliveira, está conosco em Ribeirão das Neves, lá nas Minas Gerais.
2: Também quero mandar uma saudação todo especial para o nosso companheiro evangelista Jorge Van Zult, de Curitiba, Paraná.
3: Eu mando aqui uma saudação muito especial para a irmã Ivonete, ali da cidade de Rolante, Rio Grande do Sul.
0: Da cidade de Comodoro, lá no Mato Grosso do Sul, temos a irmã Edilene, que Deus abençoe sua vida.
1: Querido João Lauro, está conosco em Guaratuba, interior do Paraná.
2: Irmã Luísa Breiner, de Canoas, Rio Grande do Sul.
3: Eu tenho aqui a irmã Neida Araújo, de Parobé, Rio Grande do Sul.
0: Do estado de São Paulo, da cidade de Registro. Está nos ouvindo o irmão José Roberto.
1: A querida Ruth Cardoso está conosco em Campo Bom, aqui no Rio Grande do Sul.
2: E eu concluo com o irmão Walter de Viamão, Rio Grande do Sul.
3: E eu concluo aqui com a irmã Ediane de Tuparendi, Rio Grande do Sul. Que Deus abençoe.
0: Glória a Deus. Um abraço a todos os nossos amados ouvintes. Meus irmãos, antes de nós orarmos pela sua vida, quero lembrar que nós temos o nosso caderno de oração. Deseja que o teu nome venha a ser incluído neste caderno para que venhamos orar por você? É só ligar para cá ou então mandar sua mensagem que nós estaremos orando pela sua vida e cremos que Deus vai operar um grande milagre em teu favor. E para esse momento de oração, convido o pastor Marcos orando por todo o povo de Deus.
3: Senhor, na tua presença estamos e colocamos tudo à tua disposição. Nós oramos agora, Pai, por todos os nossos queridos ouvintes que estão espalhados, Senhor, em muitos lugares do Brasil e do mundo. Oramos também pelos missionários. Pai, abençoa os teus filhos, abençoa as suas famílias, abençoa os projetos missionários que estão na responsabilidade dos teus servos, bem como nós que estamos aqui no programa Clamor Missionário, Senhor, fazendo a tua vontade. Nós oramos pedindo que a tua graça, o teu poder, Senhor, a unção do teu Espírito Santo esteja sobre as nossas vidas. Oramos colocando tudo, Senhor, aos teus cuidados e à tua disposição. Em nome de Jesus, amém.

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0: Glória a Deus, meus queridos irmãos, queremos já nesse momento então nos despedir de todos os nossos ouvintes. Tiago, suas considerações finais.
1: Foi um grande prazer estar convosco, querendo Deus, até o próximo programa.
2: Irmão Ademar.
3: Foi uma satisfação ter estado com os irmãos e querendo Deus, até o próximo programa.
0: Pastor Marco.
4: Deus abençoe grandemente, até o próximo programa.
0: Grato a Deus por tudo e por todos, até a próxima.

0: Muito bem, temos escutado esse maravilhoso louvor. Aí estou com toda a audiência que estamos escutando. Quero mandar também uma saudação para os irmãos Pastor Manuela, Almerinda, também estiverem escutando. Também recebam desde aqui, né, minha saudação, são nossos pai na fé, podemos dizer, né? Eu sempre estou falando, minha segunda mãe foi a irmã Almerinda. Eu tive o privilégio de ter duas mães com o mesmo nome. A minha mãe legítima, Almerinda do Santo, e a minha segunda mãe, que é a esposa do pastor Manuel, Almerinda do Santo também. Esse é um privilégio que eu tenho, tem essa. É porque depois da minha mãe legítima, que me deu à luz, né? Teve do meu lado sempre a irmã Merinda, porque me converti com meus 14 anos de idade, né? E conheci o Evangelho. E foi a irmã que me instruiu os caminhos de Deus, né? Desde os meus primeiros passos. E continuou, né? A minha carreira, morando sempre perto da minha pastora, né? E ela sempre me ensinando, e eu aprendi, depois que eu aprendi aquela passagem que o apóstolo Paulo disse, né? Disse nas suas cartas, disse: sede meus imitadores como eu sou de Cristo. E essa palavra eu aprendi e eu comecei a pensar de uma forma assim: eu vou aprender com a minha pastora, meu pastor, eles vão ser, né, os meus alvos, tudo o que eles me ensinar, eu quero aprender. Porque Paulo disse que é ensinando, né, a igreja a ser imitador dele. Com certeza ele fazia o que Deus se agradava. Então, quem fizesse ali os ensinamentos e obedecesse o que ele estava ensinando, com certeza estava agradando a Deus. Deus abençoe a irmã Almerinda, sua família toda, né? Conheço todos os seus filhos, se criaram com os meus filhos também, né? Junto, na mesma, quase mesma idade. Então, tenho eles como que sejam os meus filhos, e eles também, eu sei que têm os meus filhos como os seus filhos, porque se criaram todos juntos, né? Comendo junto, brincando junto, cresceram junto. Então, que Deus abençoe a todos. Aleluia. Deus abençoe a irmã Carmen, né? Que irmão Pedro, seguramente, se não estão em algum trabalho fora, né? Estão aí escutando. Que Deus abençoe. Poderosamente a irmã Maria também. Que Deus queira abençoar a esposa do nosso querido irmão Edes, que já dorme no Senhor. Que Deus abençoe todos os irmãos também do Fisco, quilômetro 18. Picada São Ramão também, e aí todos os irmãos, as irmãs, conhecido, que Deus abençoe todos vocês que estiverem ouvindo a rádio, que Deus abençoe. Já quer passar com a Mamarila, e se a irmã tem alguma participação, já vai estar passando.
1: Muy bien, nosotros tenemos aquí más participaciones de los hermanos que están ahí en sintonía de la programación 10. A paz do Senhor, irmão Mariela. Aqui é a irmã Márcia e irmão Fernando. Tá uma bênção a programação. Que Deus abençoe a sua vida. Tira um maná para nós. Deus abençoe a irmã que está fazendo a programação. Deus abençoe aí a vida da irmã e o irmão que estão aí, Fernando e a irmã Márcia, na audiência do programa. A salvação vem do Senhor sobre o seu povo, ou seja, a sua bênção. Salmos 3 e verso 8, aí para meditação, nossos irmãos. Também temos aqui, disse: paz do Senhor, irmã, estou em sintonia. Um maná, passe a alabança, lo que haces aí, Elias, disse. la hermana Karina de San Pedro, barrio Federación. Le escucho mientras tomamos mate y medito en la palabra del Señor, la Biblia. 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Tenemos aquí también más participación a través de audios.
2: Paz do Senhor, irmã Marvina, estamos na sintonia, irmã, da sua programação. Que Deus te abençoe, que te dê graça, te dê força, irmã, para vencer e continuar fazendo aí as programações. Passa um louvor bem abençoado aí para nós com os irmãos Polatini. Se for possível, se alcançar o tempo, que o irmão Ariel Borges está de bênção a sua programação.
1: Dios te bendiga, hermano Ariel, hermana Daniela, que están ahí en sintonía de la programación en esta mañana. A paz do Señor, estamos en audiencia del programa Está una Benção, peço o hino Banquete na Glória. Não sei quem canta, se for possível. Deus te abençoe, irmã Lorena. Meu abraço nessa manhã para a irmã também que está aí na audiência da programação. Deus bendiga a los hermanos que estiveram participando do programa. E já passamos aí novamente com a irmã Malvina.
0: Muito bem. Temos escutado os irmãos também que têm se comunicado com nós aqui. Vamos passar aí rapidamente o hino com os irmãos Polatina e com o irmão Ariel pediu, né? Vamos aí confirmando a audiência também, que Deus abençoe, o irmão Mariela, a irmã Daniela, que também são programador da rádio, né? E a gente sempre escuta quando está por casa, né? Porque às vezes não escuta só quando a gente tem algum que fazer para sair fora, fazer algum trabalho, né? Alguma viagemzinha. Que Deus abençoe, irmão Mariela. É um horário muito especial, né? Que a gente está fazendo, às vezes, preparando o almoço aí, o almoçando e escutando o programa do irmão. Deus abençoe, então, você mantenha preparado o louvor aí, já pode passar. Senhor.

0: 11 horas e 14 minutos, informou o programa Falando ao Mundo. Deus abençoe a todos nossos irmãos, amigos ouvintes da Rádio Renascer, da programação, né? Um louvor especial, né? Nós traz um alerta, né? A palavra de Deus já vem falando com nós, né? Que é para nós, é o brasileiro esse olhar, né? Aqui a minha Bíblia diz: portanto, mirai como, com diligência, como andeis, não como nécio, né? Senão como sábio, né, irmãos? Aleluia. O livro do profeta Daniel nos fala no tempo do fim, né? Que será tempo de angústia que nunca houve sobre a terra e jamais vai haver, né? Aleluia. Bendito seja o nome do Senhor. Desde quando houve guerras, derramamento de sangue, que escasseou o alimento, escasseou o sal, não era angústia como vai vir sobre a terra, né, irmãos? Por isso nós, há um louvor que se titula Não Brinque com Deus. Muitos estão brincando de crente. É, irmãos. Aleluia. Mas a Bíblia nos disse, no livro do profeta Amós, capítulo 8, e versículo do número 11, Deus ali falou através do profeta Amós. E aqui vem o dia, disse o Senhor Jeová de los ejércitos, que ele vai enviar fome sobre a terra. Viu, meu amigo, meu ouvinte, meu irmão, você que está ouvindo, desperta do sono, aleluia, bendito seja o nome do Senhor. Aleluia. Fome e sede sobre a face da terra. Não é fome de comer pão e nem sede de tomar água, senão de ouvir a palavra do Senhor. É. A porta vai fechar. Aleluia. E a igreja amada, que somos nós que aguardamos a volta do Senhor, que será como um abrir e fechar de olhos, como um relâmpago. Quem foi, foi, e quem ficou, ficou. É. Aleluia. Na realidade, nós estamos vivendo um momento, um mundo de apostasia, um mundo de Sodoma e Gomorra, que o pecado tomou conta, invadiu a humanidade. E o mau cheiro do pecado do homem, da mulher, está chegando perante as narinas de Deus. Aleluia. Bendito seja o nome do Senhor. Porque a Bíblia nos diz que a ira de Deus se revela desde os céus contra a humanidade na terra, porque cambiaram a verdade, virou mentira, e a mentira virou verdade. Aleluia. Bendito seja o nome do Senhor. Mas a Bíblia nos diz que irão errante de mar a mar, do norte ao ocidente, aleluia, descarirão, buscando a palavra de Jeová, e não la hallarão. A Bíblia, a palavra de Deus, ela está sendo, aleluia, como lebrina da noite, como rocio, como lluvia sobre a terra. Aleluia. Mas vai chegar um momento que a palavra do Senhor não vai ser pregada mais, a porta vai fechar. Queridos irmãos, que Deus abençoe a vida dos nossos queridos irmãos e amigos e ouvintes. Talvez essa palavra que tenham feito leitura não é para o povo que não estão na igreja, não é para o povo que não estão no caminho, senão que aqui a palavra o Senhor Deus falando através do apóstolo Paulo, com nós, com a igreja, que nós podemos olhar com diligência, ver como nós estamos andando, como é que você está andando, como é que você se porta lá no trabalho, irmã, como é que você se porta lá longe do pastor, irmão, como é que você se porta longe da tua esposa, da tua família, como é que é o teu comportamento no teu trabalho, aleluia, eu quero dizer que nós podemos fazer, andar como queremos, mas ai, aleluia, os olhos de Deus que Ele está olhando sobre a terra como uma antorcha de fogo, dos olhos de Deus nada se escapa, aleluia, louvado seja o nome do Senhor. Então o seu louvor falou profundamente de um lamento que os homens, a humanidade correrão desesperado, né? Mas a porta já vai estar fechada. A porta vai estar fechada. Aleluia! E a Bíblia diz que os ricos desse mundo estarão como basura a riqueza. Mas que Deus abençoe a tua vida, meus queridos irmãos. Vamos ouvir aí com o pastor Vani e Maria Helena, a porta vai fechar, a igreja vai se calar, né? Mas mentre aí, irmã, a operadora pode divulgar as mensagens, os áudios que tem aí, depois vamos escutar o pastor Vani e Maria Helena, a igreja vai se calar. Quero dizer para o irmão que está me chamando aqui no meu telefone, pode chamar agora que eu vou intervalozinho aí, vou lhe atender, irmão, você que está me chamando no número do meu celular, eu quero lhe atender, eu creio que parece que é o irmão Luiz Adir. Irmã, a paz do Senhor.
1: Passam os dias e as horas.
2: 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En esta mañana saludamos a todos con la paz del Señor. Teléfono disponible el 3755-263570, el 3755-643636. Teléfono en brasileiro daria 55-999-101707 para nossos irmãos ligarem para nós aqui no estúdio da Rádio Renascer. Está aí na audiência pastor Moisés, programador aqui da Rádio Renascer. Deus abençoe, pastor Moisés. Abraço aí para a esposa do irmão também que está aí na audiência, ligadinho conosco na Rádio Renascer. Deus abençoe, pastor Moisés, a sua família. Temos aqui mais participações de los hermanos que estão participando em la programação Hablando al Mundo.
3: Bom dia, irmão Valdemar. Aí estamos escutando seu programa. Que seja uma bendição esse programa aí. Que Deus abençoe.
2: Que Dios bendiga a nuestros hermanos que están ahí participando. Tenemos aquí también más participación.
4: 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Estamos escuchando la programación aquí en São Miguel do Oeste. Está muy lindo, gosto mucho de escuchar la programación de los hermanos ahí. Es un culto en nuestra casa. Quero pedir para a irmã, se for possível, aí, me dar um hino para nós aí, com os irmãos Colatino. E também dizer para o irmão Valdemar que Deus...

0: Quero pedir um hino com Ari e Lourdes. Quero dedicar para minha mãe aí do bairro Maracanã. E para irmã Malvina também, que também estava fazendo seu programa hoje. Eu não pude mandar mensagem porque não estava andando bem a señal aqui. Pero temo tudo bem. Peço um maná para mim e muita oração para minha família. Sou Sulema Fernandes aqui do Guavirova.
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2: Muito bem, 11 horas e 25 minutos, o relógio não para, né? Mas tem um hino que diz o relógio amigo, né? Deus abençoe aí os nossos irmãos, Maurzílio Machado, de São Miguel do Oeste, graças por essas palavras de ânimo. Colaborador da programação, né? Que nos ajuda há muitos anos. Deus abençoe a todos nossos irmãos colaboradores, né? Que nos ajuda a manter a programação no ar, né, irmãos? Esse programa está há mais de 21 anos no ar, irmãos. Quando nasceu a Rádio Nascer, quando o diretor da rádio, né, falou para atender alguns programas, né, que o primeiro programa que pintou na Rádio Nascer, foi um dos primeiros, foi aquele programa Deus Persiste de Você. Hoje nós ocupemos só a pala Deus Persiste de Você, né? Mas de Deus, será que Deus não precisa? Então Deus precisa de nós tudo, né? Irmão Paulinho Ribeiro de Vila Bende foi o primeiro, né? Primeira computadora que comprou para pagar em programa para a Rádio Nascer, tirou. Então você tinha o programa das 11 às 12, de segunda a sexta-feira. E eu fiz essa programação para o irmão Paulinho 2 anos e 3 meses. Então, irmão Pinheiro Valdemar, ele conhece a Renascer desde quando nasceu a Renascer, né, irmãos? Os irmãos que aportaram, que acreditaram nesse projeto que foi de Deus, né, irmãos? Aleluia! Ela nasceu para evangelizar e ganhar almas para o reino dos céus. Então, esse programa, falando ao mundo, está mais de 21 anos no ar. Até aqui Deus tem colocado pessoas ao meu lado para ajudar, colaborar. Às vezes a gente pede, né, irmãos? Que os irmãos que sentem de nos ajudar, né? O programa Falando ao Mundo, ele não está sacando proveito dos irmãos. O irmão Pinheiro está aí na obra, dia por dia. A 7 quilômetros aqui da cidade, tem um setor de trabalho onde estamos trabalhando, estamos construindo. Aleluia! Aleluia! Porque eu sei que eu não fui somente um chamado, né? Eu fui um elegido, né, irmãos? Aleluia! E eu sei que aquele que me chamou, que é o dono da vinha, o dono da obra, eu sei que vai chegar o momento que a noite vai chegar. Aleluia! E quando eu olho para a Bíblia, lá no capítulo 25, verso 19 do Evangelho de São Mateus, onde nos fala sobre a parábola dos talentos, diz o versículo 19: e que depois de muito tempo vai regressar o Senhor de cada servo e de cada serva e vai rendir conta, viu, irmão? Você que talvez aí está fracassado, está derrotado por olhar talvez problema alheio, ou carregar pecado alheio, para com essas coisas. Empece a olhar para você mesmo e deixa de olhar para a vida dos outros. Aleluia, porque a Bíblia disse no capítulo 5 e o versículo do número 10 de 2 Coríntios, Deus falou ali através do apóstolo São Paulo. Diz a Bíblia: portanto, é necessário que todos nós compareçamos ante o tribunal.

0: Cristo, para que cada um venha a rendir o que fez, mentre estava no corpo, seja de bem ou seja de mal, nada vai escapar. Todos terão que comparecer perante o tribunal de Cristo. Aleluia. A palavra de Deus é tremendo. Eu sinto, aleluia, a palavra de Deus cortando males nesse momento de pessoas que estão enfermas espiritual, porque deixaram olhar para si mesmo e começaram a olhar para a vida de outro, olhar para os costados. Você precisa, aleluia, ser alertado pela palavra e ver como está andando. Aleluia, está andando como sábio ou como nécio. Aleluia. Nada vai escapar, tudo vai ter que chegar perante o tribunal de Cristo. Estava falando um pouquinho com o diretor da rádio aqui, que é o diretor. E eu não tenho nada que ver como ele está ministrando. Se ele está descuidando, não é eu que vou rendir a ele, né? Porque aqui muitas pessoas fracassam, né? Quando nós olhamos para a Bíblia Sagrada, no capítulo 21 e o verso 34 do Evangelho de São Lucas, o que o Senhor Jesus falou ali? Ele disse, olhai por vós mesmo, para que o vosso coração não se cargue de grotoneria, e os afane, e as preocupações dessa vida, e venha de repente esse dia para você como um laço. Aleluia. Quantos que estão aí? Aleluia, preocupados com os afanes, com as preocupações pelo dia de amanhã, muitas vezes dentro do templo, pensando em comprar, pensando em vender. Aleluia, que nós podemos olhar para nós mesmos. É como disse a Bíblia, que o nosso coração não se encha de grotoneria e os afanes. Está afanado, irmãos? Está contento com a casa que Deus te deu ou não está? Está contento com o alto que Deus te deu ou não está? Aleluia, quando empecei a obra do Senhor, o meu ministério, empecei com uma bicicleta Monarque, uma colorada que foi trasladada de Criciúma para a Argentina, para mim, não, foi de uma igreja, de um irmão da igreja Deus Amor, não conheço até hoje, irmão, tem o quadro da moto, da bicicleta no meu garpãozinho, onde tem o meu acampamento, está o quadro da moto até hoje, irmãos, aleluia, depois me veio uma bicicleta na caixa, aí de descanso, Santa Catarina, quem montou foi o nosso porteiro, irmão Sérgio Padilha, montou a bicicleta que veio na caixa novinha para o irmão Pinheiro fazer missão na Argentina, aleluia, e o Senhor foi me abençoando, me abençoou com a moto 110 novinha, depois me abençoou, aleluia, com a moto Melo 150, aleluia, agora me abençoa, 7 anos atrás, estou com a Titan, uma onda Titan, já 7 anos manejando, aleluia, mas, aleluia, não é o que faz, vai fazer a obra de Deus, não é uma moto nova, não é um auto novo, não é uma casa nova, não é dinheiro no bolso, o que faz nós andar, aleluia, é a graça de Deus, nossa vida, é a saúde que nós temos, é aquela chama que nós temos, aleluia, é fazer a obra do Senhor. Aí pessoas que querem botar Deus em condições, se Deus me dá um auto, vou fazer a obra. Deus não é governado por homem, nem por mulher. Aleluia, Deus manda e não é mandado por nada. Aleluia. O homem que tem a graça de Deus. Aleluia. Você, irmã, você, irmão, que tem essa chama no teu coração de fazer a obra do Senhor, por mais que você tenha só um pantalão para trocar outro, essa chama ninguém vai poder apagar da tua vida. Hoje, irmãos, o começo do cristianismo, no empeço do meu ministério, se andava, se caminhava, passava fome, passava frio, E era uma alegria, se salvava almas, havia batismo no Espírito Santo. Aleluia. A maldade multiplicou, a apostasia chegou, mas a Bíblia tem que se cumprir. Aleluia, no capítulo 24, verso 37, São Mateus, o mesmo Jesus falou, disse: assim como foi nos dias de Noé, será a vinda do Filho do Homem. O que estavam fazendo? Quando Noé começou a fazer a arca, falar que vinha um dilúvio, o que estavam fazendo a humanidade? Estavam comendo, estavam bebendo vinho, tomando cerveja, fumando, bailando, jogando, fazendo de tudo, uns casando e outros dando-se em casamento. O mundo de hoje é o mesmo do tempo de Noé, irmãos. Estão comendo, estão brinqueando, estão vendendo. É. A Bíblia disse: até o dia que Noé entrou na arca e veio o dilúvio e lá destruiu a todos, assim será a vinda do Filho do Homem, irmãos. Aleluia. Mas nós vamos olhar para nós mesmos. Estava falando com um irmão esta manhã, dizendo para ele: mirar, irmãos, contei no caminho que é um gerro do irmão Abel da Rosa, dizendo: a maioria dos problemas das pessoas que fracassam, porque deixam de olhar para ele mesmo e peço olhar para a vida de outros. Por isso aqui a Bíblia, eu não tinha nenhuma palavra elegida, porque eu corri tudo amanhã, não preparei palavra para falar no programa de rádio, porque quando cheguei aqui, o Espírito Santo me levou nesta palavra, disse: mirar com diligência como andeis, não como nécio, senão como sábio. Como é que você está andando aí, irmã? Como é que você está andando aí, irmão? Como é que você está se portando? Olha para você mesmo como você está. Não precisa você dizer: avô, que Deus envia um profeta para falar comigo. Quem sabe de você é você mesmo. Como está o teu comportamento? Como é o teu linguajar, o teu falar lá no meio da sociedade, no teu trabalho? Como é a tua vestimenta? Aleluia, como é que quando você compra, como você vende, como é que tu é lá? Aleluia, que o povo diz de você? Talvez você não pode congregar muito pelo trabalho. Não. Olha para você mesmo, não perda o contato com Deus. Aleluia, por isso aqui a Bíblia diz: aproveitando bem o tempo, porque os dias são malos. É, vamos aproveitar o tempo. Aproveite a tua saúde, irmã, que você tem. Aproveite, mesmo você pode mover com as mãos, irmã, com os pés para caminhar. Mesmo você tem voz para cantar, cante. Porque vai chegar os dias maus, vai chegar os dias difíceis. Porque muitos deixam para fazer um propósito com Deus quando já está olhando a sepultura. Ah, se Deus me sacar daqui, eu vou fazer a obra. Ou talvez depois que está com 60 anos, 70, que já precisa um bastão para caminhar, mudar os passos, quer fazer a obra. Aleluia. Aproveite agora, irmão, você que tem vida, tem saúde. Aproveite agora, irmão, você que tem vida e tem saúde, e peça a fazer a obra. Não deixe para a última hora, porque depois que Deus determina algo para nós, Ele já determinou. Não adianta você fazer propósito com Deus depois que Deus determina algo para você. Deus abençoe nossos irmãos. Vamos passar nossa operadora a divulgar algo aí que tem, e depois vamos ouvir os polatines cantando aí. A grande seara. E daí vamos dedicar para todos os irmãos colaboradores esse maravilhoso louvor. Adelante, hermana operadora.
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3: Paz do Senhor, Maria. Estou escutando o programa do meu Guardião Maria. Está muito bonito. Eu gostaria de escutar uma alabança, se for possível, passar para mim. Vai, missionário. Fanny Nardes.
1: Dios te bendiga, hermano Fanny Nardes. Gracias por la participación. Tenemos aquí más participaciones.
4: Paz do Senhor, irmão. Você não escuta do programa? Está uma benção a programação. Peço um louvor. Pode ser com os Polatinos. Ou se não, as irmãs Falavinha. A escolha da irmã. E também o Maná. Deus abençoe os irmãos.
1: Deus abençoe a irmã Maria Mendes Cavalheiro de Beto Gonçalves. Deus te abençoe, irmã Maria. Quem pode entender os próprios erros? Expurga-me, Senhor, dos que me são ocultos. Salmos 19 e 12 para sua meditação. Paz, hermana y hermano Valdemar, dice el hermano Valdemar, vino afilado con la palabra. Dios bendiga al hermano César Rodríguez, que está ahí en la sintonía también de la programación en esta mañana. Tenemos aquí más participaciones, hermano Valdemar. Dios bendiga a nuestro hermano Pedro Lima, que está en audiencia en Vila Cascata.
5: Paz, Señor, hermano Valdemar. Hermano Pedro Lima, de Vila Cascata. Está una benção a palabra, hermano. Verdade, irmão. É uma benção mesmo de Deus fazer a obra de Deus. Estou há 35 anos lá. Me converti jovem com 22 anos. Estou 35 anos na presença de Deus, servindo a Deus e não me arrependo um minuto sequer. É uma benção servir a Deus e sempre dirigindo igreja, sempre trabalhando, sempre ganhando alma para Jesus. E estou trabalhando ainda, atendendo a igreja na cidade de 3 de maio. Ali. Uma benção de Deus, irmão. Deus abençoe.
1: Que Deus te abençoe, irmão Pedro, nessa manhã. Deus abençoe os irmãos aí de Vila Cascata. Temos mais participação nesta manhã.
6: Paz do Senhor, irmão Valdemar Pinheiro. Paz do Senhor, irmã Mari. Estou ouvindo aqui a programação. Está uma benção de Deus aí a programação. Deus abençoe, irmão Valdemar, o senhor e a sua família, e toda a querida audiência também, a irmã Mari, Deus abençoe.
1: Deus te abençoe, irmã Isalete, meu abraço nessa manhã, irmão Valdir. Nos diz Paulo Aguiar, está aí na audiência, através do Facebook da rádio, Deus abençoe, irmão Paulo. Irmão Osmar Pinheiro, diz a paz do Senhor Jesus, estamos assistindo aqui na esquina Fátima, junto com meus pais. Um grande abraço, irmão Pinheiro. Deus te abençoe, irmão Osmar, a família Pinheiro, então os irmãos aí de esquina Fátima, irmão Valdemar, que estão aí na audiência.
0: Deus abençoe os irmãos de esquina Fátima, né? É, obrigado aí o primo, né? Deus abençoe aí a família, né? É, os seus pais aí na esquina Fátima, né? Uma hora vão ter que ir pra lá, ficar ao menos uma noite lá, cenar com eles lá, tá bom? Deus abençoe a todos os nossos irmãos que estão participando da programação. Irmão Pedro, né? Deixando aí a sua participação também, né? Trabalhando na obra do Senhor sempre, né, irmãos? Que alegria. Deus abençoe a mãe Zalete, né? A Tocodê e Farias também, deixando essa participação. Muitos irmãos participando da programação, né? Aqui tem uma mensagem, a irmã prepara com os Polatine. Deus abençoe a nossa irmã Maria Augusta, né? Que já confirmou a audiência, colaborador da programação, serva do Senhor, né? A todos os irmãos aí da cidade de Bento Gonçalves, como diz a irmã A irmã Mariela vai capaz de ser uma missionária brasileira ainda, né? Deus abençoe. Vamos ver aqui a mensagem aqui do irmão Luiz Adir. Ô, irmão Luiz, me chama, não quis me chamar de novo. A paz do Senhor Jesus Cristo, irmão. A paz do Senhor Jesus Cristo, irmão. Deus abençoe. Manda um saludo para mim. Grande abraço. Deus abençoe, irmão Luiz Adir, né? Deus abençoe o seu ministério, a sua vida, a sua família. É, homem de Deus, que alegria, né? Receber uma mensagem aqui. É, não deu para atender o seu chamado, mas o senhor me chama depois do programa, né? Por aí, vamos conversar um pouco, né? Lá na minha casa. Obrigado, irmão Luiz Adir. Vamos ver outra mensagem aqui no meu celular. Vamos ver aqui. Dice, paz do Senhor, hermano Valdemar, está de bendição a palavra. E le escucho. Passe-me um maná e um nino, irmã Ernesta de Bairro Hospital, colaborador da programação. Leia o maná para a irmã Ernesta aí, irmã. Vamos ver o que a palavra vai falar. Abre bem o ouvido aí, porque é o manazinho aí, a palavra exata, né?
1: Dice el maná para la hermana: Jehová es la porción de mi herencia y de mi copa tú sustenta mi suerte. Salmos 16:5, hermano Valdemar.
0: Ahí está a palabra, Deus abençoe a irmã Ernesta, a família, aí todos os irmãos de Bairro Hospital. Outro mensagem no meu celular disse assim: a paz de Deus, hermano, passe-me uma linda alabanza que le escucho mientras cocino. Opa! Está cocinando, Deus bendiga. E lá, hermana Patrícia Moreira, del 18 Seibo, bendiciones. Oh, Patrícia, esse foi da terra, né? Do Pinheirinho do Vale aqui, foi lá para o 18, né? Isso aí é Deus que faz esse movimento. Graças aí, parece que estou sentindo esse moço sabor da comida para meio-dia. Deus bendiga seu esposo, mano Fabiano, Deus bendiga sua família. Graças aí por la participação. Deus lo bendiga. Vamos ver aqui se temos mais participação aqui. Para não deixar algum mensagem meu sem ler, não é certo? Deus abençoe. Vamos pintar aí, então, os irmãos Polatine, né? A grande Seara, né? Vamos oferecer para todos os irmãos colaboradores da programação. A irmã Augusta nos pediu com os Polatines, o senhor com as mãos Solavinha, a irmã Orzila nos pediu com os Polatines. Então, se vamos ouvir aí os Polatines, né, que cantam esse maravilhoso louvor sacro de adoração a Deus aí, para a meditação de todos os nossos irmãos colaboradores da programação.
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0: Dios lo bendiga, hermano Alejandro Alves, su familia, toda la gurizada, mi sobrina ahí, están escuchando la programación. Estamos orando por eles, não é certo? E volta, né? Vão congregar, vão nos culto. Deus abençoe vocês aí, né? Que estão se alimentando, talvez trabalhando e escutando as alavanças da palavra, né? Pode trabalhar igual, né? O alimento espiritual entra pelo ouvido, não vai impedir, tá bom? Deus abençoe, muito obrigado aí pela sintonia.
1: Deus bendiga Marisa e esta alavança, então, é muito especial para eles também.

Também está na escuta do programa meu amigo Guilherme Fight, né? Um amigo de muitos anos, né? Foi colaborador há muitos anos do programa, né? Deus abençoe, confirmando a audiência. Receba esse louvor também aí, que o senhor faz parte dessa programação.

0: Jerusalém.
1: Deus abençoe Moncessa Rodrigues. Eu acho que é filho do Monsanto Rodrigues, né? Não?
2: Mas não, allá del 15.
1: Ah, del 15, del 15.

Deus abençoe também a esposa do Marco Perassolo, que está confirmando a audiência, né? Parece que está preparando o almoço e escutando a programação. Deus abençoe a irmã, sua família, também a sua mãe em 2 de abril, né? Todos os seus familiares aí e a toda essa querida e grande audiência. Graças, irmã, pela participação.

0: Muito bem, 11 horas e 49 minutos. O pastor Getúlio já está preparadinho aí para a programação, né? Deus abençoe o pastor Getúlio, confirmando a audiência também. Amigo nosso de muitos anos, programador da Rádio Nascer. Homem de Deus que está trabalhando aí, né? Deus abençoe a todos os nossos irmãos, né? Vamos passar o nosso operador aí. Tem áudio aí para divulgar a audiência. E em seguida vamos estar fazendo leitura dos colaboradores da programação.
1: Muito bem, irmão Valdemar, temos aqui mais participações.
2: Paz do Senhor, hermana Mariela. Paz do Senhor, hermano Valdemar Pinheiro. Estoy aquí alrededor de la cocina, acá escuchando la programación. Muy linda. Y un poco sufrí de la gripe, pero ya vamos a salir adelante. Está linda la programación. Quiero pedir un hino de cumpleaños para mi mamá, que tuvo de cumpleaños el 10. Para mi hija Paola, que tuvo ayer de cumpleaños el 11. Que Dios le bendiga a todos.
1: Que Dios bendiga a la hermana Lucía, que está ahí en sintonía de la programación. Dios venga a bendecir su vida, hermana Lucía, en esta mañana, saludando a su madre y también a su hija Paola. 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
3: Dios, hermano Valdemar, estoy escuchando tu programa, estoy descansando acá escuchando tu programa, está lindo.
1: Que Dios bendiga a hermana Guiomar Flores. Un abrazo, hermana Guiomar. A paz del Señor, estoy en la escuta. Hoje vou enviar as ofertas. Deus abençoe a vida da irmã Eide aí, que está ligadinha conosco, irmão Valdemar. Deus bendiga os irmãos novamente com ele, irmão Valdemar.
0: Muito bem, muitas participações, né, meus queridos irmãos? Deus abençoe a minha esposa aí, está bastante atacada da gripe, né? E preparando o almoço aí para nós. Prepara um louvor aí de cumpriano, né, irmãos? Né? Eu sabia que minha esposa ia mandar um áudio. Né? Então se prepara aí o louvor. Vamos ouvir aí um louvor de Jair Pires, né? O Jair Pires, o Ari Lourdes, né? Um hino de aniversário para complacer a minha sogra, que teve de cumprir ano no dia de ontem, e no dia 10, né? E a filha dia 11, foi ontem. Então, você, a pedido da minha esposa aí, um louvor aí de cumprimento para a sogra e a filha que tiveram de cumprir, e todos os cumprimentos do mês de maio. Vou ver aqui um mensaginho que tem no meu celular, diz, estamos assistindo aqui na esquina Fátima, junto com os meus pais. Mas tá novo esse gurizinho aí, meu Deus do céu. Eu acho que ele não pintou o cabelo, né? O cabelo é branco mesmo, de natureza. A irmã tá no costado dele aí. Deus abençoe esse casalzinho abençoado. É pouco esse velhinho, né? E o Mosmar, filho, né? Então Deus abençoe toda a família, nossos irmãos aí. De esquina Fátima, que estão na sintonia da programação. Ouvimos o louvor de cumprimento, irmão, porque o relógio nós passa rápido. Em seguida vamos fazer a leitura dos colaboradores, já vamos orar e abençoar a todos nossos queridos irmãos.

0: vamos ver quem está na linha desde Caçador. Vamos ver o áudio, vamos escutando louvor, parabéns. Vamos ver quem está na linha.
1: A paz do Senhor, irmão Valdemar. Estamos escutando o teu programa aqui, curtindo um friozinho aqui. E também tivemos um culto bom no fim de semana, né? Um culto abençoado pelo servo do Senhor, né, o irmão Gesiel. E que Deus abençoe o irmão aí, continue falando a verdade, irmão. Aqui é o Valdeci. Paz do Senhor.
0: Deus abençoe o Valdeci aí, né? Eu sabia que tinha que ser ele, né? É, Deus abençoe. Uma hora a Cília vai trazer uma palavra para o telefone aí. Deus abençoe todos os nossos irmãos aí que estão na sintonia da programação.

0: sempre assim.
1: É, Deus abençoe a nossa missionária Maede, né, que tá na sintonia, que tem a mensagem dela, mas nosso operador já esteve lendo, lá, fazendo leitura. É, Deus abençoe a nossa Maede, toda a sua família e as programação que a mãe faz no dia de sábado, também quarta-feira, né? É das 1 às 2:30 da tarde.

Parabéns, né? Deus abençoe nosso irmão. Não pudemos ir comer a torta lá na casa da minha sogra, por motivo que minha esposa estava enferma, passou o dia todo na cama, né? Mas estivemos orando e agradecemos a Deus aí por mais um ano de vida que Deus nos deu, a minha sogra, a Mirinda, a mãe da minha esposa, e também a minha filha, que cumpriu 30 anos, né? É, no dia de ontem, né? Deus abençoe aí a minha filha Paola, seguramente já está em casa, e junto aí com a minha netinha, né? Deus abençoe a todos nossos irmãos. Muito bem, nós queremos fazer a leitura rapidamente aqui dos colaboradores da programação e já em seguida vamos estar orando. O pastor Getúlio aí já está com afiado, né? A espada na mão, e nós sabemos que a renascer que nem coração de mãe. Sai um programador, né? E entra outro e assim, né? E você que tem aí uma chama, um desejo de fazer um programa, pode ficar certo aí que vai chegar um momento que Deus vai contentar o desejo do teu coração. Mas é tudo no tempo de Deus, né? É, no tempo de Deus, não é como nós queremos, né? Se você tem essa chama que arde no teu coração, né, Deus vai conseguir essa porta, vai poder colocar um programa e evangelizar também através da Rádio Renascer. É, colabora com o programa Mano Coelho Leal de Paraíso, Domenica Família Leal, irmã Mary Taut, seu esposo Pedro Rodrigues, de Paracaguá Virou, irmão Carlos Luciano Cardoso e irmã Mirta de 2 de Abril. Ah, o 2 de Abril tá quieto hoje. Então sem cartão, sem saldo, né? Deus abençoe nossos irmãos aí de 2 de Abril, irmão Carlos, a igreja em geral. Também a nossa irmã, a irmã Tereza Ribeiro, irmão Hugo, aí do Cromo 18. Suíca Carlos e Suíca Sabrina, Suneta Dayana, e Sujeiro Corca de Jesus e Suneta Valentina. Deus lhe bendiga toda a família, irmão Hugo, irmã Tereza, são colaboradores da programação, amigo nosso, servo de Deus. Irmã Patrícia Barbosa de Pinheirinho e seu esposo, irmão Luiz Moreira. O Pinheirinho também está quieto hoje, né? Está quieto, os irmãos estão trabalhando e às vezes as irmãs também. E por aí não tem saldo também. Deus abençoe nossas companheirinhas do Pinheirinho. Também a nossa irmã Maria Helena Mendes, do quilômetro 3, está na sintonia. Esposo nosso irmão e amigo Ari Queiroz. Deus bendiga a nossa irmã Maria Helena Mendes, né? Também a nossa irmã Geni Católico, né? Geni Católico. Deus abençoe a irmã Geni, sua família, colaboradora da programação. Irmã Ernesta, de Bairro Hospital. Irmã Lídia, de São Pedro, Colônia San Alberto. Deus lhe bendiga, irmã Lídia, sua família, a todos os irmãos de São Pedro. Vamos ver aqui, os irmãos, continuemos. Irmão Ervino Schmidt, aqui del Soberbio, está na sintonia. Seguramente está tomando chimarrão aí com a irmã Norma, escutando a programação. Deus bendiga, irmão Ervino Schmidt, amigo de muitos anos, colaborador de la programação. Vamos para o outro lado do Rio Uruguai, caçador, nosso irmão Candinho, né? A irmã Iracema, o seu filho Valdecir. A irmã Maria Augusta, de aí da cidade de Bento Gonçalves. Deus bendiga a irmã Maria, sua família. Também Itajubá, Santa Catarina, nosso irmão Ivanir Perti, a sua esposa irmã Luísa. São Miguel do Oeste, irmão Orzílio Machado, sua esposa mãe Dê. Belmonte, Santa Catarina, irmã Lourdes de Melo. E seu filho Mirto de Melo e seu esposo Sadinho de Melo. Esses são os irmãos que nos estão ajudando a manter o programa no ar. Vamos fazer uma curta oração e já nós despedimos nossos irmãos. Amado Deus e amado Pai, no teu nome, Senhor, nós encerramos esse programa. Abençoa cada irmão, cada ouvinte, os nossos colaboradores, Senhor. Abençoa cada um, Senhor. Aleluia, multiplica, Senhor. Abençoa o programa, Senhor Pastor Getúlio. Abençoa a nossa operadora, adereçando a Rádio Renascer. Assim nós te pedimos e te suplicamos, desde agora e por todo sempre. Amém e amém. Até a próxima terça-feira. Fiquem todos na paz do Senhor. 59 minutos da hora 12. E já vem o programa aí pelo Pastor Getúlio. 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Siga na sintonia da Rádio Renascer.

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0: Muito bem, meus amados irmãos, estamos de volta com o programa Restaurando Vidas. E nós queremos, nesse momento, agradecer a Deus por mais essa grande oportunidade que o Senhor nos concede de estarmos de volta. Queremos orar ao nosso Deus neste momento. Amado Deus e querido Pai, chegamos na Sua presença, Senhor, agradecido Deus, por tudo quanto o Senhor tem feito pelas nossas vidas. Pai querido, queremos neste momento, Jesus, lhe pedir uma direção do Seu glorioso Espírito Santo de Deus. Pai, alemães do Caramandaia. Pai querido, nós precisamos da Sua presença. Espírito Santo, o Senhor pode nos dirigir nessa tarde na direção sábia do Senhor Jesus. Pai querido, é o que eu te peço, Pai, continua conosco, abençoando teus filhos que estão, Senhor, também em sintonia da Rádio PNAC, programação que ouvimos, Pai Santo, teu servo, e agora estamos aqui também para trazer aquilo que o Senhor quer que nos traga. Pai, nós te pedimos, nós te agradecemos, Pai, no nome de Jesus, agora e para sempre. Amém. Muito bem, meus amados irmãos, estamos de volta, então. Queremos fazer uma leitura da palavra de Deus aqui para nós dar continuidade, abertura do nosso programa, então. Queremos fazer leitura aqui da palavra de Deus, que estamos aqui no capítulo 24 de Mateus. Queremos ler aqui, irmãos, já no capítulo 24, versículo 20 a seguir. Mateus capítulo 24, versículo de número 20, que nós diz assim: Orai para que a vossa fuga não aconteça no inverno nem no sábado, porque haverá tão grande aflição como nunca houve, desde que houve nasceu até agora. Nem tampouco há de vir, jamais. E se aquele dia não fosse abreviado, nenhuma carne se salvaria. Mas por causa dos escolhidos, serão abreviados aqueles dias. Ou então, se alguém fosse disser, eis aqui o Cristo está aqui ou ali, não lhe dei crédito. Com esse versículo lido, temos então abertura no programa Restaurando Vidas. Queremos nessa tarde então agradecer a Deus também por tudo quanto o Senhor tem feito em nossa vida e nossos corações. Sou muito feliz, graças a Deus por tudo quanto Deus tem feito e vai fazer enquanto nós estiver aqui. E se estiver de acordo com a sua palavra, nós vamos ter, irmãos, privilégio aqui e, por fim, a vida eterna. É o que disse a você. Nós somos fiel ao Senhor. Aqui nesta vida nós ganhamos 100 vezes mais. E, por fim, a vida eterna. Então, nós ganhamos aqui, irmãos, nesta vida aqui, o máximo. Entendeu? O máximo. Alguém diz assim, oh, mas quer se tornar. É se achar o máximo. Nós não se achamos, nós temos assim uma promessa de Deus, que nós vamos receber aqui nesta vida o máximo. Por que que eu digo que é o máximo? Porque a semente, ela produz 100 por 1, 60 por 1 e 30 por 1. Entendeu? Mas o que vai chegar no céu é essa porcentagem. Entendeu, meu irmão? Então, quero nesse momento agradecer a Deus, mandar minha saudação para todos os irmãos que estão em sintonia, irmãs, também para todos os meus irmãos, minha irmã Dionésia, Campo Novo, Monsídio, vocês, Deus abençoe vocês aí, que Deus venha continuar nos abençoando. Eu sei que a irmã Dionésia, irmão Lucídio estão sempre ligados. É um culto no lar deles, a Rádio Renascer. E lá pega bem a programação no rádio. Saudoso, irmão, deixou para ele um rádio muito bom. Estava escutando Manhete, falando o nome dela. E seu esposo foi um grande companheiro, servo de Deus, servo de Deus, servindo a Jesus. Aleluia. Então, nesta vida aqui, nós ganhamos 100 vezes mais. E, por fim, a vida eterna. Graças a Deus. Então, nós queremos, nesse momento, agradecer a Deus. E, irmão Nicanor, ô, irmão Nicanor, saudoso, irmão Nicanor, que já dorme em Cristo Jesus. Pessoa vai, mas as obras continuam fazendo algo. Eu me alegro de ver a sua esposa dando continuidade naquela porta que Deus abriu para fazer o trabalho do Senhor. Amados irmãos, eu quero nesse momento passar para a Mariela, que está nos ajudando. Marquei o nome dela aqui, para não me esquecer. Irmã Mariela, só vocês também vai ser. A irmã vai escolher os hinos para nós. E nós queremos, nessa tarde, então, dizer aos irmãos que Deus está fazendo obra. Entendeu? Escutando o Valdemar, meu amigo, servo do Senhor Jesus, pregando a palavra de Deus, e eu, assim, ouvindo e analisando as coisas. Temos que aproveitar, né, irmão Valdemar, que Deus abriu a porta, que Deus abriu, ninguém pode fechar. Né? Até pode ficar meia ali, mas Deus toma providência e nós temos certeza, né, que Deus vai continuar usando os irmãos, usando as irmãs, e vamos orar para que Deus abençoe o Francisco, a família deles ali. Estou com saudade de ouvir a Liliana pregar a palavra de Deus, serva do Senhor. Mas creio que daqui a pouco vai voltar aquelas mensagens gloriosas, as 300 mulheres guerreiras. Oh, que maravilha, né? Deus abençoe, você está escutando o irmão Francisco falando. Né? E a gente se alegra de ouvir as pessoas procurando fazer o trabalho do Senhor, como nós temos aqui, né, o Valdemar e outros irmãos, procurando fazer um trabalho para nós. Né? E se Deus se agrada com nós estamos fazendo esse trabalho para Deus, para o Senhor Jesus, é dele. Deus abençoe, irmã Mariela, contigo.
1: 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Deus abençoe e já temos o louvor aqui preparadinho, Pastor. Deus abençoe aí com o irmão novamente.
0: Muito bem, a irmã vai rodar um hino de louvor a Deus e nós vamos estar orando no Espírito para que Deus venha fazer obra nessa tarde. Deus abençoe, irmã. Pode rodar um hino de louvor a Jesus.

Né, meus amados, vai chegar o momento da grande arrependimento, muito tarde demais, muito tarde. Esse louvor ali, aonde que está os irmãos? Os irmãos já estão com Jesus, aqueles que serviram a Deus. Mas e os irmãos que ficaram? Bom, esses eles ficaram não como irmãos, ficaram como desobedientes. Ficaram como desobedientes, como que facilitaram a vinda do Senhor e não cuidaram a sua vida. Então, esse é o... Né? Onde está aquele povo barulhento? Onde que está que não se vê nem o irmão? Claro, os irmãos foram embora. Aqueles que serviam os irmãos em Cristo Jesus já foram, estão descansando com o Senhor. Eu quero, nesse momento, enquanto a irmã vai procurar mais um hino do louvor de Deus, eu quero fazer leitura do nome dos irmãos e irmãos que estão nos ajudando nesse trabalho tão significante, que eu, para mim, tenho, irmãos, um trabalho muito grande, esse trabalho que nós estamos fazendo, irmãos, programadores. E até incentivo dizendo, se existe ainda programa vago, horário vago, irmão, pegue, vá fazer o trabalho, uma oportunidade. De repente, diz assim, mas pastor Getúlio, eu não tenho oportunidade na igreja. Pois essa é uma oportunidade maravilhosa para ti, irmão. Aqui tu vai aprender, vai se estruturar na pregação, o Espírito Santo vai te usar, você vai ser usado, né? Tu vai fazer um trabalho tão significante, porque é o trabalho do Senhor Jesus, entendeu? Pregar a palavra, e muitas vezes, irmãos, Deus vai te usar, né, como já tem nos usado os programadores que estão fazendo os trabalhos, tem sido usado por Deus, né, para defesa de muitas, até de lar, até da mulher deixar do marido, o marido deixar da mulher, depois o filho, né, se dispersar, se... Então, quantas mensagens, quantas pessoas que tem, irmãos, tem ouvido, tem sentido, tem se arrependido, tem voltado para Jesus, né? Então, esse é um assunto muito lindo. Mas quero fazer, então, leitura no nome dos irmãos que estão cooperando, colaborando com nós, e nós queremos agradecer a Deus pela vida dos irmãos que estão nos ajudando. Estão fazendo o trabalho do Senhor Jesus. Nós temos aqui, vamos ler aqui do pessoal do Brasil, temos alguns irmãos que nos ajudam daqui. Nós temos, irmãos, aqui a irmã, temos a irmã Maria Ribeiro, de Alto Uruguai, trabalhadora que está nos ajudando, fazendo o trabalho do Senhor, nos ajudando também. Mãe Maria de Erval Novo, Mãe Maria da Silva e seu esposo, Mão Francisco, que também são mensalmente nos ajudando. A Nurilda é a nossa tesoureira lá, sempre irmãos já colocam para ela, e a Mãe Nurilda já coloca para nós aí. Vocês podem ficar tranquilos, a Nurilda, serva do Senhor Jesus. Malúcia Soares e o seu esposo, Moamilto, de Campo Santo. Deus abençoe nossos queridos irmãos, também nossos ajudador, colaborador da obra que estamos fazendo aqui, né? Também nós temos a irmã Maria Mendes Cavalheiro, de Bento Gonçalves, servo do Senhor também, que mensalmente está nos ajudando. Deus abençoe. Também temos o Luiz Alberto de Cacique, nosso irmão, também mensalmente nos ajudando. E venha Deus abençoar o servo do Senhor. Nós temos então também da Argentina, Mão Negro Gai e a sua digníssima esposa. Que Deus abençoe Mão Negro Gai. Deus abençoe. Temos combinado com ele uma quinta-feira, terça, vou ir para a Argentina. E junto lá na rádio ele vai pregar. Eu vou dar glória a Deus
até me obrigo a cantar, pegar uma gaita, acho que deve ter uma gaita lá, e cantar um hino de louvor a Deus enquanto e ele vai pregar. Um abraço, irmão Negro, Deus abençoe você daí, a sua esposa, sua família, que Deus venha continuar abençoando vocês. Maravilha! Temos também a irmã Norma, Carvalho, que é irmã da sua esposa, né, irmão Negro, que estão ali, e o irmão Ervino, meu conterrâneo aqui do Rio Grande do Sul, aí precisamente ali do Lajado, Lajado do Vitorino, que dizia, Deus abençoe nosso querido irmão. Temos também a irmã Mary Stout, também operadora da obra do Senhor Jesus, e que Deus venha continuar abençoando, e também seu esposo Rodrigues, que Deus abençoe vocês, irmão. Deus abençoe vocês. Nós temos também o irmão Rodrigues e a sua família, que Deus abençoe, também o irmão Adalberto e a sua esposa, a mãe Eva Davi, e também o irmão José Alves, que Deus venha continuar abençoando e também dê uma ajuda no programa, o meu sobrinho, Jair Silva do Nascimento. Deus abençoe, irmão, esses irmãos que estão nos ajudando a fazer a obra do Senhor. E vamos orar pelos irmãos para que Deus venha continuar ajudando e fazendo esta obra. Graças a Deus. Quero fazer uma oração nesse momento pelos irmãos que estão incansavelmente nos ajudando. Amado Deus e querido Pai, eu quero neste momento, Pai, em nome de Jesus, pedir a Tua bênção, a Tua graça sobre Teus filhos, sobre Tuas filhas, que estão incansavelmente nos ajudando. E nós queremos, Pai, fazer com que esta obra, Senhor, continue sendo, Jesus, inspirada pelo Espírito Santo. Amado Deus, queremos nesse momento pedir uma bênção sobre Teus filhos, todos aqueles, Pai, que incansavelmente, Jesus, estão colocando a mão no seu bolso para ajudar a esta obra, que é como atirar o pão nas águas. Aleluia! Mas um dia nós vamos ter recompensa, Pai. Meu Senhor, nós te pedimos e te agradecemos, Pai, no nome de Jesus. Glória a Deus. Vamos ouvir mais um fora. E Deus, Mariela, Deus vai fazer obra nessa tarde. Deus abençoe nossa irmã, vai rodar mais um.

profundos, amados irmãos. Vai chegar o momento que a pessoa vai se arrepender, não vai ter mais aquele prazer na vida. Já pensou, irmão? Não vai ter mais aquele prazer na vida. A decepção tomou conta da vida. Amém? Eu estou sentindo a presença do Espírito Santo de Deus nessa tarde. Eu quero dizer para você, meu irmão, você, minha irmã, você, conhecedora da palavra de Deus, você que se batizou, baixou as águas, e quem sabe até mesmo está participando da ceia, mas ilegalmente, será triste, minha filha, será triste, meu irmão. A Bíblia diz assim, que aquele que confessa e deixa alcança misericórdia, mas aquele que esconde as transgressões nunca prospera, não terá prosperidade na vida espiritual. Amém, irmão? Será um fracasso, na problema para você, problema para a família, problema para a igreja, né? Problema para o evangelho, vergonha para o evangelho, né? Porque eu vou dizer para você, meu filho, olha, nós estamos se aproximando muito próximo. E aqui nós diz a palavra, e eu quero fazer leitura em Marcos capítulo 13, versículo 32, diz assim, ó: mas naquele dia e hora ninguém sabe, nem os anjos que estão no céu, nem o filho, senão o Pai.

0: ó, olhai, vigiai e orai, porque não sabeis quando chegará o tempo. É como um ser um homem prudente, né? Um homem partindo para fora da terra, deixasse a sua casa e desse autoridade aos seus servos e a cada um a sua obra, e mandasse o porteiro que vigiasse. Vigiai, pois, porque não sabeis quando virá o Senhor da casa, se é à tarde, se é à meia-noite, se é o cantar do galo ou o amanhecer, para que, vindo de improviso, não ache dormindo. E as coisas que vos digo, digo a todos. Vigiai. Vigiai. Amados irmãos, todos os sinais, segundo o que diz a palavra, Jesus proferindo aqui no capítulo 24, nós encontramos muitas advertências que Jesus advertindo a igreja naquela época, deixou narrado para nós, que nós devemos, escuta aqui, ó, irmão, faça uma análise. Nós temos um compromisso porque alguém deixou nós cuidando uma casa, uma propriedade com muitos valores. E se nós não cuidar o momento que vier o dono da casa e fazer uma vistoria e não tiver tal objeto, não tiver tal outro, não tiver tal outro, quem que vai ter compromisso? Quem que vai ter compromisso? Vai ser aquele que responsabilizou a cuidar a sua casa. Entendeu? E eu quero dizer para você, obreiro, você que está atendendo o trabalho, é claro que você, com o obreiro, tu não tem aquela totalmente autoridade de executar como tem que executar, como tem que fazer. Mas você é um auxiliador do pastor. Tu tem que trazer as coisas para ele analisar, para ele ver se como é que o Espírito Santo vai dirigir ele para tratar desse assunto. Amados irmãos, aqui diz a palavra que é para olhai e vigiai e orai. Por quê? Não sabeis quando chegará o tempo. E nós olhando para a palavra de Deus e vendo os acontecimentos que estão tudo aí, meus amados, e cada vez se multiplicando a mais, por isso que o Daniel falou que nos últimos tempos a ciência ia se multiplicar. A ciência ia se multiplicar. E Jesus falou também, por se multiplicar a ciência, muitos iam perder o amor ia esfriar. E se nós notar ontem, meu querido, eu estava escutando o nosso querido irmão Valdemar, não sei se é pastor, irmão Valdemar, evangelista, ou presbítero, não sei, mas deve ser, então, mas eu não sei, estou dizendo irmão, mas eu gosto de respeitosamente chamar também. Amado, quantas pessoas que perderam o amor, perderam o prazer, não têm mais alegria de servir a Deus, a sócio dividir o tempo com o inimigo da nossa alma. Mas como, pastor Getúlio, é claro, minha filha, é claro, meu irmão, te digo com toda certeza bíblica, que Jesus disse assim, ô Senhor, oxalá, que fosse só meu, não tivesse sócio, não fosse se associar com Satanás, oxalá que pudesse servir um Senhor e aborrecer um e servir outro. E nós, como temos servindo a Jesus, nós temos que servir a agradar o nosso Deus, bom? Agradar a Jesus, porque junto no agrado de Jesus, o Espírito Santo de Deus está junto. E o Espírito de Deus nos dirige em toda a verdade. Quando nós saímos para servir o outro Senhor, de quem eles estão servindo, então vem também o Espírito de lá para dar o incentivo para aquela pessoa. Entendeu, meu querido? Desfalsadamente, aí tu vai dizer, mas pastor Getúlio, você pode agora, nesse momento, você olhar para ti, o cabelo cortado, unha pintada, oxalá, pastor Getúlio veio de novo. É, cabelo cortado, unha pintada, o homem namorador, né? Fugitivo da casa, né? É, alguém sabe, não pode falar, porque não tem uma justificação, né? Que espírito que está ali, né? É o espírito do demônio, espírito maligno. Então, ó, vamos lá no capítulo 12, Mateus, vamos lá? No capítulo 12 de Mateus diz assim, ó, capítulo 12, verso 43, Mateus capítulo 12, verso 43 diz assim, quando o espírito imundo tem saído do homem e anda por lugares áridos buscando repouso, por que esse espírito imundo saiu da vida minha, da minha vida? Porque eu entreguei minha vida para Jesus, aceitei a Jesus, e naquele momento, na minha simplicidade, aceitei a Jesus, o Espírito Santo começou a fazer um trabalho na minha vida, e aquele espírito maligno, que outra hora me fazia tantas coisas erradas, ele saiu. E ele saindo, meu irmão, diz a palavra, que ele saindo, aquele demônio vai procurar lugar. Se ele não achar lugar, sabe, ele diz consigo, voltarei para minha casa de onde saí. E achando varrida, ele traz consigo outro sete espírito pior do que ele. Então, meu querido irmão, eu quero dizer para você nessa tarde, Satanás é tão astuto e sábio, sabe que ele te pegou numa cruzada aí, que tu, depois que se haveu pego, tá ruim para tu sair, meu querido. E quem é que tá te dirigindo agora? É aquele espírito do carnal, aquele espírito do anticristo que está dirigindo a pessoa. Então, meu querido, eu quero dizer para você nessa tarde, por isso que, o que disse a Bíblia aqui, ó, olhai, vigiai e orai, porque não sabeis quando há de chegar aquela hora. Meu irmão, a hora pode chegar individual, porque no momento que a pessoa tombou a carne, sabe? Tombou a carne. Na maneira que está, se ele está bem com Jesus, ele sobe para cima, é levado para a cidade santa, como disse lá em Provérbios capítulo 15 e versículo 24, ele disse que para o entendido o caminho da vida é para cima, para que ele se desvie do inferno que está para baixo. Então, meu querido irmão, eu estou pregando nessa tarde, eu sinto a presença do Espírito Santo, porque nós sabemos, irmãos, eu não posso afirmar e ninguém pode afirmar a que hora vem Jesus no arrebatamento. Mas aqui nós falamos em quatro vigílias da noite. Tem a primeira vigília da noite, tem a segunda vigília, tem a terceira vigília, né? Tem as seis tem as 12, tem as 3, tem, irmão, vai chegar o momento, escuta aqui, eu estou sentindo que a presença do Espírito Santo, Ramai, Jukastimene, Alibikassu, Deus quer soltar alguém da prisão hoje. Deus quer soltar alguém da prisão, meu querido. Um presidiário, ele não faz o que ele quer. Muito comentado no nosso Brasil aqui, o presidiário Jair, que foi o presidente da nação, está doente, quase morre, retorna de novo. Ele não pode sair, ele está preso, ele está olhando, ele quer sair, irmão. Quem sabe nessa tarde você se encontra com um presidiário. Em certo sentido, quem sabe não é com o pecado adultério, mas tu é preso por alguma coisa e tu diz, eu não posso, eu queria servir a Deus, mas eu não posso. Eu não posso deixar disto, eu não posso deixar daquilo. Você não pode mesmo, meu irmão. Você não pode mesmo, meu filho. Quem pode te libertar só Jesus. Jesus disse assim, vinde a mim, todos que estáis cansados. Entendeu? Lá no capítulo 11 de Mateus, verso 28, ele disse, vinde a mim, todos que estáis cansados e oprimido. E eu vos aliviarei. Tomai sobre vós o meu jugo e aprendei de mim que sou manso e humilde de coração. Irmã, tu pode, de repente, não tá preso com um adultério. Não tá preso em outro sentido. Mas tem algo que te prendeu, que não te solta e não te deixa você sair. Não te deixa você sair. Você está escravo em casa, irmã. Satanás te escravizou, você dentro de casa, tu não tem prazer de sair em parte nenhuma. Como é que é isso? Deus te batizou com o Espírito Santo, te alcançou dom para você, e você foi perdendo o gosto, foi se entristecendo, e tu entristeceu o Espírito Santo. Não é que tu pecasse contra o Espírito Santo, mas tu entristeceu o Espírito Santo. E agora não tem mais prazer na lei do Senhor. Aleluia. Mas eu te digo em nome de Jesus. Eu estou pregando para alguém nessa tarde que eu não conheço, eu não sei para quem que estou pregando. Mas sei que o Espírito Santo me inspira nesse sentido. Aleluia. A pessoa que está livre. Está livre, meus amados. Tem prazer na lei do Senhor. Aleluia. Quero dizer para você, quem sabe a tuas pernas está atada, a tua boca se fechou para o Evangelho. E tu prometeu de não pregar mais. Pois é isso que o diabo quer da tua vida. É o diabo que não quer que tu faças trabalho. Levanta nessa tarde. Levanta nesse dia, irmã. Irmão. E toma a decisão de fazer a obra do Senhor. Ah, Jesus. Eu estou sentindo que a presença do Espírito de Deus, amado. Ele quer fazer alguma coisa em nosso favor. Ó, diz assim, ó, vigiai, pois, porque não sabeis quando virá o Senhor da casa. Se é à tarde, viu? Se é à meia-noite. Se é o cantar do galo, ou pela manhã. E nós olhando assim, a gente não pode afirmar total, porque isso aqui é um desígnio de Deus, mas parece que nós estamos vivendo, irmão, parece que nós estamos vivendo a vigília, a última vigília, já passemos da hora da meia-noite, da terceira hora, e temos já chegando quase na última hora. Entendeu? Quem sabe nessa tarde, o Espírito de Deus, Ramani Vagassur Rabagai, o Espírito de Deus quer fazer uma transformação, uma regeneração na tua vida. pode acontecer nessa tarde mesmo. Hoje, nessa noite, primeiro, aonde tiver o culto da tua igreja, eu vou só na minha igreja, pois vai lá na tua igreja, irmão, vai lá. Não estou dizendo venha nessa ou naquela. Naquela tu está servindo a Deus, tu recebeu o batismo com o Espírito Santo, lá estão pregando a verdade, a palavra de Deus. Vai lá, meu filho, e reconcilie a tua vida com Deus. Reconcilie a tua vida com Jesus, e Deus vai te renovar no Espírito Santo de Deus. Deus vai te usar como instrumentalidade de última hora. Pedro, irmãos, Pedro teve, por causa desviado ele teve. Mas o que aconteceu? Lá no trabalho dele, Deus, Jesus seja, foi falar com ele lá no trabalho. Ele tinha saído e tinha ido mais gente junto com ele. Pescaram a noite toda e não apanharam um peixe sequer. E estava, segundo diz a palavra, ele estava despido, irmão. Não sei se estava com um calçãozinho só lá, mas ele estava despido. E quando ele viu que era Jesus, se largou na água. Ficou com uma vergonha tremenda. Viu? Ele tinha temor de Jesus. Viu, meu irmão? Quem sabe tu saiu da presença do Senhor. Está em lugar, mas tu sabe que Jesus é o que te quer e que te quer arrumar tua vida de novo. Volta hoje, meu irmão. Volta, Jesus quer fazer uma obra na tua vida. Quer fazer uma obra no teu coração. Tu vai sentir, meu irmão. As coisas não estão dando certo para ti. É porque tu deixou do amor de Deus. Tu deixou de vigiar, você tinha que ter vigiado melhor, tu não tinha caído nessa rascada, nessa ileio, né? Tu não tinha caído, mas caindo, quando Pedro viu que era Jesus, ele e Jesus chamou Pedro, vem cá, Pedro, de hoje em diante eu vou te fazer pescadores de homem, não é o lugar teu aí. Quem sabe alguma tristeza, alguma dificuldade, Ramão, devagar. Você desistiu daquilo que fazia para Jesus. Irmã, você deixou de cantar, você deixou de fazer o trabalho do Senhor. Irmão, a tristeza será para você mesmo, será para a tua alma mesmo. Hoje é uma oportunidade que Deus pode falar contigo e tu fazer com que a tua vida se torne uma vida diferente. Irmãos, eu quero sempre da parte de Deus, irmã Maria. Eu vou te passar de volta aí. Se tem alguém que ligou, ou alguém vai ligar, a irmã pode atender. E sabe, alguém nessa tarde vai pedir oração. Pedir força para Deus, eu quero te ajudar em oração nessa tarde. Eu tenho certeza que Deus está fazendo obra. Deus está fazendo. Você não vigiou. Eu disse, pastor Getúlio, eu me arrependo. Por que eu fui lá? E, pois é, minha filha. Mas tu foi, sabe quem é que está falando contigo? É o Espírito Santo de Deus. Ele quer te dar força. Ele quer te conduzir junto na presença de Jesus. Tu vai retornar a tua vida com Jesus. E Jesus vai fazer com que a tua vida vai ser. Vai resplandecer e Satanás vai olhar de você. Amém? Cheio do Espírito Santo, ele vai ver de onde é que ele foi expulso. Nessa tarde, eu quero passar para a Mariela. Vai. Se tem alguém que já pediu oração, irmão, se não tiver, eu quero aguardar. Quero aguardar. Deus pode fazer uma obra nessa tarde. Estou sentindo, irmão Mariela. Que Deus está fazendo obra. Deus vai falar com gente da tua família, minha irmã Marielle. Deus vai falar com gente da tua família, vai fazer obra. Deus está fazendo milagre. Deus está fazendo milagre. Deus vai curar nessa tarde. Deus vai libertar nessa tarde. Aleluia. Deus abençoe, irmã.
1: Amém, pastor Getúlio. Estamos aqui derramando nossas lágrimas nessa, nesse meio-dia, né? Que Deus abençoe o pastor Getúlio nessa força aí, pregando a palavra do Senhor. Diz a paz do Senhor, eu peço um hino, diz, e oração à irmã Maria Cristina de São Martinho. Ela está aí ligadinha conosco e está aí pedindo oração em seu favor também. Nós temos aqui a irmã Claudete, né? Ela está aí ouvindo o programa, diz, está aí na sintonia. E a irmã nos diz, é um prazer escutar a rádio quando você está de operadora. Dice, bendiciones, un día quiero conocerle personalmente. 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

Louvado e engrandecido é o nome de Jesus. O Espírito de Deus e maus trabalhos com as nossas vidas. E Deus, eu sinto da parte de Deus que tem gente que está nos escutando, que está fazendo um propósito diferente na sua vida. E Deus quer fazer. Deus quer fazer milagre, quer te usar nas mãos. Deus quer usar você nas mãos dEle. Irmã, irmão, tu está perdendo o seu tempo. Aleluia. Diz que é para orar, vigiai. Não, olhai, vigiai e orai. Quem sabe tu não olhou direito, minha irmã. Tu achou que era uma coisa e outra. Mas, pastor Getúlio, o que eu vou fazer agora? Tem um preço para pagar, minha filha. Mas paga com Jesus. Volta para a casa do pai. Volta para a igreja, minha filha. Volta. Mas ele ou mais ela. Não tem mais ele ou mais ela. Se dirija para servir a Deus. Tu vai ver o que Deus vai fazer. A obra que Deus vai fazer, meu irmão. Minha irmã, eu quero orar nessa tarde, pedindo que o Senhor Jesus, através da palavra que Deus tem me dado, eu quero orar para alguém que quer reconciliar a tua vida. Tu não vai poder dizer, quem sabe, na rádio, né, mandar uma mensagem. Mas tu ainda tu está. Dobre o teu joelho. Dobre o teu joelho e faz uma obra, meu filho. Dobre o teu joelho. Deus vai ouvir o teu clamor. E pegue o rumo da casa de Deus. Vai, mas tem igreja para todo lado, aí na Argentina, aqui no Brasil, tem igreja para todo lado. Irmão, procura chegar para Deus, só procura uma igreja que pregue a verdade, que pregue a palavra de Deus e viva. Não adianta ficar meu termo não vai subir para o céu, vai ficar, é um termo completo. Jesus quer um povo seu, especial, zeloso, de boas obras. Não tem mistura com ele, não tem mistura. Bendito seja o nome do Senhor. Quero fazer uma oração e depois nós vamos ouvir um hino mais de louvor a Deus. Amado Deus e querido Pai, em nome de Jesus Cristo, seu Filho amado, eu quero nesta hora, Pai, lhe agradecer pelo que o Senhor está nos dando nessa tarde. Oh, Rabanda, vaga. O Senhor está dando algo para nós nessa tarde. Eu sabia, Jesus, que o Senhor tem coisas maravilhosas para nós. E as coisas que o Senhor dá são coisas santas, Pai. Venha nos abençoar, Jesus. Continuar fazendo esta obra, meu Pai. Continuar fazendo milagre, Jesus. Rabagaçu, rabagaçu. O Senhor é Deus que conhece todas as pessoas. Eu não conheço ninguém, não estou vendo. Mas o Senhor está vendo, Jesus, com quem o Senhor está falando. Esta irmã que está com as duas mãos na cabeça, baixou a cabeça e está chorando aí. Ramando a bagagem. O Senhor pode, Jesus, renovar esta menina. Renovar esta irmã, suas forças espirituais. Ela pode estar pensando, Jesus, eu sofro muito com a minha família, com meus filhos. Aleluia, sim, Jesus, sim, meu Senhor, aleluia, ela pode estar falando, estou sofrendo muito, muito, mas Senhor Jesus, encontra com ela, dá graça, dá vitória, e quando mais não der nada mais aqui para nós viver, o Senhor tem um lugar preparado para cada um de nós, Pai querido, Pai Santo. No nome do Senhor Jesus, eu te peço a tua proteção divina. Olhe para os programadores, olhe para a família nossa, os programadores, Jesus. Oh, querido Deus, nós precisamos de ti. Sem o Senhor nada nós podemos fazer, Pai, nós precisamos do Senhor. Jesus, faz esta obra. Opera milagre, Jesus, nessa tarde. Cura, Senhor, as enfermidades, liberta pelo poder da palavra. Olhe para o irmão Lucídio, teu servo. Olhe para a irmã Dionésia, tua serva, Pai. Eu creio que nessa tarde estão derramando as suas lágrimas, sentindo a presença do Espírito Santo. Pai querido, Pai Santo, Pai de bondade. O Senhor pode fazer, Jesus.
Meus filhos, nós não estamos brincando de culto, nós não estamos brincando de programação na rádio, Pai. Abençoa nossa rádio, Jesus, abençoa a família, Senhor Louveira, Pai querido, todo por completo, Jesus, abençoa a irmã Marlito, a serva, abençoa o irmão Francisco, abençoa também a irmã Liliana, a tua serva, Jesus, temos saudade de ver a tua filha pregando a palavra do Senhor, Jesus. Deus da glória, esse demônio sujo, esse demônio infeliz, esse demônio desgraçado, que desgraceia a vida das pessoas, deixa infelicidade para as vidas das pessoas, eu repreendo agora em nome de Jesus, eu repreendo no nome do Senhor Jesus. Ramanda, Magassurri, Magai. Deus de milagre, Deus de maravilha, nós te pedimos a tua bênção, Jesus. Continua conosco, Jesus, continua conosco, Pai. É o pedido que eu te peço em nome de Jesus, em nome de Jesus. Graças a Deus, Jesus, sentimos a tua presença. Oh, irmã Mariela, estou sentindo o teu. Temos aí 5 minutos ainda, pode rodar um hino, depois eu quero fazer mais oração, para precisa de oração, se pedir aí, irmã, pode ler os pedidos que estão chegando, pode ler. Deus abençoe, irmã Maria.

0: pasar ahí más un audio que tenemos aquí en nuestra mesa de trabajo. Dios bendiga a nosso irmão que estão aí na audiência da programação. Vamos estar ouvindo aí o áudio do nosso irmão José.
1: Paz do Senhor, Marielle. Escutando o programa aqui em Santo Augusto, irmão José, esposa da irmã Luísa, eu mandando áudio, pedi oração por mim e pela minha esposa. Eu fiz a cirurgia, né? Estou acamado e preciso muito de oração da família renascer. Tá bom, irmã Marielle, irmão? Deus abençoe vocês aí.
0: Que Deus te abençoe, irmão José, a irmã Luísa, né, que estão aí pedindo oração também nessa tarde. Deus abençoe sua vida, irmão José.
2: Paz do Senhor, pastor Getúlio, tudo certo? Aqui é o irmão Johnny, aqui do Braga. Estamos na escuta da programação aí. Peço oração por nós aqui, pela nossa família. Tá bom, pastor? Deus abençoe.
0: Que Deus abençoe, irmão Johnny, e os irmãos aí do Braga também pedindo oração nesse meio-dia de hoje. Deus abençoe nossos irmãos.

0: Glória a Deus. Muito. Nós vamos orar então esse momento, pedindo que Deus venha estender a mão sobre os irmãos que estão pedindo oração. Amado Deus e querido Pai, chegamos na presença do Senhor agora, pedindo que o Senhor venha repreender toda a espécie de mal, de enfermidade, atrapalhe do inferno, demônio que chegou aí. Sai agora em nome de Jesus. Eu repreendo no nome do Senhor. Fica repreendido todo o mal. Fica desfeito, Pai. No nome do Senhor Jesus, eu te peço e eu te agradeço. Glória a Jesus. Muito bem, meus amados. Chegamos no término do nosso culto radiofônico. Até quinta-feira estamos de volta, às 14h. Até lá, se Deus quiser. Amém.
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Deus, meu Pai Celestial, nós chegamos diante da Tua presença, Senhor, nessa tarde maravilhosa, estamos aqui, Senhor, diante dos microfones, Senhor, para apresentar a programação Última Chamada. Neste dia, na responsabilidade, o círculo de oração das irmãs, Senhor, nós te pedimos a Tua graça, a Tua misericórdia, o Teu amparo, para que o Senhor venha abençoar, o Senhor venha, Senhor, falar cada ouvinte que está do outro lado, Senhor, que o Senhor possa usar as nossas vidas como vaso do Senhor, que o Senhor pode colocar cada palavra em nossos lábios, Senhor, Tu sabe a necessidade de cada ouvinte, de cada amigo, de cada irmão, Senhor, nesta tarde eu te peço a Tua bênção, a Tua graça, abençoa cada ouvinte, abençoa aqueles que estão nos seus trabalhos, aqueles que estão ouvindo a Rádio Renascer, Senhor, abençoa, Senhor, nesta tarde cada louvor, nós te pedimos a Tua misericórdia, assim, em nome de Jesus. Mas naquele dia e hora ninguém sabe, nem os anjos do céu, mas unicamente meu Pai. E como foi nos dias de Noé, assim será também a vinda do Filho do Homem. Portanto, assim como nos dias anteriores ao dilúvio, comiam, bebiam, casavam e davam-se em casamento, até o dia em que Noé entrou na arca. E não o perceberam, até que veio o dilúvio e os levou a todos. E assim será também a vinda do Filho do Homem. Louvado seja o nome do Senhor nesta tarde com esta palavra. Queremos saudar todos os nossos ouvintes, que a doce paz do Senhor, quem vos saúda, irmã Claudete, nesta tarde, na apresentação da programação do Círculo de Oração das Irmãs. Estamos aqui para atender a programação nesta tarde, por força maior, irmã Sandra, as irmãs não puderam estar aqui, mas nós estamos aqui para fazer a obra do Senhor, a vontade do nosso Deus, e já agradecemos ao Senhor por essa oportunidade que Ele nos concede de poder estar aqui para levar uma palavra do Senhor até a tua vida nesta tarde, você que está aí na sintonia da 91.3, que você possa

Nessa tarde, estamos aqui com uma alegria para fazer essa programação nesta tarde, que o Senhor possa abençoar a tua vida, você que está aí na sintonia da programação. Temos ouvido esse louvor com o amanhecer aí, né? Deus vai nos dar vitória.

louvamos a Deus nesta tarde por poder estar aqui, fazer a vontade do nosso Deus. É com alegria em nosso coração que estamos aqui para levar uma palavra de Deus até a tua vida, até o teu coração nesta tarde. Nós estamos lendo uma palavra que se encontra no livro de São Mateus, capítulo 24, verso 36 em diante. Uma palavra maravilhosa a qual o Senhor Jesus nos deixou, um alerta para mim e para você na Bíblia Sagrada, que era para nós ter um cuidado e lembrarmos do tempo de Noé, o tempo de Ló, aleluia, para que nós ficasse apercebido, porque nós não sabemos o dia, nós não sabemos a hora que o nosso Senhor e Jesus Cristo há de voltar. Mas estamos aguardando todo dia, todo momento, estamos ali em constante vigilância, um cuidado com a nossa vida espiritual, para que a hora que o Senhor romper as nuvens, aleluia, Ele não pega nós desapercebido, mas a nossa vida íntegra, preparada, as nossas vestes espirituais lavada, brancada no sangue do Cordeiro, porque estamos vivendo um tempo difícil na humanidade que nós estamos, na geração que nós estamos vivendo, aleluia, uma geração ímpia, uma geração pecaminosa, uma geração obstinada, aleluia, tendo olhos, mas não vê, tendo os ouvidos, mas não ouve a mensagem da salvação. Homens e mulheres que, aleluia, estão dando mais legalidade para os prazeres desta vida, para os prazeres da sua carne, aleluia, e indo por um caminho de perdição, aleluia. Mas Deus, pelas suas infinitas e amada misericórdia, tem deixado ainda a porta da graça aberta para que ainda que homens e mulheres, jovens, crianças, possam se arrepender dos seus atos pecaminosos e encontre o caminho de arrependimento, o caminho da salvação. Aleluia! Pregadores, missionários, profetas do Senhor estão anunciando esta grande palavra. Aleluia! Louvado seja o nome do Senhor. Aleluia! É momento, aleluia, da igreja do Senhor se levantar num propósito de pregar, de anunciar esta palavra que salva, essa palavra que liberta a vida do homem, a vida da mulher. Aleluia, ainda cremos no evangelho que transforma a vida do homem, que transforma a vida de uma mulher. Aleluia, louvado seja o nome do Senhor. Pregamos e anunciamos um Jesus que transforma, um Jesus que veio buscar e salvar aquilo que estava perdido. Aleluia, o inferno, aleluia, foi feito para os demônios caídos, rebeldes, desobedientes, que desobedeceram a ordem do seu Criador. Aleluia, não foi feito para o homem, para a mulher, mas o homem, por causa do seu pecado, da sua rebeldia, da sua desobediência, o homem caminha de passos largos para o abismo. E vemos nos tempos que nós estamos vivendo, quanto jovem, quantos têm, aleluia, descido a tumba fria,
quantos adolescentes que muitas vezes são desobedientes aos seus pais, aleluia, que não encontram lugar de arrependimento, aleluia. Aleluia, muitos, aleluia, pensam, eu sou novo para servir ao Senhor, eu sou novo ainda para estar dentro da igreja, eu vou deixar para que quando eu ser um pouco mais de idade, aí eu vou voltar, aí eu vou ser

maturidade, esta geração ainda, aleluia. Reconheça as suas misérias, reconheça as suas falhas, seus pecados, aleluia, os seus atos abomináveis diante do Senhor. Aleluia, louvado seja o nome do Senhor. Quantos, aleluia, deixam, aleluia, para, pensa, eu vou deixar para depois. Depois eu sirvo a Deus, depois eu vou para a igreja, depois eu vou cultuar. Amanhã eu deixo para amanhã. A semana que vem, quem sabe eu vou ir num culto para ouvir uma palavra. E muitos, aleluia, não encontram mais o dia de amanhã. Aleluia, desce a tumba fria, sem lugar de arrependimento. E vão abrir os olhos para uma eternidade sem Deus. E vão abrir os olhos, aleluia, para a eternidade sem o Senhor. Sem lugar mais para arrependimento de salvação. A salvação está às portas para mim e para você hoje. A salvação está, aleluia, de portas abertas para o dia que se chama hoje na tua vida. Hoje você tem oportunidade de servir ao Senhor. Hoje tu tem oportunidade de correr para os braços do Senhor. Hoje tu tem oportunidade, quem sabe, de chegar numa igreja e correr ao teu altar e dizer: Senhor, eu quero te servir, eu quero te aceitar como o único, suficiente Salvador da minha vida. Aleluia, louvado seja o nome do Senhor. Mas o dia de amanhã você não sabe se você vai estar ainda com fôlego de vida, se você vai ter uma oportunidade de se arrepender. Aleluia, louvado seja o nome do Senhor. Jesus aqui alertando, aleluia, assim como foi no tempo, aleluia, naquele dia e hora ninguém sabe, aleluia, nem os anjos do céu, mas unicamente meu Pai. Jesus deixou um alerta, aleluia. Ele, no mesmo modo que ele subiu, ele vai descer, buscar a sua igreja, buscar os seus escolhidos. Mas eu não sei a hora que o Senhor vai chegar para mim. Quantos, aleluia, Jesus já chegou para eles? Quantos, aleluia, já Jesus já chegou, aleluia. E como estava a sua vida diante de Deus? Será que as pedras estavam sobre o altar? Será que a lenha estava em ordem? Será que as pedras estavam em ordem? Ou será que tinha uma ou duas, aleluia, que estavam em desordem diante do altar de Deus? Aleluia, e teve um encontro com o Senhor repentinamente. Aleluia, ali, aleluia, vai abrir somente os olhos para a eternidade, para prestar conta diante do Senhor. Aleluia, muitos estão fazendo 2, 3 caminhos para o céu. Mas esta palavra, esta Bíblia Sagrada ainda não mudou. Essa palavra ainda não mudou. O caminho do céu ainda continua sendo estreito. A porta ainda continua sendo apertada. Ela não passou por reforma, não. Mas ela continua estreita. O caminho continua apertado. Ainda é um caminho de renúncia. Eu preciso renunciar as minhas más obras. Eu preciso renunciar o meu eu, o meu ego, a minha vontade. Eu tenho que deixar de lado. Aleluia, por isso que nesta tarde, aleluia, estamos aqui para levar uma palavra para a tua vida, aleluia. Que, aleluia, o caminho do céu ainda, aleluia, o caminho, aleluia, apertado, e a porta ainda é estreita. E o caminho largo, aleluia, aquele que conduz à perdição eterna. Ainda que muitos, Jesus disse, muitos entram por ele.

aleluia, muitos têm entrado pro caminho, aleluia, largo. Muitos, aleluia, têm entrado para este caminho largo. E o fim dele é a morte eterna. Aleluia, louvado seja o nome do Senhor. Há só dois caminhos para o homem, para a mulher seguir. O caminho largo que conduz à perdição. O caminho estreito, aleluia, que conduz à vida eterna. E são poucos, Jesus disse que são poucos que entram por eles. Aleluia, são poucos aquele que entra pro caminho, aleluia, apertado pela porta estreita. Porque nos tempos que nós estamos vivendo, homem e mulher são obstinados. Aleluia, são desobedientes à lei de Deus. São desobedientes à lei do Senhor. Quero mais massagear o seu ego, quero mais fazer os desejos da carne, aleluia. E deixa a vontade do seu Criador de lado. Pisam na lei, pisam na verdade de Deus, aleluia. Como que se não tivesse amanhã, como se não tivesse um juízo aguardando. Aqueles que são desobedientes à lei do Senhor, para aquele que pisa num sequer desse mandamento, não adianta eu guardar 9 e pisar num, ser desobediente, rebelde, obstinado, pecador, miserável, num mandamento do Senhor. Eu vou ser julgado por todos eles na presença do nosso Deus. E estamos vivendo os últimos tempos que Jesus nos alertou, que nos últimos tempos muitos apostatarão da fé, dando lugar a espírito de demônios. Aleluia, muitos, o amor de muitos se esfriaria. Aleluia, vemos no meio da humanidade, até mesmo no meio do povo, o povo que se chama povo de Deus, o amor se esfriando, o amor se esfriando dentro dos lares, dentro das famílias, dentro dos matrimônios. Aleluia, o amor tem esfriado. Quantos, aleluia, tem, aleluia. Satanás tem tido êxito, tem entrado nos lares, tem destruído os casal, tem destruído as famílias. Aleluia, é o tempo do fim, onde pai, aleluia, mata filho, filho mata os pais. Aleluia, muita mentira, muita, aleluia, traição, engano no tempo que nós estamos vivendo. Aleluia, o amor se esfriou. Aleluia, o filho não pode confiar no pai. Aleluia, os pais não podem confiar nos filhos. Aleluia, louvado seja o nome do Senhor, porque o amor tem se esfriado, a sinceridade tem se esfriado, a fidelidade, aleluia, tem deixado para trás, aleluia, esse tempo que nós estamos vivendo. Não podemos mais nem, aleluia, escutar, aleluia, uma notícia que vai dizer: esposo matou a esposa, filho matou os pais, pai matou os filhos. É esse tempo que nós estamos vivendo, onde a imoralidade tem entrado, aleluia, o pecado, aleluia, do engano, do erro, aleluia, adultério, lascívia, prostituição, vaidade, aleluia, tem entrado até mesmo dentro do povo, e o povo que se chama povo de Deus. E Jesus, aleluia, nos alertou dizendo: acautelai-vos, que nos últimos tempos se levantaria falsos profetas, falsos pregadores. Aleluia, seria tão bonita as suas palavras, aleluia, seria tão bonito, aleluia, o seu sermão, aleluia, falei, se possível, até desceria fogo do céu, se fosse possível, enganaria
até mesmo os escolhidos do Senhor. Aleluia, homens amantes de si mesmo, enganadores, profanos, sem afeto, sem amor natural, deixaram a verdade, a simplicidade, a sinceridade, aleluia, deixaram para trás. E era para nós ter um cuidado, assim como foi nos tempos de Noé. Assim será também a vinda do Filho do Homem. Portanto, assim como nos dias anteriores ao dilúvio, comiam, bebiam, casavam, davam-se em casamento até o dia em que Noé entrou na arca. E é esse tempo que nós estamos vivendo. Aleluia! Quantos homens amantes de si mesmos, profanos, estão escandalizando o caminho da verdade, o caminho do amor, o caminho da sinceridade. Há uma aparência de piedade, mas no fundo são lobos devoradores. Aleluia! Usa uma capa de cristão, aleluia! E com seu sermão muito bonito, quem sabe ela engana alguns, um simples de coração. Mas Jesus, aleluia, deixou um alerta para mim e para você pelas suas obras. Nós conheceria aquele que é, aquele que não é. Aleluia, porque pregar a palavra, meu irmão, minha irmã, é fácil. Eu falar da verdade, de tanta verdade, muitas vezes atrás do microfone. Mas na minha vida, no dia a dia, eu não tenho verdade, eu não tenho amor, eu não tenho sinceridade. Aleluia, eu tenho uma vida dupla, uma vida de engano, uma vida de mentira, uma vida adultério, uma vida, aleluia, de pecado, de falsidade. Aleluia. E estamos vivendo nesse tempo onde a verdade deixou de ser verdade. Aleluia, mentira parece que é mais, aleluia, vale pela verdade. Mas Deus ainda conta com homens e mulheres para se levantar nesta última hora, para defender esta causa e a causa da verdade. Aleluia, Deus ainda conta com Débora. Débora, uma mulher cheia de Deus, cheia de verdade nos seus lábios. Aleluia, uma juíza, aleluia, que, aleluia, liderava o povo de Israel naquela época. E a palavra de Deus estava na sua boca. A palavra da verdade tem que estar na minha vida, tem que estar nos meus lábios, tem que estar no meu dia a dia, aleluia, por onde eu ando lá fora. Quem olhar para mim tem que ver a verdade em mim. Os meus filhos têm que olhar para mim e ver a verdade na minha vida. Aleluia, tem que dizer: a minha mãe é uma mulher de Deus, a minha mãe defende a palavra, a minha mãe prega a palavra. Mas ela vive, aleluia, a verdade da palavra na sua vida. Porque senão é em vão, estou perdendo meu tempo. Aleluia, estou, aleluia. Duro será mais o juízo para minha vida. Aleluia. Deus não poupou nem os anjos. O apóstolo Pedro chegou a dizer: Deus não poupou nem os anjos, mas lançou na escuridão das trevas. E ali eles aguardam o juízo de Deus. Deus poupará a minha vida e a tua vida se eu for rebelde, se eu for desobediente. Aleluia, se eu enganei, se eu profanei a palavra do Senhor. Aleluia, eu sei de engano, me escondi atrás da Bíblia, me escondi atrás da minha família. Duro será.
será o juízo para minha vida. Se eu não pregar e não viver esta palavra dia a dia, assim como foi nos tempos de Noé, aquele povo era obstinado, aquele povo era incrédulo, desobediente, pecaminosos, onde a imoralidade estava no meio daquele povo, aonde, aleluia, as transgressões, aleluia, aquele povo era, até que cheirou mal nas narinas de Deus, os seus pecados, as suas podridão, que Deus olhou para a terra e só viu Noé e a sua família justa. E Deus mandou Noé construir aquela arca. Aleluia! Aquela humanidade era tão pecaminosa. Aquele homem era tão miserável. Aleluia! Que Noé terminou a arca. E Deus ordenou que os animais entrassem na arca. Noé não foi atrás dos animais, mas os animais selvagens ouviram a voz do seu Criador. E ali eles entraram, aleluia, com Noé, aleluia, na arca. Aleluia, e aquele povo não pôde ver, aleluia, que era algo sobrenatural. Aqueles animais vindo dos campos para entrar dentro da arca. Aquela humanidade era tão pecaminosa, tão distante do seu Criador. Aleluia, nem mesmo aquele grande sinal, aleluia, pôde, aleluia, abriu seus olhos e vê que era o juízo de Deus que estava chegando. Aqui eu posso pecar, eu posso enganar, eu posso trair, eu posso mentir. Aqui eu posso usar a palavra, mas o juízo de Deus está às portas. O juízo de Deus vai chegar para o homem pecaminoso. Aleluia, para aquele que não se arrepende das suas más obras. Aleluia, peca hoje, peca amanhã, peca depois. E continua naquela imoralidade, continua naquela vida miserável diante do Senhor. Aleluia, não se arrepende. Aleluia. Mas o juízo de Deus, ele não tarda, ele não falha. Ele chega no tempo certo. Aleluia. Ele é o mesmo Deus. Ele não mudou. Ele é o mesmo Deus, aleluia. Aleluia, que fala comigo e contigo através dessa palavra. Que nós venhamos reconhecer as nossas misérias. Que nós venhamos reconhecer a nossa vida miserável diante do Senhor. Aleluia, porque vai chegar o dia, vai chegar a hora da prestação de conta. E muitas vezes, aleluia, nós olhando como ser humano e vê tanto pecado, tanta imoralidade, tanto engano, tanta mentira no meio do povo que se chama povo de Deus. Aleluia, tu fica pensando como vai ser quando chegar o juízo. Quando vai, como vai ser quando Deus começar a tocar? Quando Deus começar a limpar a sujeira? Aleluia! Acã, quando pecou, estava com o pecado debaixo da sua tenda.
Todo o exército de Israel pereceu, quantos homens de guerra caíram na batalha, porque tinha um que desobedeceu a ordem de Deus. Aleluia! Pegou, aleluia! Uma cunha de ouro, uma capa babilônia. Aleluia, escondeu debaixo da sua tenda, desobedeceu a ordem de Josué, a ordem de Deus. Mas quando chegou o juízo, toda a sua família pereceu. Aleluia, quantos, aleluia, brincam com as coisas de Deus. Quantos levam uma vida miserável diante do Senhor. Pense, eu peco hoje, me arrependo amanhã e peço perdão, o Senhor me perdoa. Mas nunca se arrepende de coração, continua na velha prática. A cada dia. E assim, aleluia. Deus ordenou que Noé entrasse dentro da arca com toda a sua família. Aleluia, ali Deus fechou a porta pro lado de fora. Deus, aleluia, selou a porta pro lado de fora, aleluia. E agora aquela humanidade não tinha mais lugar de arrependimento. Quanto, aleluia, Noé pregava. Quando Noé construiu a arca, zombaram de Noé. Aonde que ia chover? Da onde ia vir tanta água para ter um dilúvio, para terminar o mundo? Esqueceram que o Criador está sentado num trono, que contempla, aleluia, a humanidade com os olhos como chama de fogo. Aleluias! E, aleluia, aquele tempo não chovia na face da terra. Naquele tempo, aleluia, só Deus regava com orvalho que caía do céu. Aleluia, mas a ordem de Deus foi para Noé construir uma arca, que eu vou destruir esta humanidade com água. E quando Deus entrou, selou a porta, e Noé e a sua família dentro da arca com os animais, no sétimo dia começou a chover. No sétimo dia, o Senhor, aleluia, mandou água. E diz a palavra do Senhor que Deus abriu, aleluia, os abismos da terra e vertia água do chão. Aleluia. E chovia do céu. Aleluia. Quem sabe quantos correram até a arca. Quantos bateram pedindo, Noé, abre-nos a porta. Mas Deus selou por fora. Quem sabe Noé ficar com misericórdia, aquele povo ia querer abrir a porta. Mas Deus selou por fora, porque não tinha mais lugar de arrependimento. Hoje, aleluia, hoje ainda é lugar de arrependimento. Hoje a igreja do Senhor prega. Hoje os pregadores, missionários, pastores, profetas de Deus estão anunciando que o tempo do fim está chegando. Está chegando o dia, está chegando a hora, está chegando o momento. Aleluia, diz Senhor Jesus, romper as nuvens e levar este povo e levar a igreja do Senhor num abrir e fechar de olho. Aquele que está preparado,
assim como foi nos dias de Noé. Portanto, assim como nos dias anteriores ao dilúvio, comiam, bebiam, casavam-se e davam-se em casamento, até o dia em que Noé entrou na arca. E não o perceberam, até que veio o dilúvio e os levou a todos. Assim será também a vinda do Filho do Homem. Aleluia! E veio o dilúvio e não acharam mais lugar de arrependimento. Assim será o dia da vinda do Senhor Jesus. Hoje é uma oportunidade de você correr para o Senhor. Hoje é uma oportunidade de você dizer: Senhor, eis-me aqui. Eu reconheço as minhas misérias, meus pecados diante de Ti. Aleluia! Eu estou aqui, Senhor. Aleluia! Lava-me, purifica, faça de mim um vaso. É tempo de que você está parado correr para os braços do Senhor. Aleluia! Corra para os braços do Senhor. Volte, filho. Enquanto é tempo, enquanto é dia, enquanto a salvação está no teu caminho. Aleluias! Aleluia, vai ser um dia maravilhoso para aquele que está preparado. Vai ser um dia maravilhoso para aquele que está aguardando a vinda do Filho de Deus. Vai ser um abrir e fechar de olhos. Nós vamos encontrar o Senhor nos ares. Aquele que está preparado vai poder ouvir o suar da última trombeta. Aleluia, mas vai ser um dia tão terrível para aquele que levou as coisas de Deus à brincadeira. Vai ser um dia tão terrível para aquele que brincou com as coisas de Deus. Para aquele que levou uma vida de engano aqui nesta terra. Aleluia, levou as coisas de Deus à brincadeira. Aleluia, não deu valor para a sua salvação. Aleluia, vai correr, vai se desesperar. Vai puxar os cabelos da cabeça, vai gritar, vai se atirar no chão. Vai ser tarde demais, Jesus já levou a sua igreja. Jesus já levou o seu povo, os seus escolhidos. Jesus disse: lembrai-vos da mulher de Ló. Aleluia, para nós lembrar da mulher de Ló, aleluia. Quando Deus destruía a cidade de Sodoma e Gomorra com fogo e enxofre, aleluia, aquela humanidade, aquele povo daquela cidade, homens e mulheres, aleluia, um povo corrompido ao pecado, da imoralidade, do homossexualismo, de tantas coisas que abobinam os olhos de Deus. E estamos vivendo quase o tempo de Sodoma e Gomorra. Aleluia, onde Deus enviou os seus anjos para tirar Ló e a sua família, que eram justas, de dentro daquela cidade. Aleluia, dando, aleluia, o decreto do juízo do Senhor sobre os homens ímpios. Aleluia, como vale a pena, irmão, irmã, você ser fiel, nós sermos fiel ao Senhor. Aconteça o que acontecer, se escandaliza quem se escandalizar. Aleluia, abandone a fé, escandaliza a obra quem quiser, mas você permanecer, irmão, em Jesus. Irmão, você permanecer no Senhor, permanecer nessa palavra. Aleluia, Ló estava dentro daquela cidade.
aleluia, uma humanidade, um povo pecaminoso, imoral, cheio de imoralidade, aleluia. Mas Ló, aleluia, se encontrava fiel perante Deus de Abraão, aleluia. Aqueles anjos pegaram pela madrugada Ló, as suas duas filhas, sua esposa, o seu genro, aleluia, tiveram ele como zombador, zombaram de Ló, porque os anjos mandaram buscar o seu genro para que eles também tivessem salvação através de Ló. Mas eles zombaram de Ló, não acreditaram. Quando Ló disse, vamos, os anjos estão na minha casa, Deus irá destruir essa cidade com fogo e enxofre. Eles zombaram, eles riram, não acreditaram. Assim é no tempo que nós estamos vivendo, nós estamos pregando, estamos anunciando que Jesus há de vir arrebatar a sua igreja, que o tempo do fim está chegando, aleluia. Muitos zombam dos cristãos, muitos têm por zombaria, fazem chacota com os irmãos, com as irmãs, mas vai chegar o dia, vai chegar a hora que nós vamos dar um adeus para esta terra. E vai valer a pena eu e você permanecer nessa palavra, ter uma vida simples diante de Deus, um coração puro, um coração sincero, um coração que não tem vaidade, não tem pecado, um coração que não tem engano, aleluia, não tem mentira, não tem traição, não tem, aleluia, imoralidade, mas um coração limpo, um coração sincero diante do Senhor. Esse sim vai poder ouvir o suar da última trombeta, aleluia. Ló foi tirado, ele e suas filhas, sua esposa, pelos anjos. E os anjos disseram, vocês correm, vocês fogem para esta campina. E a ordem de Deus foi, vocês correm, vocês escapem pela vossa vida. E vocês não olham para trás. Aleluia. E naquele momento, quando os anjos largaram a mão deles, que era para eles correr e escapar naquela campina e não olhar para trás, a mulher de Ló, aleluia, se virou e olhou para trás, aleluia. E no mesmo instante, diz a palavra, que ela foi, aleluia, constituída numa estátua de sal. No mesmo instante que ela olhou para a cidade de Sodoma e Gomorra sendo destruída, ela perdeu a sua salvação. Ela perdeu a oportunidade que Deus tinha dado para ela ser salva, uma vida de eternidade com o Senhor. Não vale a pena, meu irmão, minha irmã, nós olhar para trás. Não vale a pena eu e você largar a mão do arado e olhar para trás, não. Ainda quem sabe que você tem que servir o Senhor só, sozinho, numa caminhada só, para ser fiel, para permanecer no Senhor, para não perder a tua salvação, mas permanece no Senhor, nem que seja sozinho, nem que seja sozinha na tua caminhada. Aleluia, mas permanece no Senhor. Aleluia, nem que você sirva o Senhor sozinha dentro da tua casa. Quem sabe teu esposo não serve a Deus, teus filhos não servem a Deus. Aleluia. Mas seja você fiel ao Senhor, pela tua salvação, pelas tuas orações, pela tua sinceridade, pela tua fidelidade, o Senhor há de alcançar salvação para os teus também.
Aleluia! Seja uma mulher sábia, uma mulher de Deus. Aleluia! Suporta as lutas, suporta as afrontas de Satanás, mas permaneça em Deus, em toda a tua maneira de viver. Aleluia, louvado seja o nome do Senhor. Aleluia, estamos aqui na programação, no circo de oração das irmãs. Mas o Senhor me deu essa palavra nesta tarde para mim compartilhar com os ouvintes. Que o Senhor possa falar com a tua vida. Para que você continue, meu irmão, minha irmã, pregando a palavra, vivendo a palavra cada dia no teu viver. Que você venha ser um exemplo de cristão na face da terra. Você venha ser um exemplo. Aleluia, venha ser um exemplo. Aleluia, para os teus vizinhos. Venha ser um exemplo dentro da igreja, para os irmãos, para as irmãs. Que você venha ser um exemplo para a tua família, para os teus filhos, para o teu esposo, para o teu lar, para os teus parentes. Que você venha ser uma luz que brilha entre as trevas. Aleluias. Que eu possa permanecer, aleluia, cumprindo o chamado do Senhor. Que nada desta vida, aleluia, venha nos tirar da presença do nosso Criador. Aleluia, que Ele venha ser maior na minha vida e na tua vida. Que Ele venha ser maior que tudo. Aleluia, porque vai valer a pena. Aleluia. Quem sabe hoje você está passando por luta, por prova, por momentos difíceis, meu irmão, minha irmã. Aleluia, você está sendo afrontado. Quem sabe, aleluia, os teus olhos, o inimigo está ganhando terreno, está ganhando legalidade. Mas tenha certeza que o Senhor vai se levantar e vai plantear a tua causa. O Senhor, aleluia, Ele vai julgar e Ele julga justamente, aleluia, as nossas causas. Ele é o nosso general e Ele jamais perde batalha. Aleluia, confia no Senhor, aguarda no Senhor, aleluia. A

nosso Deus. Somos vaso, aleluia, do Senhor. Aleluia, o Senhor escolheu a minha vida e a tua vida para que nós, aleluia, pregamos a palavra, para que nós permanecemos no Senhor, para que eu e você venha ser uma testemunha do Senhor na face da terra. Foi por isso que o Senhor nos escolheu. E Ele confiou, aleluia, essa missão nas minhas mãos, nas tuas mãos, minha irmã, meu irmão, para que nós anunciamos esta grande salvação, que nós, aleluia, continuamos pregando, levando esta palavra que

mesma. Aleluia. E no dia do juízo vai se abrir os livros. No dia do juízo final vai se abrir a Bíblia Sagrada para julgar aquele que se for desobediente à palavra do Senhor. Aleluia, ali o mar dará os seus mortos, a morte dará os seus mortos, o inferno dará os seus mortos, diz a Bíblia Sagrada, todos brancos, aleluia, pequeno, grande, aleluia, vão estar diante do trono para ser julgado um por um diante dele. Aleluia, mas a igreja, aquele que é salvo, vai estar à direita de Deus Pai para julgar as nações, aleluia. Que nós venha

vida na presença do Senhor. Como é maravilhoso, aleluia, nós, aleluia, permanecer no Senhor. Aleluia, o Senhor tem nos lavado, tem nos purificado. Outrora nós também era aleluia, tinha uma vida miserável, uma vida cheia de pecado. Mas o Senhor olhou com misericórdia para a minha vida. O Senhor me arrancou lá do lamaçal do pecado. E aleluia, aquilo que eu pratiquei.

dizendo: eu não posso permanecer, aleluia, aquilo que eu fazia outrora, eu não posso fazer mais. Aleluia, agora eu tenho uma nova vida com o Senhor. Uma vida de sinceridade, uma vida de simplicidade como a serva do Senhor. Aleluia. Ele é o mesmo, Ele não mudou. E tudo está perante os seus olhos, perante a sua face, a minha vida e a tua vida. Aleluia. O nosso Deus é maravilhoso. Aleluia, estamos aqui nesta tarde para, como um vaso de Deus, para transmitir algo do Senhor para a tua vida. É tão maravilhoso nesta tarde. Aleluia, louva a Deus por essa oportunidade de poder estar aqui para pregar uma palavra, para levar uma palavra para os nossos irmãos, as nossas irmãs. Que Deus possa continuar abençoando a Rádio Renascer. Estamos sempre em oração e orando para esta rádio missionária que leva esta palavra em muitos lares, em muitas famílias. Aleluia, que Deus abençoe a irmã Liliane e a sua família. Deus abençoe a direção da rádio, que esta rádio está guardada nas mãos do Senhor. Aleluia, ainda que Satanás ruge, se levanta muitas vezes, mas ele é um derrotado, se levanta para cair. E o nosso Deus, aleluia, é exaltado, é glorificado. Quantas vidas foram alcançadas pela Rádio Renascer. Quantas famílias foram alcançadas pelo Senhor. Aleluia, até mesmo eu posso testificar quantas vezes, aleluia, eu estava por desanimar, aleluia, mas o Senhor usava os seus vasos através da Rádio Renascer. Quantas vezes Deus falou comigo, através das irmãs proclamadoras, os irmãos programadores, e eu pude derramar as minhas lágrimas, pude receber um bálsamo do nosso Deus. Aleluia, nós não somos super-heróis, não. Nós somos servos de Deus, mas nós somos humanos. Aleluia, nós temos sentimento, nós temos dor. Aleluia, nós temos momentos de aflições, momentos de angústia, momentos de luta, de sofrimento, momentos de desespero. Quem somos nós perto do apóstolo Paulo? Aleluia, quem somos nós perto dos apóstolos que sofreram? Quem somos nós, aleluia, perto do profeta Elias? Elias, quantas maravilhas, quantos milagres Deus usou a sua vida. Mas quando ele se sentiu cansado da sua caminhada, quando ele se sentiu cansado, fadigado, ele deitou naquele deserto de... Aleluia, de Berseba, que ele estava andando, fugindo do exército de Jezabel. Ele deitou embaixo daquele pé de zimbro e pediu a morte. Ele disse: Senhor, é melhor eu dormir com os meus pais. Basta já, Senhor. E quantas vezes nessa caminhada nós dizemos para o Senhor: basta já, Senhor. Até que eu consegui ir, Senhor, com as minhas forças, agora eu não posso mais. O melhor é partir e estar com o Senhor. E ali ele adormeceu, diz a palavra. E ali os anjos chegaram para servir, aleluia. Que maravilha, meu irmão, minha irmã. Quando eu e você temos cansado a nossa caminhada, pelas nossas forças, nós não podemos mais, porque nós se desanimamos muitas vezes de ver o pecado, de ver tantas coisas erradas, quantas imoralidades, quantos enganos. E nós pensamos: é mais fácil partir, estar com o Senhor, ter a certeza, nossa salvação, de nós estarmos aqui nesse mundo de sofrimento. Aleluia, mas os anjos chegaram e tocaram Elias e disse: levanta, Elias, come este pão, bebe esta água. Elias pôde comer aquele pão, Elias pôde beber aquela água.
Come, bebe, Elias, porque muito grande ainda é o teu caminho. Aleluia, louvado seja o nome do Senhor. Só Deus conhece o coração de um homem, de uma mulher. Só Deus sabe o íntimo, irmão, irmã do teu coração. Eu não conheço o teu sofrimento, eu não conheço a tua dor, as tuas angústias, mas o que tu tá passando, quem sabe, dentro da casa do Senhor, sendo perseguido, ou dentro da tua casa, dentro da tua família, dentro dos teus. Eu não sei, mas o Senhor sabe, o Senhor conhece, Ele contempla, aleluia, a minha vida e a tua vida, aleluia, Ele se importa com as minhas dores, com as tuas dores, Ele se importa com as tuas lágrimas. Ele ouve o teu gemido quando você não pode orar mais, mas o teu gemido chega diante dEle. Aleluia, como gemidos inexprimíveis. Aleluia, Espírito Santo intercede por nós. Aleluia, ali Ele revela para o Senhor o que é nossa alma, o que é o nosso espírito, o que é o nosso ser está expressando para o Senhor. Ainda que muitas vezes eu e você não sabemos se expressar, mas o Espírito Santo, Ele se expressa por nós diante do trono. E o anjo disse para Elias: coma este pão, beba esta água, porque muito longa ainda é o teu caminho. Elias comeu e bebeu e continuou, aleluia, deitado, cansado, desanimado, angustiado, aleluia, cheio de ansiedade, aleluia, cheio de sentimentos. Porque ele era humano igual eu e você, mas ele era um profeta de Deus, ele era um homem de Deus. Assim, aleluia, todo homem, toda mulher de Deus também se cansa. Tem as suas dores, tem os seus momentos de fraqueza. Aleluia, eu lembro que numa campanha, aleluia, na nossa igreja, aleluia, nós estávamos ali com o servo do Senhor, o irmão que estava pregando a palavra do Senhor. O irmão, aleluia, na hora da oração, ele cantou um corinho que falava sobre o céu. E naquele momento, eu, aleluia, desejei de toda a minha alma, meu ser de Senhor. Valia mais a pena eu voar, estar contigo nesse céu de gozo, de alegria, sair daqui deste mundo de treva, de dor, de sofrimento, de decepções, estar com o Senhor. Desejei, no mesmo instante o servo de Deus colocou a mão na minha cabeça e disse, o Senhor falando comigo a cara, se fosse para ti, aleluia, para tu ter levado, já tinha te levado e você sabe disso, mas ainda muito longo é a tua caminhada. Aleluia, quantas vezes nós desejamos estar com Deus e dar um adeus para este mundo de dor, este mundo de sofrimento, de angústia, de lágrima, de decepções, aleluia, de traumas. Aleluia, Elias estava assim tão abatido que ele não tinha força. Mas o anjo do Senhor tocou novamente a sua vida e disse, Elias, coma este pão, beba esta água novamente, porque muito longo ainda é teu caminho. E ele comeu, ele bebeu. E a Bíblia Sagrada diz que aquela força daquela comida, aquela água, ele teve força de caminhar, de voltar, aleluia, da sua caminhada naquele deserto e cumprir os últimos ordenanças de Deus. Nesta tarde o Senhor tem pão, o Senhor tem água para você, profeta de Deus que está cansada. Profetiza de Deus que está cansada, desanimada, abatida, enfadigada. O Senhor tem, aleluia,
este pão para te dar, o Senhor tem esta água para você beber, porque muito longo ainda é o teu caminho, muito longo ainda é a tua jornada. Aleluia, não desanima da tua fé, não desanima do teu chamado, daquilo que o Senhor colocou nas tuas mãos. Aleluia, faça o que o Senhor colocou para te fazer. Pregue a palavra, profetiza. Quando o Senhor mandar tu profetizar, entrega o recado de Deus. Não se acovarda, mas seja um servo, uma serva de Deus valorosa. Muito longo ainda é o teu caminho para te pregar, para te anunciar as boas novas. Deus ainda quer usar a tua vida, meu irmão, minha irmã que me escuta nesta tarde. Aleluia, levanta a tua cabeça. Aleluia, firma as tuas mãos no arado e continua a tua caminhada. Não olhe para trás. Não olhe para as afrontas, não olhe para aqueles que se levantam, não olhe para aqueles que tentam desanimar, tentam te, aleluia, te entristecer, mas olhe para Jesus. Olhe para o teu chamado. Olhe para aquilo que o Senhor colocou nas tuas mãos para você fazer. Faça com uma alegria. Aleluia, porque tu vai prestar conta diante do Senhor. Aleluia, o Senhor vai lutar, o Senhor vai pelejar por você. Aleluia, Senhor, aleluia. Ele jamais deixa um soldado ferido. Aleluia, quando nós não podemos caminhar, Ele nos carrega no colo. Ele jamais nos desampara. Mas, aleluia, Ele está olhando para mim, para você, na hora da luta, na hora da prova. Se nós vamos permanecer fiel com o Senhor. Se nós vamos, aleluia, mostrar a nossa fidelidade com o Senhor. Nós vamos permanecer sendo fiel, defendendo a sua causa, pregando, anunciando a sua palavra. Ou nós vamos ser covardes, nós vamos querer se esconder. Vamos, aleluia, deixar de fazer na hora da luta, na hora da prova. Aleluia. Deus não quer que nós se acovardamos, Deus não quer que nós retrocedemos, não. Ele quer que eu e você permanecemos em Deus até o fim. Aleluia! E através da minha vida, através da tua vida, muitas almas ainda, minha irmã, muitas almas ainda, meu irmão, Deus quer usar você. Através das palavras que vai sair dos teus lábios. Aleluia. Quer que você seja um Noé. Continua pregando. Continua construindo. Continua anunciando esta grande salvação. Esta grande salvação. Aleluia. Ele é o mesmo. Ele não mudou. Aleluia. E por isso que nós estamos aqui nesta tarde adorando o nosso Deus. Aleluia, louvado e engrandecido seja o Senhor nesta tarde. Aleluia, que o Senhor possa continuar falando e comigo e contigo nesta tarde. Vamos ouvir um louvor com Maria Helena. Aleluia, Valmir e Maria Helena, a igreja vai se calar nesta tarde, aleluia. E você pode, aleluia, continuar falando comigo e contigo nesta tarde. O Senhor, aleluia, possa confortar a tua vida, confortar o teu coração e possa te dar ânimo para ti, aleluia, permanecer nos caminhos, na vontade do Senhor. Aleluia, louvamos a Deus pelas suas grandes misericórdias. Eu louvo a Deus nesta tarde pela oportunidade que Ele me concedeu de estar aqui para levar uma palavra, para atender essa programação. Por força maior, a irmã Sandra não pôde estar aqui, mas ela nos deu essa oportunidade de levar a palavra. Quando nós estávamos, aleluia, ali, aleluia, juntamente com a irmã Ed, aleluia, com Mônica Nora, aleluia, nós estávamos ali,
começamos a programação ali na casa dos irmãos. Aleluia. Fazendo a vontade do nosso Deus. 7 anos atrás, aleluia. E por isso que nós louvamos a Deus, aleluia. E ali nós começamos a programação Última Chamada. Sempre nós tínhamos o desejo, aleluia, de ter uma programação na Rádio Renascer. E o Senhor nos deu a oportunidade, nós naquela época, conhecer o Monicanor, a irmã Ede. E ali os irmãos abriram a porta do seu lar com muita alegria. Aleluia, de nos receber ali para nós fazer a nossa programação. E por 7 anos nós estivemos ali com o servo do Senhor. Hoje o irmão já descansa no Senhor, mas a irmã Ede, serva de Deus, continua nessa graça, continua nessa força, fazendo a vontade de Deus. Continua, aleluia, pregando a palavra através das ondas sonoras da 91.3. Aleluia, louvado seja o nome do Senhor. E somos gratas pela serva do Senhor, aleluia, que sempre nos atendeu ali com muita alegria. Estamos sempre orando pela serva do Senhor, para ela continuar tendo força de fazer a vontade do nosso Deus. Hoje nós estamos, aleluia, por misericórdia do Senhor, estúdio dentro da nossa casa. Aleluia, e o nosso desejo é de estar sempre fazendo as programações, atendendo, mas eu sei que o Senhor é maior na minha vida, eu sei que o Senhor, aleluia, sabe como trabalhar, sabe como fazer, aleluia, que eu possa cumprir o chamado do Senhor, que eu possa fazer a vontade do meu Deus, que jamais eu venha me acovardar, mas que a vontade do Senhor venha se cumprir e que eu possa trabalhar na sua obra enquanto é dia, enquanto é tempo, que eu possa estar cumprindo este chamado, fazer a vontade de Deus enquanto eu tenho vida, enquanto eu tenho saúde para fazer a vontade do meu Senhor e que a obra do Senhor jamais venha parar. Quem sabe hoje eu estou aqui sempre... Quando nós demos oportunidade para as irmãs do Círculo de Oração, eu sempre dizia para a irmã Sandra, hoje eu estou aqui com as irmãs, mas quem sabe amanhã nós não vamos estar, as irmãs vão ter que fazer a programação sozinha. E a irmã muitas vezes ria, dizia, não, irmã Claudete, nós não temos essa capacidade. Aleluia, ainda que nós não temos capacidade humana, sabedoria humana, mas é o Senhor que nos capacita, é o Senhor que nos dá sabedoria. Se fosse por isso, jamais a irmã Claudete estaria na frente de um trabalho, estaria nessa região cumprindo a obra do Senhor, porque nós, aleluia, sabedoria humana nós não temos, não temos estudo, mas o Senhor nos ensinou a ler, o Senhor nos deu revelação na sua palavra, o Senhor abriu o nosso entendimento e a sabedoria vem do Senhor, a capacidade vem do Senhor, aleluia, ainda que nós não se sentimos capazes, somos pequenininhos, se sentimos pequenos, mas aleluia, o Senhor nos incumbiu, o Senhor nos deu essa responsabilidade, e eu tenho orado, tenho dito para Deus, Deus sabe todas as coisas e tudo está nu e patente diante dos seus olhos, aleluia, que quem sabe hoje, amanhã, quem sabe amanhã nós vamos estar cada dia mais da vontade do Senhor. Então nesta tarde vamos estar ouvindo um louvor com Vomir e Maria Helena, a igreja vai se calar, aleluia, sabemos que vai chegar o dia, vai chegar a hora que a igreja vai se calar. Aleluia, não vai haver mais, aleluia, aleluia, a pregação. Não vai haver mais culto, as igrejas vão estar vazias porque Jesus levou, Jesus arrebatou.

nesta tarde. Que Deus possa abençoar a vossa vida com esse louvor. Sabemos que vai chegar o dia, vai chegar a hora que a igreja vai se calar. Mas louvamos a Deus nesta tarde para essa programação. Vamos passar os números do telefone aqui para os nossos irmãos. Você que quer mandar a tua mensagem de texto, você quer mandar teu pedido de oração nesta tarde, teu pedido de louvor, pode estar ligando para nós. É no 996593029. Também no 999618589. Que o Senhor possa abençoar a tua vida nesta tarde. Nós também queremos homenagear a nossa irmã Jéssica. Aleluia, que ontem completou mais um ano de vida. Companheira da irmã Sandra aí, né? A irmã Jéssica, a irmã Sandra sempre estão aqui atendendo a programação, né? Que Deus possa abençoar a irmã Jéssica, que ela possa receber nessa tarde nossa homenagem da irmã Claudeta, pastor Valmir aí, juntamente com todas as irmãs do Círculo de Oração. Que Deus abençoe a irmã Jéssica aí, que é dirigente, né? Do coral aí, do Círculo de Oração, né? E que ela possa receber. Nós vamos estar ouvindo um louvor aí, né? Com Gisele e Cristina aí, só quero adorar, né? Para homenagear a irmã Jéssica pela passagem do seu aniversário, que Deus possa lhe conceder muitas bênçãos, muitas vitórias na presença do Senhor, né? E o Senhor, o nome

do Senhor possa ser glorificado na vida da irmã, que ela possa continuar, irmã, sendo essa serva de Deus, sendo essa profeta do Senhor, cheia da graça, cheia da unção do Senhor, sempre cumprindo o chamado do nosso Deus. Que Deus possa abençoar a irmã Jéssica nesta tarde, então que ela possa receber também, dia 17, né, o irmão Samuel aí, obreiro da casa do Senhor, né, está também dia 17 completando mais um ano de vida, né? Que Deus abençoe o irmão Samuel, obreiro da casa do Senhor, que o irmão possa continuar nessa graça, nessa força, cumprindo o chamado do Senhor na sua vida, irmão Samuel, que Deus abençoe, que o irmão possa receber a homenagem das irmãs do Círculo de Oração, do pastor Valmir, nesta tarde, também aí, né, a Anne, aí, né, é netinha, né, do irmão, da irmã Nelda aí, do irmão Arnaldo, né, também está completando mais um ano de vida, né? Que Deus abençoe a netinha aí, então, do irmão Arnaldo, da irmã Nelde, que dia 17 aí vai estar completando mais um ano de vida. Que Deus possa abençoar os nossos irmãos. E você também, que nessa semana que passou, né? Teve completando aí mais um ano de vida, que você possa receber a nossa homenagem nesta tarde. E nós vamos estar aí rodando este louvor. Então, só quero adorar aí com Gisele e Cristina, né? Que Deus abençoe. Em nome de Jesus.

0: você permanecer fiel ao Senhor, como nesse louvor que nós temos unificado, vai valer a pena nós permanecer no Senhor, vai valer a pena nós guardar a sua palavra, nós viver, aleluia, nós continuar sendo fiel até o fim, na presença do Senhor, como Jesus mesmo disse, aquele que permanecer até o fim será salvo, aleluia, só aquele que permanecer até o fim, aleluia, que vencer todas as coisas, herdará todas as coisas na presença do Senhor, que nós possamos vencer, aleluia, tudo aquilo que o mundo nos oferece, tudo que aqui nesta vida nos oferece, que nós possamos permanecer no nosso Senhor e Salvador Jesus Cristo. Louvado seja o nome do Senhor, que Deus possa abençoar nossos ouvintes nesta tarde. Nós temos, quer dar os anúncios da obra do Senhor, nós temos culto hoje à noite, terça-feira, aqui na Cidade Independência, a partir das 19h30 se inicia o culto na casa do Senhor, às 19h tem oração, e você é o nosso convidado especial de estar na casa do Senhor, poder ouvir uma palavra do nosso Deus. Aqui na Cidade Independência, nós temos culto então nas terça-feira, ensinamento da palavra, uma terça-feira do Circo de Oração das Irmãs, uma da ensinamento da palavra. Hoje é Circo de Oração das Irmãs, que Deus possa abençoar você, é o nosso convidado, e participar conosco no Circo de Oração das Irmãs. E na próxima terça-feira é ensinamento da palavra do Senhor. E também no domingo à noite, nosso culto público na Cidade Independência, e também nossos cultos ali em Senador Salgado Filho, nas quarta-feira à noite, estamos ali a partir das 19h, 19h30 se inicia o culto, e você é o nosso convidado para participar conosco ali na cidade de Senador Salgado Filho, ali em Senador Salgado Filho, então às quarta-feira, uma quarta do Circo de Oração e uma quarta então de ensinamento da palavra do Senhor, e no sábado à noite culto público, você é o nosso convidado para fazer parte dos nossos cultos ali, receber uma palavra do Senhor para a tua vida. Também temos culto aí na cidade de 3 de maio, na responsabilidade do irmão João Júnior, que está ali trabalhando na obra do Senhor, a irmã Pâmela e todos os obreiros, as irmãs do Circo de Oração ali, estão ali batalhando, trabalhando para o nosso Deus, que Deus possa abençoar os nossos irmãos de 3 de maio, então, nossos cultos ali nas quarta-feira à noite e também sábado à noite ali, os irmãos se reúnem, estão adorando o nosso Deus. Você é o nosso convidado para participar dos nossos cultos, então, na Cidade Independência, na cidade 3 de maio, em Senador Salgado Filho, também nossos cultos ali na cidade Santa Rosa, né? E você é o nosso convidado, e nas quinta-feira à noite, estamos ali reunidos na casa do irmão ali na cidade de Santa Rosa, estamos ali se reunindo nas quinta-feira à noite, e você é o nosso convidado para estar ali conosco através das 19h30, estamos ali dando início do culto, e você é o nosso convidado a fazer parte ali, o Senhor tenha abençoado, o Senhor tenha nos cultos maravilhoso ali, e que Deus possa continuar abençoando a obra do Senhor, o campo de trabalho, que Deus possa continuar usando os servos do Senhor, obreiro da casa do Senhor, as irmãs do circo de oração aí, que Deus abençoe. Então, vamos estar ouvindo mais um louvor nesta tarde, e você pode aí continuar aí mandando as tuas mensagens para nós, estamos aqui com alegria para atender a tua vida. Vamos estar ouvindo mais um louvor nesta tarde, e você aí possa receber nesta tarde, então, as mais ricas bênçãos da parte do Senhor. Vamos estar ouvindo mais um louvor nesta tarde.
1: Essa história é muito linda. Uma certa vez Jesus curou 10 leprosos de uma vez. Mas sabe o que acontece? Só um voltou. Só um voltou para agradecer. Quantos são agradecidos? Porque Jesus entrou na sua casa.

0: diga comigo do fundo do coração assim, ó.
1: Mas não vai embora.
2: Louvado seja o nome do Senhor. Temos ouvido esse lindo louvor nesta tarde. Que o Senhor possa continuar falando conosco de uma forma especial. Aí tem ligado para nós, aí mandando mensagem, o bom presbítero Elci, né? E a irmã Raquel, aí que também são programador da Rádio Renascer. Que Deus possa abençoar os nossos irmãos, que são programador da Rádio Renascer, né? Que Deus abençoe os nossos queridos irmãos. Que também aí a nossa irmã Irena, né? Tem mandado para nós, né? A nossa irmã Irena tem mandado, tem ligado aí, pedido oração, né? E pedido um louvor aí, irmã Irena, né? Deus abençoe a irmã Irena e irmão João, que estão aí na sintonia da programação. Ela tem pedido oração pelo seu irmão Telmo, né? Vamos estar orando pelo seu irmão Telmo, né? Que Deus abençoe, então, a irmã Irena e irmão João aí, que estão na sintonia, né? Vamos estar aí rodando mais um louvor nesta tarde. Então, que Deus abençoe os nossos queridos irmãos, em nome de Jesus.

Louvado seja o nome do Senhor, temos ouvido esse belo louvor aí com os Polatini, que Deus possa continuar abençoando a tua vida. Nesta tarde temos chegado nos minutos finais da nossa programação e queremos aí então orar juntamente com a nossa audiência. Você é onde que esteja, liga teu pensamento com o Senhor, você que está no seu lar, você que está trabalhando, oramos todos juntos, intercedemos nesta tarde pelos outros. Nesta tarde vamos estar orando e agradecer a Deus, Senhor nosso Deus, nosso Pai Celestial, chegamos diante da tua presença, Senhor, eu te agradeço nesta tarde por esta palavra, pelos louvor, Pai, por essa programação, por cada ouvinte, Senhor, nesta tarde que estão do outro lado, na sintonia da 91.3, abençoa suas vidas, abençoa cada lar, cada família, Pai, nesta tarde, estenda as tuas mãos de salvação, de libertação, Senhor, dá força para esse que está parado, voltar para os teus caminhos, levanta o caído, liberta o oprimido nesta tarde, Senhor amado, que todas as correntes de Satanás, toda a fúria, todo o embaraço do inimigo venham ser arrebentado pelo poder do teu sangue. Eu oro pelos lares, pelas famílias, para esta vida que está atormentada, para esta vida que está, Senhor amado, angustiado, triste, meu Deus, abatido, com depressão, Pai, que toda depressão, todo mal, Senhor, seja dissipado pelo poder do teu nome. Eu decreto a bênção, a vitória nos lares, nas famílias, para cada ouvinte, para cada amigo, cada irmão, Senhor, cada um que tem pedido oração nesta tarde, Pai, opera, segundo cada necessidade, segundo cada pedido, continua abençoando a tua obra, continua abençoando a Rádio Renascer, continua abençoando cada irmão programador, Senhor, usa nas tuas mãos, abençoa a direção da rádio, assim nós oramos e assim nós determinamos vitória pela glória e honra do teu nome. Em nome de Jesus, amém, amém. Nesta tarde, quem vos espera, irmã Claudete, na doce paz do Senhor Jesus Cristo.

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o programa Cristo está voltando diretamente de Nonoai, Rio Grande do Sul, para a Rádio Renascer 91.3, Porto Soberbo, Argentina. Um abração para o irmão Louveira, querido, amado, querido do meu coração, que Deus abençoe você e tua família, que Deus abençoe, que progrida cada vez mais e seja abençoado mais e mais na vida financeira, na vida espiritual, seja uma benção. Deus abençoe ricamente essa família. É isso aí, meus queridos, esse é o programa que vai todas as terças-feiras das 3 às 4 horas da tarde, sempre com o pastor Brasil da Mota e a irmã Marlene Almeida da Mota. Que Deus abençoe, que nós já estamos tocando o barquinho para frente, porque atrás vem gente, né? Vamos ler uma palavra, então, para depois fazer a primeira oração de fé e de esperança na pessoa de nosso Senhor e amado Salvador Jesus Cristo, né? Vamos ler no capítulo 10 de João e o versículo 9, que diz assim: todo o quanto vierem antes de mim são ladrão, salteadores, mas as ovelhas não ouviram. Eu sou o pastor, o bom pastor. Eu sou o pastor. Se alguém entrar por mim, salvar-se-á, entrará e sairá e achará pastagem. O ladrão não vem senão para roubar, matar, destruir. Eu vim para que tenham vida e tenham com abundância. Eu sou bom pastor da vida pelas ovelhas. Mas o mercenário que não é pastor, esse a quem não são as ovelhas, vê vir o lobo e deixam e as ovelhas e foge, e o lobo os arrebata e dispersa. Ora, o mercenário foge porque é mercenário, não tem cuidado das ovelhas. Eu sou o bom pastor e conheço as minhas ovelhas, e das minhas sou conhecido. Graças a Deus por essa palavra, né? Ele conhece nós e nós conhecemos ele. Não seguimos a voz estranha, né? Oramos. Pai eterno que está no céu, nesse momento eu chego diante do trono da graça com confiança, com fé e esperança que esse momento o Senhor já está conosco nesta live para aqui operar maravilha, operar cura divina, operar salvação de alma, reconciliação das almas, das vidas para ti, Senhor. Abençoa cada um ouvinte e irmão que estão, Senhor, já conectado conosco nessa live. Que a bênção de Deus esteja dentro dessa casa. Que essa casa seja um pedaço do céu e que o Deus Todo-Poderoso esteja sentado dentro dessa casa, determinando, reagindo em favor de todos, Senhor. Deus Pai, Deus Filho, Deus Espírito Santo, queira abençoar nós essa tarde, cuidando, libertando aquela irmã que está doente, enferma, em nome de Jesus eu creio. Que essa tarde ela vai ficar sã, ele vai ficar sã, porque o Senhor é o nosso Deus, o Deus que cura, o Deus que salva, o nosso médico por excelência. O Senhor é poderoso para dar vitória no nome de Jesus.

0: É isso aí, é o programa Cristo Está Voltando diretamente de Nonoai, Rio Grande do Sul, para a Rádio Renascer 91.3, Porto Soberbo. 24 horas por dia levando a mensagem da festa. A rádio é 100% cristã, aleluia, evangélica. Ela é 100% levando sempre a palavra. Sai um servo de Deus, entra um profeta. Sai o um profeta, sai um, entra o um mensageiro de Deus. E assim vai indo os 24 horas, né? Que Deus abençoe ricamente todos os nossos queridos irmãos. Marlene, com vocês.
1: Paz do Senhor a nossos irmãos que já estão na escuta do programa. Deus abençoe o irmão Louveira, sua família, todos os nossos irmãos castelhanos, que hoje é direto daqui de Nonoai para a Rádio Renascer da Argentina, Porto Soberbo. Deus abençoe também os nossos brasileiros e aonde alcança as ondas desta rádio. A Sandrinha Santos, benção tio, um abraço.
0: Obrigado, Sandra.
1: A Sandra, da filha da Mosa.
0: É isso, Sandrinha.
1: Um abraço, Deus, Sandrinha querida. Nós amemos muito vocês, minha sobrinha.
0: Aleluia, que Deus
1: uma
0: abençoe.
1: Hora, se Deus quiser, nós vamos lá fazer uma visita para vocês. Um abraço para você, para toda a tua família, para tua mãezinha que nós mandamos para ela, para Mosa, para toda a família. Deus abençoe, amamos vocês. Também o irmão Josias Silveira Vargas, paz do Senhor, pastor, irmã Marlene, livro é uma palavra que o pastor, que livro é a palavra que o pastor leu de abertura do programa?
0: É João capítulo 10, versículo 8 em diante. João capítulo 10, versículo 8 em diante.
1: Eu disse, uma bênção, o programa é uma palavra para mim.
0: Se ouvirdes a mim, eu não sei isso aqui. E ali os maus cessam de perturbar, e ali repousa os cansados.
1: Deus abençoe o irmão Josias Silveira Vargas, sua família também.
0: Vamos lá com o programa Cristo Está Voltando, diretamente para a Rádio Renascer 91.3, 24 horas por dia. Esta rádio é bem do coração de Deus. Que Deus abençoe. Vamos ouvir.

0: Assis Brasília e José cantando para nós. Que benção, bem abençoada.
1: Também, irmã Ana Paula, boa tarde. Gostaria de uma palavra para minha vida. Deus abençoe.
0: Eu te conheci no deserto de terra muito seca. Oséias 13, verso 3.
1: O irmão Adão da Rosa também está sempre na escuta. Deus abençoe, irmão Adão, essa família também.
0: Esse é um programa maravilhoso. Que Deus abençoe você. Glória que está à escuta do programa. Sempre ore por nós, para que nós façamos programa que tenha a virtude do Espírito Santo, o poder de Deus. E que Deus penetre na visão da alma, do Espírito, que nós possa fazer sempre o que agrada aos olhos de nosso Deus.

a Deus, que maravilha, Santo Galileu. É isso aí, esse programa vem do coração de Deus para o teu coração, meu querido irmão. Vai compartilhando, vai levando a mensagem, ajudando nós a semear essa semente gloriosa para que o engrandecimento do reino de Deus seja grande e forte. Deus abençoe você que está enfermo, possa ser sarado. Para você que está abatido, triste, a alma possa ser recuperado, a alegria do teu coração. Para você que está perdendo o desejo de orar, de cantar, de pregar, de ir na igreja, Deus possa recuperar essa tarde com a bênção divina de Deus, porque só Deus para nós dar força e ânimo para nós lutar e ser vencedor. No nome de Jesus, aleluia. Que Deus abençoe cada um dos nossos queridos irmãos.

É esse programa, Cris está voltando diretamente de Nonoai, Rio Grande do Sul, para toda nossa querida pátria brasileira. E Deus assim vai abençoando cada um dos nossos queridos irmãos que estão ligadinhos conosco. A benção é de Deus e Deus está conosco. A benção vai entrar dentro da tua casa, vai reinar, vai ali estar com você. Eis que estou à porta e bato, se alguém ouvir a minha voz e abrir a porta, eu entrarei em sua casa com ele, serei ele comigo. Deus vai cear com você, com teus filhos e com a tua família. Tenha fé e tenha esperança, porque aonde vem a tristeza, vem a alegria da parte de Deus. Deus é poderoso e a tristeza tem que fugir, porque ela não resiste à alegria de Deus. Deus abençoe, Marlene. Vamos ouvir esses hinos, irmão. Ora!

0: Glória a Deus. Deus abençoe a Maria Cleonice também, que está assistindo.
1: É isso aí, meus queridos irmãos. Manda fogo, Senhor, no meio da multidão. E vai queimando todo o mal, todos os poderes contrários, né? E que Deus assim abençoe ricamente esse programa, porque esse programa vem do coração de Deus para os nossos corações. Deus te abençoe, meu querido irmão, minha querida irmã, que está escutando esse programa que faz bem para a minha alma e para a tua alma, né? Vamos escutar então mais hinos que faz bem para as nossas vidas.

0: Irmã Ângela Figueiredo. Oi, quanto tempo, pastor e pastora Marlene, saudade de vocês.
1: Graças a Deus, que Deus abençoe a irmã também.
0: A gente, Deus abençoe, minha querida.
1: Aonde passou, aonde conviveu com os irmãos todos, deixemos boas amizades e bom testemunho também. Que Deus abençoe cada um dos irmãos que nós amamos. Nós também amamos o irmão do fundo do coração.
0: Ela disse que bênção poder assistir seus programas. Estou trabalhando e escutando vocês. Abraço. Tio Homero manda um abraço para o pastor.
1: Amém. Obrigado, Homero. Que Deus abençoe você. Que Deus,
0: Deus abençoe a vida e saúde. Deus abençoe nossa querida irmã e irmão, toda família.

0: Vamos ouvir os nossos patrocinadores que estão ajudando nós no programa.
1: Vamos ler então os patrocinadores. 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
1: É isso aí, que coisa boa quando temos a união, né, meus irmãos? A união faz a força.

0: sobre o trigo, né? Que dê, que benção, né? A irmã Jurema e também a irmã Ironi. É, canto e louvo o santo nome de Jesus. É uma benção bem abençoada. Esses dias estiveram aqui, almoçando aqui em casa. Graças a Deus que eu recebi essa visita. O casal, dois casais, né? Que Deus abençoe ricamente. Vamos lá.
1: Filha, também a irmã Heloísa Emíndios Rodrigues. Paz o Senhor, Pastor Brasil, irmã Marlene. Assistindo de Sarandi, este programa que é uma benção em nossa casa. Peço um louvor de Mari Paulinho, que Deus abençoe sempre os irmãos com muita saúde. Glória a Deus, amém, que Deus abençoe nossos irmãos também. A irmã Ezequiel e a irmã Lourdes de Passo Fundo também estão assistindo, Deus abençoe nossos irmãos. A irmã Renalda Moura, a paz do Senhor Jesus Cristo, amados. Peço oração pela saúde da minha lombar, dores e uma palavra. Vamos orar para nossa irmã.
0: Chegai vós a Deus e ele se chegará a vós. Tiago 4, verso 8.
1: Deus abençoe, irmã Renalda, estaremos orando.
0: É isso aí, meus queridos irmãos. Vamos ouvir mais um hino com a Ironia, depois vamos ouvir a Marisela.

Almeida. Paz do Senhor, Pastor Brasil da Mota. Pastor Brasil da Mota. Também na escuta a programação do irmão. O irmão rodar um louvor aí da harpa. Então, estamos na escuta em Santa Rosa, irmão Maurício. Deus abençoe.

0: irmã Salete Souza Canales. Paz do Senhor, quero agradecer pelas orações que fizeram por mim e minha família. Pela nossa viagem, foi uma benção, deu tudo certo. Peço uma palavra. Glória a Deus, que Deus abençoe a nossa vida. Naldo Moura também.
1: O Senhor é a porção da minha herança e o meu cálice.
0: Marinês Caipe Passini. A paz do Senhor, pastor, estamos na escuta aqui em Itacurubi, na Vila Igreja. Deus abençoe nosso irmão Marinês e a sua família lá em Itacurubi. Moelias Ribas Alves. Estou na escuta do programa. É uma bênção, mande uma palavra. Elias Barra Funda.
1: Isso, irmão Elias, vai lá a palavra. Porventura, as consolações de Deus te são poucas. João 15, versículo 11.
0: Irmã Lourdes Moraes, paz do Senhor Jesus. Peço oração por um rapaz que está com leucemia, está no hospital, vamos orar por ele, Deus tem poder para curar, nome de Jesus.
1: Amém, glória a Deus, aleluia.
0: O nome dele é Anderson, Alice.
1: Vamos orar pelo Anderson.
0: Vamos orar, Deus é médico dos médicos.
1: Deus, estenda a mão lá no hospital, Jesus, agora. Pelo grande poder e misericórdia.
0: Santo Deus, o Senhor é médico dos médicos.
1: Faz com que esse sangue que está contaminado caia todo fora e receba sangue novo.
0: Em nome de Jesus.
1: Em nome de Jesus, nós te pedimos.
0: Glória a Deus. A irmã Maria Ledir Amaral. Paz o Senhor, peço oração por mim e minha família, e peço uma palavra, Deus abençoe.
1: E disse-lhe a Jesus, acautelai vós que ninguém vos engane. São Mateus 24, verso 4.
0: Deus abençoe, irmã Maria Ledir, a sua família.
1: Vamos ouvir o hino da harpa.
2: Irmão Jesus Cristo.

0: Brasilice Silva do Santo, assistindo, Deus abençoe todos nossos irmãos que estão na escuta do programa. Maria Ledir Amaral, Paz do Senhor, peço oração por mim, minha família e uma palavra.
1: Olá, lê a palavra de Deus, diz assim: eu os remirei da violência do inferno e os resgatarei da morte. Oséias 13, e versículo 14.
0: Glória a Deus.
1: Diz a palavra que eu tenho lido esta tarde, diz assim o próprio Jesus falando que ele é o pastor das ovelhas. Aleluia. É claro que Jesus também estabeleceu na igreja uns para pastores, para doutores, para evangelistas, para presbítero, para diácono, para aperfeiçoamento da igreja. Só que o sumo é ele. Mais do que ele, ninguém manda. O pastor pode ser bom como for, mas eles têm que estar debaixo dos ensinamentos de Deus e das mãos do Todo-Poderoso. Ser Deus o dominador, o Espírito Santo que domine, aleluia, a igreja, aleluia, através do seu servo que está na frente do trabalho. E quando ele não tem mais o Espírito Santo na sua vida, que se ausenta, ele começa a fazer da sua própria vontade. E aonde o homem vai fazer da sua própria vontade, o trabalho vai mal, não se converte mais gente, há murmuração dentro da igreja, há contenda dentro da igreja, porque não tem o Espírito, não está dominando, o Espírito da paz, alegria, não está dominando. Aleluia. Ele diz assim: todo quanto vieres antes de mim são ladrões, salteadores, mas eu, minhas ovelhas não os ouvem. É antes. Quer dizer que se meter na frente de Deus, deixe que Deus dirija. Quando eu entrei aqui nessa obra, aqui nesse lugar, eu disse para os irmãos, da primeira reunião que tivemos, eu disse aqui: Deus vai mandar 100% e eu vou ser servo dele.
0: Aleluia.
1: Se ele me mandar fazer, eu vou fazer. Se ele não me mandar, eu não vou fazer. Aleluia. Porque glória, é ele que vai dominar 100% esse trabalho aqui. E esse graças trabalho vinha muito tempo sofrido. Aleluia. Aleluia. Mas a solução é Deus está no negócio. Deus está na frente. Aleluia. E eu disse: só poderei depender de muita gente em roda de mim para dominar e para dar ideia quando não, eu perder a direção de Deus. Porque quem dá a direção de Deus, eu distribuo para vocês o que Deus mandou fazer e vocês vão fazer, vocês são servos. Aleluia. Então, meus queridos irmãos, o que vem antes de Jesus é ladrão e salteador. Esse não tem dó das ovelhas. Ele mata, ele destrói, ele escrói, ele faz sucesso. Mas Jesus disse: eu vim para que tenham vida e tenham abundância. E o versículo 9 diz: eu sou o pastor. Se alguém entrar por mim, salvar-se-á. Entrará e sairá e achará pastagem. Quem entrar por quem? Pelo Brasil? Não. Pelo Pedro, pelo José, pelo André? Não. Olha. Aleluia. É por Jesus. Tem que entrar por ele. Ele é a porta, o caminho, a verdade e a vida. Ninguém vai ao Pai a não ser por ele. É ele que domina. O rebanho é dele. Aleluia. E ele que tem prazer de guiar o seu rebanho. E agora o versículo 10 diz assim: o ladrão não vem senão para roubar, para matar, para destruir. Eu vim para que tenham vida e tenham com abundância. É, o ladrão só quer encher o bolso. Aleluia. O Judas Iscariota, ele gostava muito do dinheiro, que chegou ao ponto de vender o mestre. Aleluia. Mas temos de cuidar muito, meus irmãos. O amor ao dinheiro é a raiz de todo o mal. Mas ter e amar as coisas de Deus, isso é glorioso, é bom. Aleluia. E ter o dinheiro também é bom, mas não amar ele, não amar ele. Aleluia. O amor tem que estar em Jesus e nas ovelhas. E o versículo 11 diz assim: eu sou o bom pastor da vida pelas ovelhas. Aleluia, o homem que é chamado como pastor da igreja, o sumo pastor que é Jesus, ele não deixa ficar em casa dormindo até as 10 horas, não deixa de ficar até as 9 horas, não. É cedo, se levanta cedo e já vai atrás, vai para a rua, vai atrás das ovelhas cansadas, onde tem uma caída. Aí ele vai lá orar, ele vai clamar, ele vai pedir e interceder, levar uma mensagem de paz, de alegria para aquela casa, levantar aquela casa que precisa ser levantada. Aleluia. Eu sou o bom pastor da vida pelas ovelhas, a vida pelas ovelhas. Mas o mercenário que não é pastor, a quem não são as ovelhas, vê vir o lobo e logo foge, porque as ovelhas e foge das ovelhas e foge e o lobo as arrebata e dispersa. Assim, meus queridos irmãos, quando começar a dispersar o povo da igreja, e para lá, e para cá, e vai para lá, e passa para cá, e passa para lá, aleluia, pode saber que tem obra de lobo ali, né? Aleluia, porque o bom pastor da vida, ele vai atrás, ele chora, dá por perdida para ganhar ele para Jesus, porque ele sabe que o amor, Jesus deu a vida também por nós. Ele foi, se ofereceu como um cordeiro mudo perante o toscador na cruz do Calvário e não abriu a sua boca, antes foi perdoando todos, até os inimigos foi perdoando. Nunca nós devemos de pegar um cajado para grudar na cabeça da ovelha, não. Nós devemos levar o óleo, aleluia, e punhar na cabeça dele e curar a ferida que o Senhor deu, porque é esse que Deus quer. Esse não é lobo, esse é o verdadeiro pastor que dá também a vida pelo rebanho. Vamos orar. Deus maravilhoso, Pai, em nome de Jesus eu levo essa vida que está orando comigo agora. Aleluia, que está aceitando a tua palavra, mesmo aquele que está reprovando, não interessa, Senhor, está pregado, nem o diabo nos prega. Querido mestre, eu sei que o Senhor está ouvindo agora, aleluia, o nosso clamor, o nosso esforço para levar a preciosa semente andando, gemendo e chorando. Ajuda, meu Pai, que muitas almas nós podemos ganhar através desse programa. Pai querido, também muitos pastores para ganhar muitas almas e saber andar e tratar o rebanho. No nome de Jesus Cristo, cure agora, Senhor. É aquele rapaz que está no hospital com leucemia no sangue. O Senhor é poderoso para destruir o mal agora. Tira a morte e desfaça com todo mal, é nós te pedimos. No nome de Jesus.
0: A irmã Alvane Ockman, paz o Senhor, orem por mim, não estou bem. Eu orei agora, irmã, também no programa quando está terminando. Deus abençoe, isso. Irmã Alvane.

0: É o fim do nosso programa, prometendo de voltar agora com vocês, agora sábado às 4 horas até às 5 horas e domingo às 9 às 10 da noite. Que Deus abençoe na Renascer. Agora nós temos a live também, que é quarta-feira às 8 horas às 9 e às sexta-feira das 8 às 9. E Deus assim vai abençoar, estaremos conectados um com o outro. Junto, levando a preciosa semente, andando, gemendo e chorando. Deus abençoe, irmão Nogueira, abençoe todos os nossos ouvintes, nossos queridos irmãos.
1: Deus abençoe nossos irmãos com essa semana que estamos passando. E nós continuaremos orando pelos pedidos de oração também. Deus abençoe todos, na paz do Senhor.
0: A paz do Senhor, Deus abençoe todos nossos queridos irmãos.

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6: 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Amados, eu tenho dificuldade de dizer essas coisas, mas é importante que os irmãos nos ajudem também. A minha esposa, Deus abençoe, pastor Niltinho, meu pai nesse estado. Obrigado, o senhor sabe, a minha eterna gratidão ao senhor. Agora vamos à palavra do senhor. Eu quero verbalizar nesta noite sobre a mesa de Jezabel. Meu Jesus, eu quero dizer aos irmãos que o pastor Carvalho Júnior não prega para ofender ninguém, ele não prega para atacar ninguém, como muitas pessoas falam, e isso nos causa tristeza. Depois do ano passado eu recebi vários e-mails ameaçadores, telefonemas, trotes, pessoas dizendo que vão acabar comigo, que eu não faço parte desse grupo seleto de pregadores do Brasil. Eu quero dizer que eu lutei 3 meses com Deus, dizendo, me dá uma mensagem diferente, assim, que seja aquela coisa evangelística. Eu não tenho esta veia evangelística. E fiquei 3 meses orando, jejuando e deixando de comer ali, viajando para cá, orando nos aviões, nos hotéis. Mas não vou fugir, irmão. Eu tentei fugir até agora. Mas o pastor Cizino chegou ali comigo e disse, prega tudo que Deus te mandou pregar. Aleluia! E eu posso morrer depois desta mensagem, mas e quando eu chegar lá no céu, Deus vai fazer assim para mim, ó. Valeu! meu carvalho. Eu não tenho uma veia evangelística de pregação. Eu admiro esses pregadores avivalistas, ou irmãos, como eu orei a Deus, dizendo: me dá aí um pouquinho disso aí que o Senhor tem dado ao pastor Marcos, ao pastor Benhu, ao pastor Marcelo, ao pastor Arlindo, me dá um pouquinho só. Aí Deus vai e me leva essa mensagem. Aí o Júnior vem, canta mesa preparada. A Mara Lima, a irmã, vem, canta que é profeta. A Lauriette vem, que estamos vivendo os dias de Elias. Aí o Senhor diz: está vendo? É confirmação, pode pregar. 1 Reis, capítulo 18, versículo 19. Aleluia! Oh, maravilha! Vamos, irmãos, para a Bíblia. 1 Reis, capítulo 18, versículo 19. Diz-nos assim: agora manda reunir-se a mim todo Israel no Monte Carmelo, e traze os 450 profetas de Baal e os 400 profetas do poste ídolo, que comem, repita, comem, comem. Mais forte, comem, comem. Da mesa, da mesa, da mesa de Jezabel. Diga comigo: a mesa de Jezabel. Olhe para mim agora. Nós temos esse texto, e é necessário fazer uma exegese do mesmo, para entendermos a profundidade disto. Todos nós conhecemos o capítulo 18 de 1 Reis, quando o profeta Elias, ele desafiou os profetas falsos ali no Monte Carmelo. É interessante que aparece no cenário da história de Israel uma mulher por nome Jezabel. Muitos já se falaram, muito já se falou sobre esta mulher chamada Jezabel. A história diz que Jezabel, ela era filha de Etibaal, rei de Tiro. A palavra Etibaal significa consagrado a Baal. Ou seja, o pai de Jezabel, ele era um homem idólatra, servidor do Deus chamado Baal. E como ele não tivera nenhum filho, homem, somente Jezabel, a história diz que o pai consagrou Jezabel como sacerdotisa de Baal. É por isso que nós vamos ver na Bíblia a força de Jezabel, porque ela era sacerdotisa, ela era uma que iria gestar a filosofia do culto a Baal. Como sacerdotisa, ela recebeu a missão de verbalizar o conceito da idolatria, o conceito do culto a Baal. É por isso que a gente vai ler na Bíblia Jezabel, ela pedindo a Acabe que construa nos jardins suspensos do palácio real postes ídolos para que o povo também adore a Baal. Jezabel, como sacerdotisa de Baal, ela tinha um caráter muito forte, era muito forte, uma mulher totalmente amante de Baal, porque ela crescera na filosofia de Baal. E a Bíblia diz que Acabe, que era um dos reis de Israel, casou com Jezabel. É bem verdade que ela casa com Jezabel, ele, para fazer alianças, porque Acabe queria um governo pacífico. Mal sabia Acabe que Jezabel viria como trator, que Jezabel viria com uma força forte para envolver Acabe na idolatria. E como Acabe já tinha um princípio mau dentro de si, porque a Bíblia diz que ele era filho de Orim, e Orim fez tudo de mal perante os olhos do Senhor, e a Bíblia diz que Acabe herdou toda aquela maldade, todo aquele conceito mau, e agora Acabe estava sendo dominado por esta mulher chamada Jezabel. Se nós folhearmos a Bíblia, nós vamos descobrir as características de Jezabel. A primeira característica de Jezabel, ela era dominadora. A Bíblia diz em 1 Reis, capítulo 21, e versículo 25, que ela instigava Acabe para fazer o mal. Era uma mulher dominadora, de um caráter forte. Ela queria implantar o culto a Baal e conseguiu na história de Israel. A segunda característica de Jezabel, ela era cobiçosa. A Bíblia diz em 1 Reis, capítulo 21, do versículo 1 ao 16, que aparece ali um crente. Ele era da Assembleia de Deus, chamado Nabote. E a Bíblia diz que ele tinha uma vinha próximo ao palácio real. E Acabe, que era um homem maligno, que gostava de pegar as coisas dos outros, que não se contentava com aquilo que ele tinha. E eu já vou abrir um parêntese, porque o fio já está ligado e o contato já está feito. Tem muitas pessoas que não se contentam com o que têm e querem tirar e roubar, usurpar o dos outros. Em nome de Jesus Cristo, o pastor Benhur nesta manhã nos levou a palavra de Deus, e nós saímos daqui impactados, convictos de que aquilo que é meu é meu, aquilo que é seu, não tente roubar e tirar aquilo que é dos outros, porque Deus trata com aqueles que tentam usurpar. A obra é de Deus, o trabalho é de Deus, e tem lugar para todos. Mas voltemos à palavra. Aí, sabe, Acabe pede para Nabote a vinha. Venda a minha vinha. E as leis do Levítico nos informa que não podia vender a herança dos pais. E a Bíblia diz que Nabote diz: não vou vender aquilo que os meus pais deixaram para mim. Aí parece que veja Acabe como aquele menino bicudo que o pai não quer dar o pirulito para ele. Fica emburrado, vai para a cama, não quer comer, não quer fazer nada, fica emburrado. Aí aparece a maligna da Jezabel, dizendo: bem, que é isso, você não vai almoçar? Mandei preparar um bom almoço, não quero almoçar. Mas você não quer nada, o que, que aconteceu? Eu queria a vinha de Nabote, mas ele não quis. E eu vi, ela disse: pode ficar sossegado, come aí e deixa comigo, que eu vou resolver esse problema. E a Bíblia diz que ela contrata duas testemunhas falsas, profetizam, testemunham contra o Nabote. E a Bíblia diz que ele foi apedrejado e Acabe foi usurpar a vinha. Irmão, quando eu li mais uma vez esse texto esta tarde, eu fiquei convicto de que podem até me apedrejar, podem até querer cortar a minha cabeça, podem até tentar arrancar a minha língua, dizendo que eu só sei bater na noiva do Cordeiro. Eu não sou batedor e noiva do Cordeiro. Eu tenho é que falar a verdade de Deus, que Deus me manda. Não vou vender os princípios que estão em mim. Não vou trocar nada por um prato de lentilhas, ou por um salário maior, ou por uma oferta maior. Eu vou beber pão com água, mas a minha consciência ficará tranquila. Levante a mão você que recebeu uma herança do Senhor. Não troque a herança. Não venda a herança. E não se venda também, meu irmão. Jezabel pode estar armando ciladas contra você, mas a mão poderosa de Deus estará te protegendo. Levante essa mão e adora. Fala pro teu irmão aí ao lado. Diga a ele, diga: não venda a herança. Não venda os princípios. Caráter não se compra na feira. Ah, eu vou tirar o paletó que eu comecei a esquentar. Caráter não se compra em supermercado. Não tenha medo de ameaça. Não tenha medo do espírito de Jezabel, que perneia o ambiente deste mundo para roubar a herança que Deus implantou no teu coração. Pode vir, Jezabel, o sangue de Jesus Cristo é maior. Levante a mão, levante a mão. Receba algo que vem do céu sobre a tua vida. Ai, caraba, surria. Ai, basurra, mande caçurra, raia. Amado, permanece. Ei, rabassurra, bacanta, rabassurria. A herança pode ser até pequenina, mas não venda. Talvez ninguém veja a herança, mas Deus te deu a herança. Fique firme, gente. A igreja de Jesus fica firme. Obreiro fica firme. Pregador fica firme. Cantor fica firme. Deus nos deu uma herança. A gente não pode ter casa boa, mas temos uma herança. Você pode dormir no colchãozinho até esquisito, mas você tem uma herança. Cuidado, cuidado, porque Jesus.

0: Ei, Jesus chegou primeiro! Jesus chegou primeiro! Voltemos para a Bíblia. Como diz o pastor Benhur hoje, é só introdução. Outra característica de Jezabel: ela era matadora de profetas. Matadora de profetas. Jezabel não gosta de gente crente. O espírito de Jezabel não gosta de gente crente, gente salva, gente comprometida. Mas quando o espírito de Jezabel encontra um camarada male male, com dubiedade, pé no mundo e pé na igreja, que tudo para ele é normal, segura, está na rodada da cerveja, é normal, cerveja, isso aqui um copinho, é. Trair mulher, coisa mais fraca, né? Pegar as coisas dos outros, né? Aí ela anda com esse tipo de gente. Mas o espírito de Jezabel não anda com crente fiel. Não gosta de crente fiel, não. Não gosta. Aí diz que muito quadrado, muito bobo, coitado. Ou como eu vi coisa no passado, meu Deus. Isso é um milagre eu estar aqui. Que eu pensei que eu não ia sobreviver. Ele, quadradão, ele parece santo demais. Tem santo de menos, irmão? Ah, ele quer orar demais. É para orar menos, então? É para orar menos? Ah, ele gosta muito de ler a Bíblia. É para ler o quê? Revista Imoral? É para ler o quê? Ela é matadora de profetas. Ela mandou matar, e a Bíblia diz em 1 Reis 18:4 que Obadias escondia os profetas e dizia assim: olha, homem de Deus, a gente só tem pão e água, mas se é só isso, mas pelo menos vocês ficam aí na caverna. Sempre haverá um refúgio para os homens que têm compromisso com Deus. Sempre haverá um Obadias para te auxiliar.
1: Uriabas, vilé, catotô,
0: alafasso, menevaha. Sempre haverá alguém que vai te esconder do espírito de Jezabel. Sempre haverá alguém que colocará a sua vida em perigo, como Obadias colocou. Mas Obadias dizia: eu não posso deixar matar os profetas. Eu não posso deixar que os profetas morram. Profeta de Deus, continua profetizando. Não tenha medo. Homem de Deus, continua pregando. Porque não existe porta fechada para uma mensagem que vem de Deus. Não existe portas que se fecham, pelo contrário, elas se abrem. Jezabel não gostava de crente, ela queria matar os crentes, e agora segura aí, dentro de muitas igrejas, porque a gente sofre, não é lá fora, não. Não, Senhor, a gente sofre dentro da igreja. Sabe quem joga pedra em nós? É o crente que toma até ceia com a gente. Sabe quem nos critica? Não é lá o fulano de tal, porque ele não está nem aí. É aquele que se diz crente. Sabe quem fala mal de crente? É outro crente. Eu vou falar.

Sabe quem quer acabar a tua vida? É outro crente invejoso, ciumento, que não consegue crescer. Mas você vai em nome de Jesus. Ninguém...

Levanta a mão, levanta a mão, levanta a mão. Recebe uma carga de poder agora, vai. Recebe a autoridade de Deus aí. Recebe aí, homem de Deus, recebe. Não te preocupa, esta cilada que estão armando por você, Deus vai te tirar e vai te colocar do outro lado. E cras, mafasurre manás. Se tu podes, coloque a mão no ombro do teu irmão. Só quem pode. Esse é meu Deus do céu. Olha lá, hein? Olha a recomendação da autoridade. Não pule. Role, mas não pule. Eu já transgredi, me perdoa. Eu transgredi, eu pulei. Meu Deus. Transmita a autoridade que você tem para ele. Se tu és crente de fogo,

Surya Bacária. Quem manda nesta noite aqui é o Espírito de Deus. Não é o Espírito de Jezabel, não. Quem manda neste culto hoje é o Espírito Santo. Quem manda na igreja. Aleluia. E agora, aonde eu me meti, Jesus? Surocota. 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Esta cidade vai ficar com saudade quando esta igreja sair daqui.

Como é que prega, pastor? O povo tá desde de manhã aqui. Não cansam. Meu Deus. Aleluia. Aí a minha pressão, que já é 23 por 19, num ambiente desse, vai para quanto? Mas vamos firme. Tenho um compromisso com Deus. O espírito de Jezabel gosta de matar o profeta, hein? Cuidado. Gosta de matar quem quer se está sendo promovido. É. Irmão, aprenda uma coisa. Quando Deus levanta alguém, não é para acabar contigo, não. E nem tomar o teu lugar. Não. Não, senhor. Não fica preocupado, não. Se Deus está levantando alguém ou alguns, dê glória a Deus. Para com esse negócio das reuniões secretas, reuniões noturnas. Não, olha a mesa, hein? Outra característica de Jezabel. Ela julgava-se profetisa. Aí que me dói. Apocalipse capítulo 2, versículo 20. A Bíblia diz que na igreja havia alguns adeptos de Jezabel, que ela se chamava, porque quando esta mulher colocou o culto a Baal, se ela se julgava profetisa, é porque ela andava profetizando. E vocês sabem quais são as profecias dela?

prostituição, sexo livre, libertinagem, namorado dormir na casa da namorada. Agora, pasme os senhores, pasme o senhor, que muitos jovens da nossa igreja, o pai está consentindo que o jovem durma na casa da namorada. É melhor aqui dentro do que lá fora. Vá se converter. Igreja é diferente. Povo de Deus não vive como o mundo ensina. Não adianta, porque dos idiões do ano passado a esse, eu fiz questão de ouvir todos os pregadores, todos. E todos batem, e todos exortam. Eu não sou apenas uma voz. Não, senhores, não. Ainda tem 7 mil. Tem. Parece-me que eles estão aqui. Deixa eu só ver. Calma. Pera. Levanta a mão. Pastor Cizinho, vamos ver se vocês fazem parte dos 7 mil mesmo. Pastor Arlindo faz assim. É um. É dois. E é três. Não é pra, eu não tenho que esse, não. Ô, Jesus, podia ter, não era agora, né? Que tal? Se tu faz parte dos 7 mil, sinta o gozo e a glória do Senhor na tua vida. Cadê? Aqui em cima, cadê? Cadê os homens de paletó e gravata? Cadê? Não te esconda atrás de paletó, hein? Tu és adorador antes de ser pastor. Tu és crente antes de ser pastor. E não esquece.

0: Olhe para mim. O verso 19 do capítulo 18. É necessário fazermos um contexto, ou contextualizar, todo o período que levou Jezabel preparar a mesa e chamar os profetas para sentar-se. Se nós lermos a Bíblia, nós vamos ver que o contexto daqueles dias era negro. Primeiro, o país estava politicamente dividido, senhor prefeito. O povo estava dividido entre dois, Tibni e Orim. Politicamente, o povo não sabia quem governaria. O povo estava dividido. Segundo, nesse período, houve uma sucessão de maus governantes. Ou seja, cada um fazia pior do que o outro. Quando o povo pensava que ia melhorar, levantava-se um que era pior do que aquele que saiu. E o povo ficava na expectativa de mudança, saía, entrava outro, era pior do que o primeiro e o segundo. Agora escute. Nesse período também, a Bíblia nos informa que era tempo de maldições, porque um homem chamado Iel, ele reconstruiu a cidade de Jericó. E a ordem dada para Josué foi que maldito aquele que reconstruir esta cidade. As maldições, elas se agigantaram, elas como dilúvio vieram, e o povo estava em maldição. Outro contexto é que havia uma crise na agricultura. Vocês sabem que Israel era um país politicamente agrícola, necessitava da agricultura para alimentar-se. Não havia chuva, não há chuva, a terra não prepara-se para a colheita e para o plantio. Outro contexto que eu vejo é que o país estava mergulhado numa fome extrema. 1 Reis 17 nos informa que Israel estava faminta. Outro contexto daqueles dias é que havia uma mudança de valores. Ou seja, animais valiam mais do que pessoas. 1 Reis 18, 5 e 6, a Bíblia diz que Acabe chama Obadias e manda ele procurar comida para os animais. O povo faminto, mas ele queria alimentar os animais. O povo com fome, mas ele queria dar de comer aos animais. Houve uma inversão de valores. Outra coisa, havia uma rachadura. A religião era bilateral. Ou seja, o povo adorava a Deus e adorava Baal. De manhã, acendia uma velinha para Deus. De tarde, uma vela para Baal. Mediante este contexto, quem poderia mudar isso? É aqui que começa a mensagem. Quem poderia mudar esse contexto? Fome, povo brincando de crente, religião dúbia, maus governantes. Quem poderia mudar esse estado de caos? Velho Testamento, Deus tinha os seus profetas. Deus contava com os profetas. Sabe quem seriam os homens que mudariam esse estado de coisas? Os profetas. Mas sabe o que os profetas estavam fazendo? Ai, sabe onde os profetas estavam? Participando da churrascada lá no palácio com a Jezabel. Me amem, hein? Mas vou dizer. Me amem, mas vou falar. Verdadeiro pai é aquele que bate com amor. Sabe quem poderia mudar isso, meu amigo pastor Joel Rode? Os profetas. Aí sabe o que Jezabel faz? Acabe. Vamos preparar uma churrascada, uma galinhada. Vamos chamar os profetas, coitadinhos, magrinhos. Vamos chamar. E sabe, era um privilégio ir à mesa real. Ser chamado pelo presidente Lula, meu Deus, que privilégio. Mas Jezabel não estava com intenção apenas de alimentar, porque se ela quisesse alimentar, era justo, era bom. Ela estava querendo comprá-los. Comprá-los. Pastor Arlindo, por favor, vem cá. Eu vou mostrar isto. Profeta de Deus. Profeta, vem participar de uma comidinha lá em casa? Tá magrinho? Vem.
1: Na sua casa eu vou. Na sua casa eu vou.
0: E os profetas iam, vou te molhar, é para te molhar. E os profetas iam. Jezabel não estava querendo calar os profetas. Não, a exegese diz outra coisa. Jezabel estava querendo trazê-los para o seu lado. Eu não quero que você se cale. Eu quero que você apenas profetize coisas boas para mim. Obrigado, pastor. Vocês entenderam? Ela não estava querendo colocar esparadrapo tampão. Não. Ela estava querendo que eles continuassem profetizando, mas sempre visando o bem-estar dela e de Acabe. Enquanto o mundo estava caótico, as vozes de Deus estavam comprometidas. Enquanto o mundo estava à beira de um caos, Deus olha de cima. Os que poderiam verbalizar, sabe o que estavam fazendo? Participando de feijoada, agradando Jezabel, tomando um café na mesa real. Parece que vejo Acabe dando um tapa no profeta. Hey, profeta, come. Parece que vejo Jezabel dizendo: está gostoso, né, profeta? Isso. Come, mas fica do meu lado. Eu vou implantar coisas ruins nessa Israel. E eu preciso que vocês estejam do meu lado. A mesa de Jezabel serviu para calar os profetas. Não se venda. Não barganhe a tua chamada. Não troque a sua chamada por nada. Se Jezabel te convidar para sua mesa, tu vais dizer para essa capeta, dizendo assim: eu já tenho uma mesa preparada no deserto. Ei, carachei, barabaca, xaraba, xúria. Quem se vende, ou quem vende o seu ministério, não pode mais tocar em certas coisas. Viu, obreiros? Quem se vende não tem moral para falar em nome de Deus. Só tem moral para falar em nome de Deus, aqueles que não assentam-se na mesa de Jezabel. Agora nem que a minha cabeça role, está assim na igreja hoje. Pastor Reuel, barganhando-se, gente que está sendo consagrado, porque deu carro, porque deu casa, porque seu dízimo é alto. Ai, ai, ai, ai, ai. Gente que chegou no ministério porque barganhou, derrubou outro, matou alguém para ficar no lugar dele. Está cheio de pastores presidentes aqui. Eu não posso me acovardar. Não diga que não me leva mais na tua igreja, porque tu já estás ouvindo isto aqui nessa noite. E caçou barra querébia. Ripa séria. Quem ainda não se vendeu, levante a mão e receba. Ai, ai, ai, ai, ai. Eu fui pregar numa igreja. Esse é meu testemunho chave. Essa é minha senha. Fui pregar numa igreja. Olha o que é uma igreja vendida. Segura aí. Cheguei no aeroporto. Um grupo de jovens foi me receber. Irmão, eu não sou. Eu sei o que é vaidade no original. Eu sei. Escute isto. Não confundam. Mas o povo estava nu, praticamente. Eu olhei para aquele grupo de jovens. Vocês são crentes? Somos, pastor. Não. Nem as outras igrejas se vestem assim. Tudo para fora, mostrando tudo. Eu disse assim, o que é que eu vou fazer? Jesus disse, bora lá, bora, vamos. Calma aí, segura. Estou só no começo. Cheguei na igreja, sexta-feira. Quem estava tocando no púlpito da igreja era uma gangue, porque aquilo não é um grupo, é gangue. É gangue. Gente que não tem o que fazer. É aquele grupinho que gosta de mandar na igreja. Sabe? Aquele grupinho que gosta de mandar no pastor. Fazer do pastor marionete. É pra cá, pra lá. Isso pra mim é gangue. A ovelha não faz isso. Isso é bode. E o que mais fico triste, viu, amigos? É que tem pastor que deixa isso acontecer. Só por causa do salário, rejeite o salário. Deus cuida dos fiéis, rapaz. Deus cuida. E eles com aquele louvor, sabe aquele, irmão, se fosse cisino, sabe aquele louvor sem graça? E ele era cabeludão e de bermuda, no púlpito da igreja, me deu vontade de tirar o meu cinturão, irmão. Se não vem, vai vir por aí. E aquela aquela coisa ranheta, irmão. Só muda, só mexe o esqueleto, a carne. Só. Na hora que eu fui pregar, o líder lá disse assim: tá aí o pastor. Quem quiser ouvir a mensagem dele, fica. Quem não quiser, vai lá para fora comigo comer pipoca, comer cachorro quente, a gente volta depois da mensagem. metade da igreja saía com esse rapaz. Agora, escuta, vai queimar. Escuta, eu vendo isso, irmão, sanguíneo, eu sou sanguíneo. Papá! Eu sou assim, vai! Sou eu sou assim. Não sei você. Não precisa ser igual eu. Quando eu ia tomar uma reação, Deus disse, vai orar, vai orar, vai orar. Deu uma palavra xoxa, desanimado. Fiquei o sábado em jejum. Sábado à noite ele fez a mesma coisa. Fiquei o domingo em jejum e oração. Fui domingo à noite para a igreja. Vou embora segunda-feira, então é hoje, né? Já entrei na igreja diferente. Já entrei para a briga. Pastor, senta aqui, que eles colocavam a gente em qualquer lugar. Eu digo, não, senhor, quero sentar lá na frente. Quero sentar lá. E o rapaz da guitarra lá, o líder, olhava nos meus olhos e caçoava de mim, irmão. Me criticava no olho. E eu no olho respondia, já eu pego esse microfone aí, tu vai ver. Tu vai ver. Chegou na hora que eu ia pregar, ele disse, irmão, está aí o pastor. Quem quiser ouvir, quando ele falou isso, eu gritei, para aí! Para! Deixa eu pregar, rapaz. Estou humilde aqui desde sexta-feira, vou dar uma palavra light. Boa, tu vai ver. Deixa eu dar uma palavra light aí. Você vai vibrar. Ele olhou para mim e disse assim, eu quero ver o que vai sair daí. Você está pensando que não tem gente assim? Aí eu gosto de desafio, irmão. Eu, mais sob pressão, eu desenvolvo mais. Só que quando eu peguei o microfone, veio um negócio, eu sou homem também, humano. E eu comecei a gaguejar na saudação. Quando eu comecei a gaguejar, os colegas... Irmão não, crente não, os colegas lá. Os colegas começaram a rir, apontavam o dedo para mim. olha aí, não sabe pregar. E eu vi aquilo, irmão, foi subindo aquele negócio. Sabe, né? Para mim demora porque eu sou alto. Né? Foi subindo. E eu disse, Deus, faz alguma coisa antes que eu faça. Deus me deu autoridade. Segura aí, irmão. Eu olhei para aqueles irmãos, para aquela gangue, e disse: para provar que eu sou homem de Deus, vocês vão cair agora possessos. O demônio já estava dentro, irmão, só se manifestou. Caíram, começaram a quebrar bateria, baixo, guitarra. E eu fiquei assustado, eu disse, Jesus, e agora? Parece que só está eu de crente aqui, Jesus, nessa igreja. Quando eu oro, alguém grita no meio da igreja, até que enfim, Jesus! Oroxará! Existem ainda profetas. Ai. Cadê esse povo que gosta aí das coisas certas, hein? Cadê os crentes verdadeiros? Levanta a mão e adora a Deus. É, Jesus. Oras. Quando a este irmão gritou, eu me assustei. Em ato contínuo, outro irmão gritou, é hoje, Jesus. E eu disse, já tem um comigo, dois, três. Dá para fazer barulho? Três já dá para intimidar. Eu desse tamanho. Dá para intimidar. E quando eu estou contando com três, outro diz, é hoje, é hoje, é hoje. Faz tua obra. Um levanta aqui, outro levanta ali. Sabe o que Deus disse para mim? Eu tenho um grupo remanescente aqui dentro. Eu tenho um grupo de crentes fiéis aqui dentro, Carvalho. Chama esse povo para te ajudar. Sabe o que eu aprendi com isso? Que ainda e sempre haverá o remanescente. Se tem 10 que gostam de agir erradamente, mas vai ter 1, 2 que vai pagar o preço. E eu vou dizer uma coisa aqui, pastores. Se não for os remanescentes, acabou a igreja. Se não for esse grupo fiel, pastor Eliel, Dada, acaba a igreja. Se não for os que ralam o joelho no chão, acabou a igreja. A igreja não fica de pé só porque existe um pregador que verbaliza teologicamente bem. Sabe por que a igreja vence? Porque tem umas irmãs do círculo de oração, de joelho no chão, que muitas das vezes são criticadas porque usam um cotozinho aqui, e vem uma cantora querendo falar mal dessas irmãs, eu mandei ela lavar a boca. Eu mandei ela lavar os lábios. Não fala de gente que ora. Será que neste ginásio, nesta noite, ainda tem remanescente? Se tiver remanescente, levante a tua mão e receba algo do céu agora. Ei, carajaraba, caramandarás. Olha o remanescente aí, olha aqui em cima. Eu vou olhar para trás agora, hein? Eu vou olhar para trás. Cadê? Cadê os fiéis? Coloca a mão no ombro do teu irmão aí, coloca. Transmita para ele o que tu estás recebendo. Diga para ele: seja remanescente, seja fiel, seja fiel, seja fiel.

0: Desce! Há uma nuvem de glória aqui, irmão. Se você está meio torto, Deus vai te pegar hoje, agora, e vai te consertar. Tu vai sair daqui certinho. Esse negócio que nasce torto fica torto, é conversa de Satanás. Vem torto na oficina de Deus, sai perfeito, sai certinho, porque o meu Deus não faz nada pela metade. Adore a Deus, adore! Ei, carassurra, manda e calha! Ei, carabas! Deriassurria, mahabia! É muita glória! Eu prego a uma igreja que está comendo até pão com água, mas nunca sentou-se na mesa de Jezabel. Ninguém quer ter o churrasco, Jezabel. E cara, surra, manda, cária. E basurra, barra, cária. Lá fora, sinta a presença de Deus. Eu sei que você está ligado na mensagem. É o poder de Deus que está sendo derramado. São os profetas de Deus desta noite. Surge uma geração lá na igreja. Sinta a presença de Deus aí também. Há uma geração que surge, pastor Gilvan.
1: Jesus me chamou, eu preciso ir.
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boa tarde, na paz, nosso Senhor e Salvador Jesus Cristo. Quem vos salva, nossa irmã em Cristo, Edivane. Estamos aqui fazendo a programação do meu pai, do Paulo Schmitz, que hoje não se encontra, ele está fazendo, como é, está ocupado, né? Então eu vou fazer a programação. Se não sair bem, eu peço desculpa aos irmãos, né, que não tem muita prática fazer programa. Mas vamos começar fazendo a programação, lendo os Salmos, a Palavra de Deus, em Salmos 23, e versículo 1. O Senhor é meu pastor, e nada me faltará. Deitar-me faz em veredas, pastos guia-me. Mansamente em águas tranquilas, refrigera minha alma, guia-me pelas veredas da justiça. Amém, Jesus. Vamos começar fazendo uma ação, tudo aquilo que você deseja em teu coração e aquilo que é impossível para os ouvintes, ore comigo e creia que o Senhor, ele tem poder para cumprir aquilo que deseja em teu coração. Senhor amado, venha a tua presença, Senhor. Ó, Jesus amado, venha abençoar, Senhor, a cada irmão, a cada irmã que está ouvindo, Senhor, esta programação, Senhor. Venha, Senhor, ajudar, Senhor, aquele coração aflito, Senhor, que não tem mais esperança, Senhor, que acha que tudo está perdido. Venha, Senhor, ajudar ele, venha ajudar ela, que ela possa crer, Senhor, que ainda existe uma esperança. Ó, Senhor amado, venha curar aquele doente, Senhor, que está desenganado dos médicos, que os médicos desenganou, Senhor. Ó, Jesus amado, tem poder, Senhor, para curar, Senhor. Tem poder, Senhor, para fazer milagres, Senhor. Quantas pessoas, Senhor, que foram desenganadas, se o Senhor deu a cura, Jesus. Tem poder, Senhor. Abençoa, Senhor, venha curar, Senhor, que te pedimos e agradecemos, em nome de Jesus. Vamos estar escutando os dois louvores? Aí, Cristina Santana e Débora Miranda.

Ainda estava escutando aí os louvores falando com nossas vidas, né? Para Deus nada é impossível, né? Somente nós crer e ter confiança, né? Como diz a esperança, a última que morre, né? Temos que crer em Deus, nem que tudo está perdido, nem tudo que falam para nós, ah, você não vai conseguir, não tem jeito, mas tenha fé, que para Deus sim tem jeito, né? E a flor, ela vai florescer, né? Para cada um de vocês, é que me decino, a beleza de uma flor, né? É, para Deus nada é impossível. Vamos escutar o próximo louvor aí, que é o pastor Matalia, que vai ser de Raquel Orue e da Débora Iereni, que é o gemido do crente, em espanhol, e o outro é Não Te Deixarei, Jesus.

0: 99910-DCCT-07. Vocês podem ligar e participar. Nós com muita alegria vamos estar aí atendendo nossos irmãos que estão do outro lado ouvindo a programação. Antes aí de passar a locutora, vamos estar passando as participações e depois vamos a seguir escuchando mais alabanzas que temos já preparado aí em esta tarde. A paz do Senhor, irmão, temos escutando um louvor, um louvor, diz. Deus abençoe o Maurício Almeida, aí está ouvindo a programação. Não consegui entender qual louvor é, irmão Maurício. Mas que Deus abençoe. Já o próximo louvor aí pro irmão, pra sua família. A irmã Florestina está ouvindo a programação e ela está pedindo um lindo louvor. Deus te abençoe, irmã Florestina. Um abraço, obrigada pela sua participação. E já o próximo louvor que vamos estar aí ouvindo vai para a irmã aí que está na escuta da programação. Que Deus bendiga. Paz de Dios, hermana, estoy escuchando con mi hijo Gabriel y hermano José. 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Gracias por su participación. 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Vamos a ver aquí más participaciones ahí a través de audios.
1: 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Se possível, tocar com Ivan Luiz, Botafogo na Seara do Inimigo.
0: Deus abençoe, irmão José, aí, irmã Denise, os irmãos de Ponta Grossa, Paraná, que estão ouvindo também a programação. Vamos sim, estarei ouvindo esse lindo louvor. Tarde de hoje. A ver, aqui temos hermano Silveiro da Mota, também está aí confirmando a audiência. Deus bendiga, hermano Silveiro, que está em sintonia também de la programação. Que Deus bendiga a todos os hermanos. Os números vão a continuar disponíveis. Vamos hasta las 19 horas com esta programação. Assim que usted é nosso invitado especial para participar en esta tarde. E adelante, hermana Edimaña, novamente aí com toda a audiência.

né, estava escutando esses louvores, né, falando com nossas vidas, né? Joelhos dobrados. Para nós vencer nesse dia de hoje, é só com o joelho dobrado, né? Porque nós sentimos o ataque do inimigo atacando nossa vida. E para nós vencer, é só de joelhos dobrados, pedindo a Deus misericórdia, né? E guardando, né, a sua palavra, né, os mandamentos, para nós poder suportar, né? Como diz a Bíblia, né, que nos últimos dias havia um tempo difícil, né, que o povo tinha que viver por fé. E nós estamos vivendo pela fé. Se não tivermos fé, nós não vamos vencer, não vamos suportar. E eu quero agradecer aí a participação dos irmãos. E muito obrigada aí a Matalia, que sempre passou no ar. Nossos irmãos, irmão José e Denise, um abraço para vocês, é tudo de bom. Também nosso irmão Silveiro da Mota, também, que Deus abençoe grandiosamente sua vida. Também nossa irmã Florestina, um abraço aí, uma honra aí poder escutar o nome da irmã participando do programa, né? Eu sempre escutava a irmã fazendo a programação. É uma honra para mim. Que Deus abençoe a irmã e venha dar graça, sabedoria, fazer a programação. Também um abraço aí para os hermanos argentinos aí, nosso hermano Maurício Almeida, né? E também nossa irmã Juana, que Deus bendiga aí vocês, que Deus venga a bendecir cada dia, dando de força, graça, para suportar os momentos difíceis. Vamos estar escuchando más una alabanza también, que ahí que lo voy a pasar para la hermana Talía, y va para la meditación de todos los hermanos argentinos que están escuchando ahí. También un abrazo, ahí se está escuchando nuestro hermano Marco, nuestra hermana Gilsi, que Dios bendiga grandiosamente la vida de los hermanos. También un saludo para la madre hermana Talía, si no me equivoco, es hermana Norma. Un fuerte abrazo ahí por la hermana, que Dios los bendiga grandiosamente. Vamos a estar escuchando estas alabanzas.

programação Semente Divina, que é conduzido por nosso Monteiro Paulo. Mas hoje quem está fazendo aqui é nossa mãe Crista de Fã. Bem que diz, né, esse hino, né? Está bem perto a vinda do nosso Senhor e Salvador Jesus Cristo. E temos que pedir a Deus força e graça, né, para quando ele vier nas nuvens, nós estivermos preparados, né? Que podemos subir com ele. Senão não há nada adianta, né? Não está numa igreja aí, e quando ele vier, nós podemos subir com ele, né? Quero mandar um abraço, uma saudação aí para minha tia Uda, o tio Canizio, que Deus abençoe. Também um abraço para minha avó Simil, meu avô Heraldo, que Deus abençoe a vida deles. Também quero mandar um abraço para o nosso irmão Júnior. Você está escutando lá na Bahia também, para a nossa irmã Esther, né? Também seus filhos, Ezequiel, Eliel, Erison e Emanuel. Que Deus abençoe a vida deles, venha dar força, graça. Que venham vencer todo impedimento, todo aquilo que vem atrapalhar a vida deles. Vamos escutar mais um louvor. Aqui que vai a meditação a todos os irmãos que estão aí na escuta, que é meus talentos, né? Eri Miranda, e também a Edivane Everaldo, que eu vou. Vamos estar ouvindo esse louvor e que esses louvores venham falar conosco, que nós viemos fazer a obra de Deus, né? E que vemos fazer com amor, com dedicação. Vamos estar escutando esses louvores.

0: Deus está falando através dos louvores, né? Que temos que ir fazer a obra dele e levar a palavra, senão Deus vai requerer de mim e de você, né? E tenho que pedir força, né, coragem para levar a palavra, né? Tantas pessoas que estão precisando, né, de uma palavra, que estão perdidas lá no mundo e às vezes nós não vamos, né? E Deus vai requerer de nós, né? Ele vai cobrar de nós, né? Se nós não fazemos aquilo que ele mandou, né? Que nós temos que levar a palavra dele, né? E quero estar passando para nossa irmã Natalia. A ser aquele que assenta seu coração, se querer passar alabanças, mandar saludos, e como ella está me ayudando a hacer la programación, entonces voy a dar una oportunidad para nuestra hermana y hacer aquello que asienta en su corazón.
1: Dios bendiga a hermana Edibaña y a los hermanos en esta tarde, 18 horas 3 minutos. Y nosotros tenemos aquí participaciones, queremos dar a conocer a los hermanos que están participando con nosotros ahí en esta tarde.
2: Paz, Señor, hermana Talía, don Pedro Lima de Vila Cascata. Estamos ahí en sintonía de la programación. Podia rodar o hino A Última Lágrima, da Débora Miranda. Temos sintonia do programa aí.
1: Que Deus abençoe o irmão Pedro Lima aí, que está ouvindo a programação. Já vamos estar aí preparando esse louvor a pedido de nosso irmão. Obrigado pela sua participação também, irmão Pedro. Temos aqui mais participação aí dos irmãos que estão ligadinhos na programação.
3: A paz do Senhor, é verdade, irmã, tem que ter joelhos dobrados no chão, muita oração para vencer, senão não vence. A oração é a chave para falar com o nosso Deus. Saudação.
1: Paz do Senhor, pastor Pedro Paulo, está no aire.
4: Alô?
1: Está no ar, pastor Pedro Paulo.
4: Que Deus lhe bendiga, audiência da programação Semilha Divina. Quem saluda seu nome Cristo, Pedro Paulo Schmitz. Desde São Pedro, Misiones, Argentina, estou aqui na capital da Araucária. Os irmãos brasileiros que não sabem o que significa Araucária, é o Pinho Paraná, capital do Pinho Paraná, que foi o ouro verde do Rio Grande do Sul, Brasil. Estou aqui na capital. Bendição de Deus, estou aqui trabalhando, cumprindo com a Bíblia. Sou louco frente com o mestre Pano, então estou aqui. Por isso que eu não estou assistindo a programação desde o começo. Mas estamos fazendo algo para Deus também. Eu quero fazer uma oração a favor da audiência, programação, para que Deus venha bendecir a todos e que os hermanos e hermanas, os ouvintes desta programação e desta emissora, se me perdonar também, me desculpar, porque sempre eu estava fazendo a programação e agora, por motivo de trabalho, estou um pouco alejado disso. Mas hoje, graças a Deus, eu permitiu, né, que eu consegui entrar no aire para saludar a audiência e dar sinal de vida. Vamos fazer uma oração, então. Senhor Jesus, eu estou orando a favor dessa programação, Deus mío, e também a favor da audiência, Senhor, Rádio Amiga, FM, Renascer, onde que estou acá, Deus mío, Pedro, Senhor, estudar, Deus mío, orando a favor de todos os audientes, Senhor. Em nome de nosso Senhor e Salvador Jesus Cristo, sejam bendecidos, bendecidos por Ele, Senhor. Que Deus venha sanar, liberar, transformar. Que Deus venha fazer milagre na vida de las pessoas que estão com problema espiritual, Deus. Venha repreender toda a obra do diabo, das tinieblas. E de hoje fora, em nome de nosso Senhor e Salvador Jesus Cristo, Satanás que está lutando com esta família, Satanás que está lutando com esse matrimônio, Satanás que está lutando aí no trabalho, irmã, de hoje fora, sale o diabo, sale Satanás, em nome de Jesus Cristo, sale e não vuelve mais a molestar, em nome do Padre, do Hijo e do Espírito Santo. Amém, Jesus. Amém. Irmã Natalia, estamos aqui, é a onda que cada uma helada como nunca, em São Pedro. É, e a audiência que está escutando essa programação, eu saquei o techo de cada casa onde eu estou refacionando, para ir passar hoje pela manhã tranquilo. Não foi fácil passar a noite sem techo na casa, me helada daquelas de levantar um muñeco, que seja purificar a terra de tanto que caiu helada aqui em São Pedro. São Pedro é um lugar que cai muito helado. Então, se inventei, né, de sacar a casa toda o techo. Então, se tudo que assumir, né, por isso que a Bíblia não sabe que a luta é humana, né, vai ser uma luta como nunca. Me calentei, então, tanto, né, antes de me acostar no fogo, acá onde tem uma lar, um hogar, uma lareira, né? Não foi fácil. Eu me acordei que a luta é humana, né? E eu podia ter esperado para sacar hoje pela manhã, né? Mas é assim, Lavi. Nós só temos que adelantar as coisas também para que assim, né? De hoje em dia, é aprovar nosso trabalho. Quedou lindo, está quedando lindo como nunca, mas temos que pagar um preço. Já que eu e um amigo está trabalhando juntamente comigo, irmão Luciano, bendição de Deus. Então, o sistema está nessa noite se preparando, né, para outra. Ah, temos que se preparar, né, para não ter problema futuro. Bendição de Deus, não é certo? E lá na irmã Natalia, se é possível, elegir uma alavança aí, contemplando a natureza, com o dito do Evangelho. Neste momento, estou mirando pela ventana de casa cá, estou contemplando os pinos, araucárias, é onde que foi o próprio Deus que sembrou, né? Porque o homem não sembrou essas plantas cá, essas madeiras. Porque isso é nativa, né? Desde o começo da criação, tinha cá essas árvores, né? Que é as araucárias, pinho para né? Capital. Mudança de Deus. Para que estão estudando, se formando, para ajudar a cuidar da natureza. Estava com outro irmão na Assembleia de Ouro, o irmão Lucas, que já viajou para outra ciudad, né? E estava juntamente comigo, falando com um estudante do guarda-parque, que vive acá na. Onde tem um jardineiro por aqui. Bendição de Deus. Eu incentivo eles para que assim também, né, podemos ter alguma coisa nativa, né, para que não vamos, nós mesmos não destruímos toda com nossas mãos. Então, se vamos cuidar um pouco, né, um pouco das coisas que a natureza de Deus tem que cuidar, né, cada um tem que fazer sua parte, né. E, bueno, ela vive sem nós, mas nós sem ela não vivemos, não tem nem como nós viver sem ela. Como se diz, nós pensamos que vivemos sem ela, não se vive sem ela. Ela vive sem nós. Então, se vamos respeitar, vamos respeitar, e vamos incentivar também, né, os estudantes que sejam. Na verdade, defensor da natureza, conforme assim, necessita defender, né? E nós vamos cuidar juntamente com eles, para a glória do Padre, do Hijo e do Espírito Santo. Senão, quando nós menos esperamos, temos que nem Sara, né, aí de cerca de Marrocos, um continente africano, não, acreditar mais nada, não tinha nem vida, e até minha vida, né? Então, temos que cuidar para não se tornar um deserto, né? Onde que nós estamos sobrevivendo. Estamos aqui, conforme a Bíblia nos fala, de passagem, né? Estamos aqui como peregrino, mas se nós não vigilar, vamos sofrer antes do tempo. A luta humana, né? A luta humana. É, vocês viram aí um fogão a lenha, né? Lenha. Tem que ter lenha, né? Tem que ter lenha, porque se não tem lenha, não adianta ele estar cozinhando a lenha, né? O fogão, como diz o brasileiro, não adianta nada. Não adianta ter fogão se não tem lenha. E tem que ser boa lenha ainda, porque senão, vem pura fumaça, puro humo, né? Humo. E tudo vem da natureza, não é certo? Porque a melhor madeira sempre foi da natureza e nós temos que valorizar elas. E então, irmã Natalia, se é possível essa alavança com o dito do Evangelho, né, contemplando a natureza, eu vou oferecer para todos os guarda-parques, né, e também das autoridades que protegem,

E bueno, essa alavanca foi para aqueles que lhe gusta da natureza para assim ajudar cuidar porque está pouco a coisa. A coisa está quedando como os dias que Jesus falou, né? Que vem, né? Os últimos dias, dias malos, dias difíceis. Que Deus o bendiga. Estamos aqui buscando de acela, como se diz, um comentário sobre a natureza. Não sei se está saindo bem no aire, porque não tenho aqui retorno, mas sempre me desculpar. Quero mandar um abraço também para o Pastor Júnior, que está lá na Bahia. Está longe daqui, né? Mas estamos pertinho no Espírito. Que Deus abençoe. Adelante, irmã Natalinha.

Atención, esta programación, porque muchos escuchando la programación nesta noche, Semilla Divina. Hermana Thalita, enviei aí uma alavança com Pedrinho da Viola e Liomar do Teclado. Desde Pedro Garcia, foi gravado domingo passado, estava ali cultuando a Deus em Pedro Garcia. E foi gravado essa alavança. Desculpa, não, Pedro Garcia, não, é meu... Equivoquei, Sítio Gabriel, Pedro Garcia foi gravado outra gravação, mas nessa programação não vai dar tempo para nós escutar, com Pedrinho da Viola, Liomar do Teclado, logo mais vai cantar bonito no teu rádio. Eu estou aí também, né, buscando de Deus, porque Jesus está às portas, Jesus está às portas. Qualquer dia desse ele vai voltar, porque as coisas estão se cumprindo dia após dia, né? Dia a dia está se cumprindo todas as profecias de Jesus, dos apóstolos e de los profetas. Vamos buscar de Deus enquanto se pode olhar, buscar de Deus enquanto se pode encontrar, não é verdade? Aí, vamos lutar, meu irmão, minha irmã. Não baixa a guarda aí, não, de jeito nenhum. Vamos ser fiel até a morte. Para ser fiel, tem que santificar o corpo, a alma e o espírito. Senão, não há fidelidade. A fidelidade é na santificação. Vamos buscar a santidade para poder morar lá no lugar santo. Onde está o santo dos santos? O Santo Ângelos, os ângelos lá, né? Santo também, os anjos de Deus. Deus é santo, Jesus é santo, Espírito Santo é santo, e nós temos que ser santo também, para poder viver em união com os santos do céu. Temos que treinar aqui na terra de ser santo, né? Porque senão nós não conseguimos ser santo no céu, se nós não somos aqui na terra. A Bíblia diz que com dificuldade o justo se salvará. E sem a santificação ninguém verá Deus. E Pedro, que muitas vezes falhou na presença de Deus, do Espírito Santo e de Jesus Cristo, escreveu: seja santo como ele é santo. Pedro, daí ele arrumou a vida. Antes ele não era santo, depois ele já era santo, né? Graças a Deus por isso. Porque quando nós confessemos nossos pecados, se humilhemos na presença de Deus e se arrependemos e não cometemos mais, nós se santifiquemos, sejamos santificados pelo sangue de Jesus Cristo, conforme a Bíblia diz no livro de Apocalipse, né? Pelo seu sangue lavou nós de todos os nossos pecados. E se nós sejamos limpos de todos os nossos pecados, nós sejamos santos. Ele santificou nós com seu sangue. Vamos lutar, meu irmão, minha irmã. Vamos lutar para nós ser santo justo na presença de Deus, para que assim nós podemos se salvar. Mas não tem mais nenhum santo. Então está todo mundo perdido. Está tudo perdido. Se não é santo, não é salvação. Salvação é para os santos, né? Aqueles que se arrependeram e não cometem mais o que faziam antes, o que faziam. Então, meus irmãos, minhas irmãs, quero me despedir desses ouvintes e vou deixar para aquela que está aí, não sei se é a minha família que está fazendo a programação, o irmão Leomar, a Matalia, não sei, né? Mas estão aí, acho, segundo que eu, fazendo essa programação também. Peço oração para que Deus me dê força para mim poder tocar o barco em São Pedro, né? Porque preciso de oração dos ouvintes também. Então, vou me despedir na paz do nosso Senhor e Salvador Jesus Cristo e ter outra programação, se Deus permitir. Todo na paz de Cristo, desejo que nessa noite...

escutando a participação do meu pai, que Deus abençoe aí onde ele está, na Argentina. Também abençoar também o irmão Luciano aí, que está ajudando ele, que Deus abençoe. Eu quero agradecer aí aos irmãos que estiveram participando, nosso irmão Pedro Lima, também nossa irmã Tatiane Sueli, que Deus abençoe. Um forte abraço aí para a irmã Tatiane Sueli, que Deus abençoe. También un saludo para nuestra hermana Mariela Alves, que Dios lo bendiga grandiosamente tu vida. 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

0: preciosas alabanzas estamos escuchando en esta tarde. Dios bendiga a cada uno de ustedes. Tenemos aquí más participación en la programación ahí del pastor Pedro Paulo y dirigiendo la hermana Edivania. Que Dios bendiga. Buenas noches, para el señor Pedazuino. 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Para o Jardel de São Martinho, Rio Grande do Sul. Deus abençoe nosso irmão aí que esteve participando da programação. Tenemos, a ver, aqui mais participações aí através de áudio e de los hermanos que estão participando com nosotros en esta tarde.
1: A paz do Senhor a todos os ouvintes da Rádio Renascer. O que vos fala o nosso irmão Lucas aqui da cidade Três Passos. A paz do Senhor, nossa irmã Edivânia, que está hoje nos comandos aí da programação Semente Divina. Estamos escutando os louvores aí e já temos aí, né, se deslocando à cidade de Sede Nova. Então aproveita a programação, fazer um convite aos moradores de Sede Nova hoje à noite, encerramento de campanha. Né? Então convida todos os moradores da cidade de Sede Nova para se achegar ali na Igreja Pentecostal Deus Amor, que está localizada na Avenida Frederico Westphalen, né, no centro da cidade de Sede Nova. Então é o pronto socorro do Senhor. Né? Você que está doente, enfermo, né, precisa, né, de uma solução para o seu problema, tenha certeza que Deus tem a solução. Né? Deus é o caminho para direcionar aquilo que você precisa. Então deixo um convite a todos os moradores de Sede Nova e já peço um louvor aí à escolha, né, da nossa irmã Divânia, a minha família que está junto comigo, minha esposa, meus filhos, a Laura, o Matheus. Estamos escutando os louvores aí. Deus abençoe. Fiquem todos na paz do Senhor Jesus.
0: Paz do Senhor, pastor Lucas Canavarro, aí, que está ouvindo a programação e indo para a missa e, participando da programação. Deus abençoe a irmã Ana, aí seus filhinhos, nosso abraço. E para os irmãos, os irmãos de Três Passos, estão aí na escuta do programa e na tarde de hoje. Temos aqui mais participação dos irmãos aí através de áudio.
2: Pai do Senhor, Mariela, o pastor Paulo, vendo o programa aí. Escutando o programa aqui na Barra Bonita. Mande um hino bom para nós aí, irmão Dorival.
0: Deus te abençoe, irmão Dorival. Obrigado pela sua participação também. Já o próximo louvor para vocês aí também.
3: Paz do Senhor, irmã, podia passar um louvor de Parada Firme, Amor de Mãe. Estamos na sintonia. Sou Rafael Delfi.
0: Dios bendiga, hermano Rafael, aquí del Fisco, que está en sintonía también. Gracias a Dios, Débora y Leia, pastor Lucas, hermana, recibe ese louvor. 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

quero estar agradecendo aí a participação do nosso irmão que esteve participando. Nosso irmão Lucas Canabarro aí. Deus abençoe. Um abraço aí para nossa irmã Ana e também para o Matheus e a Laura. Que Deus abençoe aí os irmãos. Também o irmão Jardel também, que Deus abençoe. Também o irmão Dorival. E também o irmão Rafael. Que Deus abençoe. Muito obrigada aí pelos irmãos brasileiros por estar participando da programação. Que Deus venha dar uma rica bênção de parte do nosso Senhor Salvador Jesus Cristo. También a los hermanos argentinos que estuvieron participando de la programación, muchas gracias, que Dios los colme con la más rica bendición de parte de nuestro Señor Jesucristo. Y también quiero agradecer a nuestra hermana Talía también que me ayudó a hacer la programación, muchas gracias, que Dios bendiga su vida. Vamos a hacer una oración para despedir esta programación Semente Divina. Señor amado, venha diante da tua presença, Senhor, te agradecer, Senhor, por esses minutos, Senhor, fazer essa programação. Muito obrigado, Jesus. Ô, Jesus amado, tu és poderoso, maravilhoso. Venha, Senhor, abençoar cada irmão, a cada irmã, Senhor. Abençoa cada ouvinte, Senhor. Venha estar curando, abençoando, Senhor. Ajuda cada um, Senhor. É que nós te pedimos, te agradecemos. Em nome do Pai, do Filho e do Espírito Santo. Amém? Foi uma honra aí compartilhar com os irmãos. E que Deus abençoe a todos vocês e que no programa já esteja nosso irmão Pedro Paulo aí fazendo a programação. Deus abençoe.

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están en sintonía. Bueno, creo que además tenho hino sim dos irmãos Polachine. Preciso ir, meu tempo venceu, é do fio pródigo. Pero antes disso, vamos passar uma alabanza com Jacoby Dori. E em espanhol, el hermano Jorge de la Plata, tan lejos en Buenos Aires, está escuchando. Pastoreño viene viajando de Posada. Hermanos de Aristóbulo, hermanos de 2 de Mayo, hermanos de San Vicente, hermano Ricardo, Dios bendiga. Hermanos aquí de la Ruta 13, de Progreso, de Aurora. E depois vamos passar por Mon Valsi Zaghetti também, indo, né? Dos Parada Firme, né? Vamos com um de Jacoby Dori, hermana.

escutemos esse lindo hino que pediu o irmão Antoniarino, o irmão Jorge e a irmã Maria Ribeiro de Bananeira. Creio que os irmãos ajudaram uns meses atrás, ajudaram no programa umas quantas vezes, né, irmão? Deus abençoe os irmãos de Bananeira que estão na sintonia do programa. Bueno, vamos ler os irmãos que estiverem ajudando nós, senão vai passando a hora. Em seguida, nós vamos com mais hino a pedido. Bueno, vamos ler os irmãos que ajudaram no meio de abril. Vamos estar lendo. Eu sempre leio de dois meses. Recém temos dia 11, dia 12. Muitos irmãos ainda não cobraram e muitos ajudaram já, né? Meio de abril teve ajudando a irmã Leonir e o irmão João. Deus abençoe os irmãos ali do Brasil. Também a irmã Maria Marques de Oliveira. Deus abençoe a irmã Maria, toda a programação de hoje para a irmã Maria Marques de Oliveira. Também o irmão Sérgio Gomes de Indumar. Deus abençoe o irmão Sérgio. Também a irmã Antônia e o irmão Juarez. Deus

0: abençoa, irmã Antônia, irmão Juarez, que sempre ajudam na programação. Também a irmã Miriam e o irmão Roberto, de 25 de maio. E também o irmão Toto e a irmã Elsa, de Fracan, Terciado Paraíso, Deus abençoa. Também a irmã Elsa esteve ajudando no mês de abril. Agora, mês de maio, esteve ajudando a irmã Miriam e o irmão Roberto, de 25 de maio. O irmão Eliseu e a irmã Rosa, é o mesmo irmão Toti, né? De Terciado Paraíso, a irmã Eliseu e a irmã Rosa. Deus bendiga. Também a irmã Leonir e o irmão João estiveram ajudando esse mês. Também a irmã Antônia. A irmã Antônia e o irmão Juarez. Creio que eles são ali de Coroada, Rincão dos Loureiros, por ali. Deus abençoe os irmãos, sei que eles estão na sintonia, o irmão Juarez e a irmã Antônia. E também a irmã Maria Marques de Oliveira. Foram esses irmãos que estiverem ajudando esse mês, né? Deus abençoa, depois bom ler de novo, os irmãos que nos ajudam a manter esta programação. Deus bendiga a todos os irmãos que estão em sintonia del programa, sendo as 20 horas mais 8 minutos. Estamos aqui por tu rádio FM Renacer, el programa Dios Verdadero. E estamos agradecidos a Deus e contentos em servir ao Senhor. Então, deixei meu número para os irmãos, muitos anotaram. Vou passar de volta meu número, se você quiser anotar. Temos muito contato, muitos irmãos que nos enviam seus áudios, seu mensagem. E nossa casa estamos recorrendo os mensagens de novo, os que pedem oração. Nosotros siempre estamos orando por usted, de que Dios dé victoria. 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
1: Tenemos aquí más participaciones ahí de los hermanos. Diz aqui, a paz do Senhor, irmãos, eu estou aqui escutando a rádio, está uma bênção de Deus. Estou em roda do fogão, a lenha, tomando chimarrão, eu ouvindo esses louvores abençoados. Eu gostaria de pedir o hino de Sirley Carvalho, o hino Fale com Jesus. A irmã Ana Nicole está ouvindo a programação, Deus abençoe, irmã Ana, obrigado pela sua participação. Esteve nos ligando a irmã Nordina aí de Imporão do Oeste, Santa Catarina. Ela está ouvindo a programação. Diz que está uma bênção. Ela está aí ouvindo o programa. Deus abençoe a irmã Nordina. Manda também um saludo aí para a irmã Mariela Alves. Na noite de hoje. A paz do Senhor. Irmão Adriano aí está na escuta da programação. Deus abençoe o irmão Adriano. Os senhores aqui da alegria estão na escuta do programa, que está uma bênção. Eu, Tatiana, minha mãe e Sueli, pedimos o hino com Mineiro e Mineirinha, o hino Tudo Passa, e uma, né, e oração por nós e nossa família. Sua irmã Tatiana, irmã Sueli, temos aqui mais participações.
2: 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Está lindo la programación. 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
1: Estas eran nuestras participaciones.
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1: 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Deus abençoe a irmã Elma, ela está aí ouvindo o programa. Temos mais participações.
2: Paldo, senhor, irmão Sérgio. Estamos escutando a programação. Agora cantar um hinão e para nós ao vivo. Um Carlos aqui do 2 de abril, irmão Sérgio.
0: Ei, irmão Carlos, lá de 2 de abril, irmão Carlos. Em seguida vão estar cantando ao vivo, irmão Carlos. Tem muito hino pedido. Deus abençoe, irmão Carlos, lá da cidade de 2 de abril. Benção de Deus.
1: Estas são nossas participações.
0: Irmã Thalia, anota o número da irmã Elma para mim, que eu vou agendar no meu telefone depois. E Deus quiser, é bom visitar a irmã Elma, né? E, bueno, Deus bendiga. Vamos cambiar um pouquinho, irmã Thalia. Vamos a escuchar el hino Amigo Inseparable con el dúo Instrumento de Cristo. 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

0: Abençoa os irmãos que estão na sintonia. Aqui temos algum áudio que não é para ler no aire. E também está aqui o irmão João Júnior. Disse: tô na escuta. Quer ver, ó?
1: Tô na sintonia, irmão Sérgio. E depois tem Bita escutar nós também às 10 horas. Nem que seja acostado já.
0: Ô, glória! Deus abençoe o irmão João Júnior. E eu, irmão, e chego em casa e escuto uma parte do programa do irmão Elia dos Reis. E daí depois eu segui me escutando o programa do irmão João Júnior. E é uma benção. O irmão Elia dos Reis já mandou um cheque para nós aqui, né? Deus abençoe, irmão Elia dos Reis. Irmão Elia dos Reis é uma benção. Deus abençoe, irmão Elias, que está na sintonia do programa Deus Verdadeiro. Deus abençoe a todos nossos queridos irmãos que estão escutando. Então tá, irmãos. E falta só, não falta nem 9 minutos. Não dá tempo mais de nós. Eu vou pegar a gaita e vou cantar mais um hino. Creio que foi esse os irmãos que tiveram acompanhando nós. Vou tocar mais um hino aqui. Sim.

Irmãos, apóstolo Paulo disse, eu estava pensando hoje lá na minha roça, apóstolo Paulo disse nas suas palavras, na sua escritura, sejam imitadores de mim como eu de Cristo. Paulo imitava o Senhor Jesus Cristo. E ele pediu nas suas cartas para nós ser imitadores dele. E você vê que Jesus fazia. Qual é o erro que nós podemos achar na Bíblia que Jesus fez? Nenhum. E ainda ele foi crucificado por malfeitor junto com os ladrões, um ladrão a cada lado dele, né? E quando viram que Jesus tinha morrido, que ele já tinha morrido, o soldado veio e abriu o costado, diz a Bíblia, de Jesus com a lança. E disse que saiu sangue e água. E nós, irmãos, qual é o rasto, qual é a obra que fica? Recém nós estava escutando o hino que cantava o irmão Tony Polatini. Conheci muito bem, congregamos junto, o irmão Carlos, irmãos do irmão Carlos, há muitos anos. E hoje ele está lá na glória. Ele canta o banco na glória, né? E Jesus cruzou nessa terra e deixou um rasto, deixou um exemplo para nós, todos os discípulos, todos os apóstolos. E nós, qual é o recuerdo que nós vamos deixar? Irmãos, orem por mim, irmãos, que nós podemos ser fiel até a última hora. Uma vez o meu pai tinha um compadre. E eram muito amigos. Era difícil o fim de semana que um não estava na casa do outro, participando junto e compartindo. E às vezes meu pai dizia para ele, eles tomavam bebidas alcoólicas, né? Dizia, escuta aqui, compadre, tu é meu amigo. Ele dizia, até a última hora, até a última hora. Pero chegou um dia que o compadre bebeu meio demais, né? E queria brigar com o compadre, né? Daí já não era mais amigo, né? Os irmãos viram que o homem todo é falho, o homem todo errante. Mas Jesus deixou um rasto. Eu recordo, irmão, de um pedaço de pão, eu recordo de um pedaço de água, de um copo de água. E queremos orar nesta noite porque o tempo já passou e vem aí o irmão Elias e a irmã Silene com o programa Musical Evangélico. Amado Deus, eterno Padre, te agradecemos nesta noite, Senhor. Te pedimos, Maestro, por las hermanas, los pedidos de oração nesta noite. Dios mío, que tú venga a obrar, Señor. Venga, Señor, manifestar tu gloria, tu poder, Señor, que hay en tu nombre. Nosotros no anunciamos una estatua, Señor, anunciamos un Dios vivo que tiene poder en el cielo y en la tierra. Te pedimos y te agradecemos en el nombre de Jesús. Amén y amén. Até aqui foi o programa Deus Verdadeiro. Venha nos sintonizar próxima terça-feira, se Jesus não voltar. Fica aí com o irmão Elias e a irmã Sirlene.

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